0: a renda pessoal ou familiar ao longo de um mês, quando ela começa a perder e ela continua jogando para recuperar o que ela perdeu. Quando uma pessoa ela começa a fazer isso, ela já está com um problema bem instalado.
1: O Meu SUS Digital pode ser baixado gratuitamente nas lojas Android ou iOS, ou acessado na versão web em meususdigital.saude.gov.br. Reportagem Graziele Bezerra.
2: E a Polícia Federal realiza operação para investigar operações ilegais em empresas de aposta online, as chamadas bets.
3: A Operação Véu de Maia investiga um suposto esquema de lavagem de dinheiro e evasão de divisas envolvendo 87 empresas.
2: Foram cumpridos 9 mandados de busca em municípios de Goiás, São Paulo e Rio Grande do Sul.
3: Os investigados podem responder por crimes como lavagem de dinheiro, evasão de divisas e organização criminosa.
2: A Receita Federal abriu consulta à restituição automática do imposto de renda.
3: A partir de amanhã, os contribuintes podem checar se têm direito ao lote especial de restituição automática.
2: Ele é destinado a contribuintes que não apresentaram declaração e possuem um cronograma próprio.
4: O lote automático beneficia contribuintes que não eram obrigados a declarar o imposto de renda em 2025, não entregaram a declaração, tiveram o imposto retido na fonte em 2024 e têm até R$ 1.000 a receber. Para receber, é necessário que o CPF esteja regular e vinculado a uma chave Pix. Para saber se tem direito, a consulta poderá ser feita pelo site ou pelo aplicativo da Receita Federal a partir desta quarta-feira. Também será possível conferir a declaração simplificada feita pela Receita e incluir informações, se necessário, além de fazer ajustes antes da conclusão do processamento. O órgão orienta que a consulta seja realizada apenas pelos canais oficiais para garantir a segurança das informações. O pagamento vai ser feito no dia 15 de julho, diretamente na conta vinculada à chave Pix do tipo CPF. Graziela Mendonça para a Voz do Brasil.
3: A Receita Federal ressalta que este lote especial de restituição automática não faz parte do calendário regular de restituições.
2: Os lotes regulares continuam sendo pagos normalmente aos contribuintes que entregaram a declaração dentro do prazo legal. O próximo lote regular está previsto para o dia 31 de julho.
3: Começaram hoje os pagamentos do seguro defeso referentes a períodos de proibição da pesca anteriores a 2026.
2: No valor de um salário mínimo por mês, o seguro é destinado a quem precisa interromper a atividade durante o defeso para proteger a reprodução dos peixes.
5: Márcio Luiz Nascimento é pescador em Santa Catarina e ele conta como se prepara para o período de defeso em que a pesca fica proibida.
6: A gente que é pescador, a gente sempre pensa no inverno, né? Que é para nós esse período agora, então a gente tem que se programar, guardar uma moedinha trocada, né? Para se manter sustentável com a família.
5: Nos períodos de defeso, ou seja, a pausa devido à reprodução das espécies, os pescadores artesanais têm direito ao seguro defeso no valor de um salário mínimo mensal. Nesta terça-feira, começaram os pagamentos referentes aos períodos de defeso anteriores a 2026. Os valores estão sendo depositados em parcela única para pescadores artesanais que tiveram o direito ao benefício reconhecido e aguardavam a emissão do pagamento. Têm direito os trabalhadores que já solicitaram auxílio dentro do prazo, cumpriram todos os requisitos e tiveram o pedido aprovado pelo Instituto Nacional do Seguro Social, INSS. Os pescadores artesanais podem consultar a situação do pagamento pelo aplicativo Carteira de Trabalho Digital ou pelo portal Emprega Brasil no endereço empregamaisbrasil.trabalho.gov.br/trabalhador. Quem ainda possui pedidos em análise pode acompanhar o andamento do processo pelos canais oficiais Meu INSS, site e aplicativo e Central 135. Reportagem Gabriela Noronha.
3: E também sobre o assunto, eu e Mariana Jungmann conversamos mais cedo com a presidente do INSS, Ana Cristina Silveira. Vamos ouvir.
7: Presidente Ana Cristina Silveira, um prazer ter a senhora com a gente aqui na Voz do Brasil mais uma vez. Vamos falar então de seguro defeso. Ele começou a ser pago aí para os pescadores. E aí a minha primeira pergunta é, ele vai ser pago agora para pescadores de todo o país ou isso varia de acordo com cada região, com cada tipo de pesca, por exemplo, se de rio ou de mar?
8: O seguro defeso pescador artesanal, ele vai ser pago para todo o país, para quem fez o requerimento até outubro de 2025, junto ao INSS. Já foi feita a análise e a gente está pagando entre 7 a 11 de julho de 2026 a 121 mil pessoas, no valor de 721 milhões de reais.
3: E quem está apto a receber?
8: Todos que fizeram a solicitação dentro do prazo até outubro de 2025, que levaram as documentações necessárias, porque a partir de novembro de 2025 a competência passou a ser do Ministério do Trabalho e Emprego. Então, a partir daí será pago pelo Ministério do Trabalho.
7: Agora, presidente, se o pescador tiver um emprego com carteira assinada, por exemplo, ele pode receber o seguro mesmo assim?
8: Não. O seguro defeso pescador artesanal, ele é direcionado a pescadores profissionais que exercem a pesca como única fonte de renda. Ele não pode receber nem benefício assistencial, nem outro benefício previdenciário, exceto o auxílio acidente e pensão por morte de um salário mínimo.
7: Eu faço essa pergunta porque a gente lembra que alguns pescadores, às vezes, também trabalham em outras atividades rurais. Mas, então, nesse caso, seguro defeso só para quem tem a pesca como atividade exclusiva.
8: Isso, quem exerce a pesca de forma profissional, sozinho ou com sua família, em regime de economia familiar.
3: Presidente, quais são os documentos que o pescador deve apresentar ao INSS para solicitar o seguro e por onde ele começa a fazer esse pedido?
8: Então, a partir de novembro de 2025, ele vai fazer esse requerimento no Portal Emprego Brasil ou na Carteira de Trabalho Digital, uma vez que a gestão do seguro defeso pescador artesanal passou a ser do Ministério do Trabalho e Emprego. A documentação permanece a mesma. São os documentos pessoais, o registro geral de pesca a partir de um ano e também o comprovante de contribuição referente a o produto que ele comercializa.
7: E, aliás, aqui é muito importante a gente lembrar que os pescadores precisam manter os seus registros atualizados. Isso é feito com o Ministério do Trabalho, não é feito com a Previdência Social, mas é sempre bom a gente reiterar aqui a importância de que eles tenham o registro regularizado para que eles possam ter direito ao seguro defeso, né, presidente?
8: Isso, ele faz a partir de um aplicativo do Ministério da Pesca e Agricultura e ele tem que ter esse registro há mais de um ano para poder ter direito ao seguro defeso do pescador artesanal.
7: Perfeito.
3: E os pescadores que já fizeram pedido e não receberem, podem recorrer? Como é que procede nesse caso?
8: Então, essa pergunta ela é muito importante, porque nesse período de 7 a 11 de julho de 2026 serão pagos os pedidos já analisados, mas ainda não analisamos todos. Nós vamos analisar o restante nos próximos 60 dias. Então, só cabe recurso quando o requerimento for negado. Então, enquanto tiver em análise, não cabe recurso.
7: Muito bem, nós conversamos com Ana Cristina Silveira, presidente do INSS. Presidente, muito obrigada pela sua entrevista aqui à Voz do Brasil.
8: Eu agradeço, é um prazer estar aqui com vocês na EBC e na Voz do Brasil.
2: O câncer de mama é a principal causa de morte por câncer entre mulheres no Brasil e no mundo.
3: E para tratar os casos mais agressivos da doença, foi aprovado esta semana um novo tratamento que consiste na aplicação, na ampliação do uso de um medicamento já disponível no país.
9: Pacientes com câncer de mama poderão usar uma nova medicação para o tratamento da doença. A Agência Nacional de Vigilância Sanitária aprovou uma nova indicação terapêutica para o medicamento Enhertu, Trastuzumab deruxtecana, que já é registrado no Brasil para câncer de mama. A indicação é para o tratamento auxiliar de pacientes adultos com câncer de mama HER2 positivo, que apresentam doença invasiva residual, mesmo após quimioterapia e cirurgia. O câncer de mama é o tipo de câncer mais diagnosticado no mundo e a principal causa de morte por câncer entre mulheres. Aqui no Brasil, entre 10% a 19% dos casos, há a presença do HER2, o subtipo associado a maior agressividade e pior prognóstico. A nova indicação da Anvisa se baseou em estudo que demonstrou melhora clinicamente relevante na sobrevida livre de progressão. Os resultados mostraram redução de 53% no risco de recorrência invasiva ou morte com o uso do Enhertu. Daniele Popov para a Voz do Brasil.
2: E a Anvisa alerta que as canetas emagrecedoras de tisepatida contrabandeadas do Paraguai e comercializadas ilegalmente no Brasil não têm a mesma eficácia e segurança dos medicamentos registrados no país.
3: Segundo a agência, não há evidências de que esses produtos sejam equivalentes aos aprovados para uso no Brasil.
10: A Agência Nacional de Vigilância Sanitária informou que não há comprovação de que as canetas de tisepatida contrabandeadas sejam equivalentes aos medicamentos registrados no Brasil. Uma análise realizada pelo Centro de Informação e Assistência Toxicológica da Unicamp testou marcas vendidas ilegalmente em redes sociais no país. Segundo a Anvisa, os testes realizados identificaram apenas a presença do princípio ativo, além da concentração e da estrutura molecular da substância. A agência explica que, para comprovar que dois medicamentos são equivalentes, é preciso fazer estudos específicos em centros credenciados. Esses testes avaliam, por exemplo, como o medicamento é absorvido pelo organismo, quanto da substância chega à corrente sanguínea e quanto tempo ela leva para ser eliminada. A agência também informou que as análises feitas pela Unicamp não verificaram aspectos como a absorção do medicamento, a presença de impurezas ou contaminantes, a esterilidade do produto e o cumprimento das boas práticas de fabricação. Por isso, segundo a Anvisa, não é possível concluir que as canetas tenham a mesma eficácia, segurança e qualidade dos medicamentos aprovados para uso no Brasil.
11: Thaís de Araújo, para a Voz do Brasil.
2: O Ministério da Saúde e o IBGE realizam a terceira edição da Pesquisa Nacional de Saúde.
3: A coleta de dados vai até 30 de novembro.
2: A pesquisa reúne informações sobre as condições de saúde da população, fatores de risco, acesso aos serviços de saúde e determinantes sociais.
3: Nesta edição, aproximadamente 140 mil domicílios serão visitados. O questionário individual será aplicado a um morador com 15 anos ou mais.
2: Desta vez, a Pesquisa Nacional de Saúde vai contar com coleta de sangue e urina em uma amostra da população de 15 mil a 20 mil participantes com 35 anos ou mais.
3: Entre os exames previstos estão hemograma, hemoglobina glicada, creatinina, ácido úrico, sódio e potássio, além de sorologia para chikungunya e dosagem de chumbo e mercúrio.
2: Proprietários de imóveis rurais podem acessar por meio do aplicativo Meu Imóvel Rural documentos e informações sobre seus imóveis em um único ambiente digital.
3: A plataforma permite também o compartilhamento de dados com bancos e cooperativas, além de informar sobre condições climáticas.
12: Proprietários de imóveis rurais podem reunir em um único aplicativo documentos e informações que antes precisavam ser consultados em diferentes sistemas públicos. Disponível gratuitamente para celulares Android e iPhone, o acesso é feito com a conta GovBR. O coordenador-geral da Secretaria de Transformação do Estado do Ministério da Gestão e Inovação em Serviços Públicos, Carlos Guedes de Guedes, destaca as vantagens do serviço.
13: O agricultor hoje tem na palma da mão seus documentos, os documentos da propriedade.
12: Além de consultar dados do Cadastro Ambiental Rural, do Sistema Nacional de Cadastro Rural, do Sistema de Gestão Fundiária e do Cadastro Nacional da Agricultura Familiar, o aplicativo permite emitir o certificado de cadastro de imóvel rural e compartilhar informações com cooperativas, instituições financeiras e assistência técnica, sem informar a senha da conta GovBR. Duas novas funcionalidades ampliam os serviços oferecidos pelo aplicativo. O Tô em Dia verifica possíveis pendências que podem dificultar o acesso ao crédito rural e orienta como regularizar a situação. Já o Produção Certa reúne informações que ajudam o produtor no planejamento da produção, como detalha o coordenador Carlos Guedes de Guedes.
13: Se ele planta milho, o zoneamento climático vai dizer para o agricultor qual é a melhor época de plantar milho e que ali ele vai poder pegar o crédito rural oficial, ali ele vai poder pegar o seguro rural, porque ele está plantando na hora certa. Da mesma maneira, se ele planta, né, milho, ele quer saber o custo de produção do milho, ele vai ter a informação a partir dessa parceria com a Conab, aonde está o custo de produção e o preço do milho nos principais centros produtores e consumidores do país. E se ele quiser saber a previsão do tempo, ele consegue também ver essa informação a partir do Zoom no município da localização da propriedade.
12: O aplicativo Meu Imóvel Rural atende tanto os agricultores familiares quanto médios e grandes produtores rurais. Reportagem Caroline Blaut.
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2: Filmes e festivais de cinema nacionais podem se inscrever para receber apoio do Banco Nacional de Desenvolvimento Econômico e Social, o BNDES.
3: Serão destinados recursos a 5 filmes de longas metragens e a 3 festivais de cinema nacionais.
2: Saiba como participar na reportagem de André de Barros Lima.
15: O banco vai patrocinar 15 filmes de longas metragens divididos em 5 categorias: ficção grande público, ficção destaque de crítica, documentário, animação e selecionado em festival internacional. O edital também vai apoiar 3 festivais de cinema nacionais e vai contar com reserva de vagas pelo critério de indução regional para participantes da cadeia produtiva do audiovisual das regiões Norte, Nordeste e Centro-Oeste. As inscrições para o edital de cinema do BNDES estão abertas até o dia 13 de agosto. Você pode obter mais informações sobre o edital no site bnds.gov.br. Reportagem André de Barros Lima.
3: Audiovisual nacional na palma da mão.
2: A plataforma Tela Brasil, que reúne filmes, documentários e animações brasileiras, agora está disponível na loja de aplicativos do sistema Android.
3: O catálogo reúne 555 obras, incluindo longas, curtas e produções premiadas internacionalmente.
16: Já está disponível para Android e iOS o aplicativo do Tela Brasil. Agora é possível assistir a produções nacionais de filmes na palma da mão. O Tela Brasil é a primeira plataforma pública de streaming do audiovisual nacional. No aplicativo estão reunidas de forma gratuita mais de 500 obras brasileiras entre 1910 e 2025. O acesso é feito apenas com login na plataforma gov.br. O aplicativo oferece praticamente os mesmos recursos da versão para navegador, como busca por títulos, navegação por categorias, criação de listas, histórico de exibição e reprodução automática. A plataforma também possui recursos de acessibilidade na maior parte do catálogo dos filmes, como legendas descritivas, audiodescrição e tradução em libras. O acervo reúne obras audiovisuais brasileiras, abrangendo diferentes gêneros, como ficção, documentário, animação e experimental. São produções em longa, média e curta metragem. Há ainda uma seleção especial com produções e coproduções brasileiras que marcaram presença no Oscar desde 1960. Para assistir, basta acessar o site telabrasil.cultura.gov.br ou buscar o Tela Brasil na loja de aplicativos do seu celular. Reportagem Edinaldo Júnior.
2: O Ministério da Cultura, em parceria com o CNPq e o Ministério do Trabalho e Emprego, lançou uma chamada pública para implantação de incubadoras da economia criativa.
3: A medida atende a quem trabalha com expressões artísticas e entidades culturais.
2: Pesquisadores e instituições de todo o país já podem enviar projetos científicos e tecnológicos que ofereçam suporte técnico e de formação a trabalhadores, coletivos e empreendimentos culturais.
3: As propostas devem ser enviadas até o dia 10 de agosto. O resultado será divulgado no dia 30 de outubro.
2: O edital completo com as regras de participação já está disponível na página do Ministério da Cultura, em gov.br/cultura.
3: E essas foram as notícias do Governo do Brasil.
2: Uma realização da Secretaria de Comunicação Social da Presidência da República.
3: Com produção da empresa Brasil de Comunicação.
2: Fique agora com as notícias do Poder Judiciário e do Congresso Nacional. Uma boa noite.
3: Boa noite para você e até amanhã.
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19: STF valida lei da Bahia contra desinformação sobre epidemias e pandemias.
20: Justiça Eleitoral inicia convocação de mesários nesta terça-feira.
19: STJ afasta possibilidade de reconhecimento de papiloscopistas da Polícia Federal como peritos oficiais.
20: Boa noite, eu sou Marcela Luiza.
19: Eu sou Walter Lima.
20: O Supremo Tribunal Federal decidiu que é constitucional a lei da Bahia que estabelece multa para a divulgação de informações falsas sobre epidemias e pandemias.
19: A decisão foi tomada por maioria de votos em sessão do plenário virtual. Judite Aragão.
0: A lei baiana prevê multa de 5 mil a 20 mil reais para quem divulgar informações falsas por meios impressos, televisão, rádio ou plataformas eletrônicas, sem citar a fonte primária. A norma também alcança quem produz ou dissemina esse conteúdo de forma dolosa e quem utiliza mecanismos automáticos para ampliar a circulação das informações falsas. A ação foi proposta pelo Partido Liberal, que alegava invasão da competência da União para legislar sobre telecomunicações e radiodifusão, além de violação à liberdade de manifestação do pensamento e à liberdade de imprensa. Mas prevaleceu o voto do ministro Alexandre de Moraes. Para a maioria, a lei trata principalmente da proteção da saúde pública. Temem que estados também podem legislar. Segundo o ministro, a referência aos meios de comunicação é apenas acessória e não transforma a norma em legislação sobre telecomunicações.
20: Justiça Eleitoral inicia convocação de mesários.
21: Eles vão atuar nas eleições deste ano. Fábio Ruas.
22: As juízas e os juízes eleitorais têm até 28 de agosto para publicar edital com a nomeação das mesárias e mesários que vão atuar no primeiro e em um eventual segundo turno das eleições 2026. A carta de convocação vai informar a função a ser desempenhada, além de data e local da eleição e do treinamento. Em caso de impedimento legal, a pessoa tem até 5 dias para recusar. As mesárias e mesários têm direito a 2 dias de folga para cada dia trabalhado. Auxílio alimentação de R$ 65,00 por turno. Tem preferência em caso de empate em concursos públicos que tem essa previsão no edital e pode contar como atividade extracurricular em universidades conveniadas.
20: STJ afasta possibilidade de reconhecimento dos papiloscopistas da Polícia Federal como peritos oficiais.
21: Esse reconhecimento poderia levar a um movimento de equiparação salarial. Fátima Uchoa.
23: O papiloscopista tem a função de identificar pessoas, por exemplo, por meio das impressões digitais. A decisão da segunda turma do STJ reformou o acórdão do TRF1, que havia mantido a sentença favorável à ação civil pública do Ministério Público Federal para invalidar atos administrativos da Corregedoria Geral da Polícia Federal que proibiam o reconhecimento dos papiloscopistas como peritos. Para o ministro relator Teodoro Silva Santos, os papiloscopistas policiais federais não estão incluídos no rol de peritos oficiais de natureza criminal previsto em lei, que menciona apenas peritos criminais, médicos legistas e odontolegistas.
20: Brasil bate recorde histórico na contratação de jovens aprendizes, segundo o Ministério do Trabalho e Emprego.
21: E o Judiciário Trabalhista contribui com essa conquista, fortalecendo o acesso ao mercado de trabalho. Rossini Gomes.
24: O Brasil registrou 726 mil jovens aprendizes contratados entre janeiro e abril deste ano. Para a Justiça, esse balanço é reflexo das iniciativas de combate ao trabalho infantil. Por isso, atualmente, mais de 10 tribunais regionais do trabalho desenvolvem ações para incluir quem tem entre 14 e 24 anos no mercado formal, por meio do programa Jovem Aprendiz. Dentre os direitos trabalhistas e previdenciários estão carteira de trabalho assinada, 13º salário, vale transporte e férias no mesmo período da escola ou da faculdade. A Justiça do Trabalho quer garantir acesso seguro ao emprego com formação educacional.
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20: Uma boa noite.
21: E até amanhã.
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26: Eu sou Paula Groba.
27: E eu sou Humberto Pinheiro.
26: E estes são os destaques de hoje do Jornal do Senado, que começa agora.
27: Senado aprova e segue para sanção aumento de penas para crimes sexuais contra crianças em ambiente virtual.
26: Partidos podem ser incluídos em fiscalização contra lavagem de dinheiro.
27: Avança no Senado criação do Programa Nacional Metano Zero.
1: Boa noite.
4: Boa noite.
1: O avanço da inteligência artificial trouxe novas possibilidades, mas também abriu espaço para crimes cada vez mais sofisticados.

0: São, a pena atual é de 4 a 8 anos de reclusão e multa. O projeto eleva essa punição para 4 a 10 anos de reclusão e multa. O texto ainda aumenta a pena em 1/3 se a venda ou a exposição ocorrer por meio da internet, das redes sociais ou de outras tecnologias da informação e comunicação. O relator, senador Fabiano Contarato, do PT do Espírito Santo, informou que entre janeiro e julho de 2025 foram registradas 49.336 denúncias anônimas de abuso e exploração sexual infantil.
1: Nesse cenário, temos que o incremento de penas, sua inserção no rol de crimes hediondos e a ampliação de condutas delitivas promovidas pelo projeto são medidas adequadas e necessárias.
0: O texto também aumenta a punição para quem oferece, troca, disponibiliza, transmite, distribui, publica ou divulga material de violência sexual contra criança ou adolescente. Hoje, a pena prevista para esses atos é de 3 a 6 anos de reclusão e multa. O texto proposto permite aumentar a pena para 4 a 10 anos de reclusão e multa.
2: O senador Plínio Valério, do PSDB do Amazonas, cobrou a votação que amplia a autonomia do Banco Central e inclui o PIX na Constituição. A proposta foi aprovada pela Comissão de Constituição e Justiça em junho. E o senador, que foi relator, lembrou que já expirou o prazo solicitado pelo governo para analisar o texto antes da votação em plenário.
3: Para Plínio Valério, além de fortalecer a autonomia financeira e orçamentária do Banco Central, a PEC garantirá que o PIX permaneça sob responsabilidade exclusiva da instituição, vedando sua terceirização e garantindo a gratuidade para pessoas físicas.
4: Está no nosso relatório. O PIX é do Banco Central. O Banco Central não pode terceirizar e não pode cobrar jamais, taxar jamais pessoas físicas. Garantia maior do que essa não há.
2: E segue para a Câmara dos Deputados um projeto de lei que facilita a importação de bens destinados à pesquisa científica e tecnológica. A proposta busca desburocratizar o processo de importação de insumos por pesquisadores e instituições credenciadas, além de ampliar os mecanismos de isenção tributária.
3: O texto também determina que o CNPq envie periodicamente dados sobre as importações à Receita Federal e à Secretaria de Comércio Exterior para fins de fiscalização e estatística. Além disso, permite que pesquisadores entrem no país com bens científicos como bagagem acompanhada, desde que credenciados. Para o relator, senador Isalci Lucas, do PL do Distrito Federal, o objetivo é dar mais transparência e agilidade ao processo de importação, sem criar exigências desnecessárias ou contrariar outras leis.
2: A Comissão de Segurança Pública aprovou o projeto de lei que inclui os partidos políticos e suas fundações no rol de entidades sujeitas aos mecanismos de controle e fiscalização de lavagem de dinheiro.
3: A proposta quer aumentar a transparência e evitar que recursos de origem criminosa financiem a atividade política no país. Repórter Bruno Lourenço.
5: Os partidos políticos e suas fundações podem passar a ser fiscalizados pelas regras de combate à lavagem de dinheiro. A Comissão de Segurança Pública aprovou a proposta que obriga as legendas registradas no Tribunal Superior Eleitoral a prestar informações sobre movimentações financeiras aos órgãos de controle. A relatora, senadora Ivete da Silveira, do MDB de Santa Catarina, defendeu o endurecimento das regras para garantir a integridade do processo democrático.
6: A experiência recente de investigações de grande repercussão nacional evidenciou que estruturas partidárias podem se tornar canais de circulação e ocultação de valores de origem criminosa, com reflexos diretos sobre a lisura das campanhas e a igualdade de condições entre competidores.
5: O texto dá aos partidos políticos as mesmas obrigações de rastreabilidade financeira já aplicadas a bancos, corretoras e joalherias, entre outras. O projeto baseou-se em propostas da campanha Unidos contra a Corrupção.
2: Muito mais potente que o gás carbônico na retenção de calor na atmosfera, o gás metano é um dos principais responsáveis pelo aquecimento global. Grande parte dessas emissões vem da decomposição de resíduos orgânicos em lixões e aterros, além da agropecuária e de atividades industriais.
3: Para reduzir esse impacto ambiental e transformar parte desses resíduos em energia renovável, a Comissão de Assuntos Econômicos do Senado aprovou a criação do Programa Nacional de Metano Zero. A proposta também incentiva a coleta seletiva e o reaproveitamento de materiais recicláveis e orgânicos. Repórter Márcio Maturana.
7: Para reduzir as emissões de metano,

0: incentivar a coleta seletiva e estimular o reaproveitamento de resíduos recicláveis e orgânicos, a Comissão de Assuntos Econômicos aprovou a criação do Programa Nacional do Metano Zero. O gás é um dos principais responsáveis pelo aquecimento global. A proposta do Metano Zero pretende também estimular tecnologias capazes de transformar resíduos agropecuários, industriais e urbanos em energia renovável. O autor do projeto é o senador Fernando Dueire, do PSD de Pernambuco.
1: Esse projeto, senhor presidente, cria um ambiente de segurança jurídica, de previsibilidade para investimentos. Estimula tecnologias como a biodigestão, a anaeróbica e a recuperação energética de resíduos. Fortalece a participação das cooperativas, mecanismos transparentes de certificação, governança e comercialização de créditos ambientais.
0: O texto segue para a Comissão de Meio Ambiente com emendas do relator, o senador Eduardo Braga, do MDB do Amazonas. Uma delas dá caráter voluntário à certificação de origem metano zero para empreendimentos que comprovarem redução de emissões de gases do efeito estufa.
2: E o Brasil vai ganhar uma Universidade Federal do Esporte. Após a aprovação do Senado, foi sancionada a lei que cria a universidade. A instituição terá sede em Brasília.
3: A universidade vai atuar no ensino, na pesquisa, na extensão e na inovação em ciência do esporte. Repórter Henrique Nascimento.
4: A proposta também prevê a formação de profissionais para áreas como treinamento de atletas, gestão esportiva, políticas públicas, saúde, educação e para desporto. Para o atleta paralímpico Leomon Moreno, a criação da universidade pode abrir novas oportunidades para quem vê no esporte um caminho de formação e transformação social.
5: Eu fico muito feliz de ter saído de Ceilândia aqui em Brasília, ter ganhado a vida através do esporte, que eu e todos os outros atletas teremos a oportunidade de poder nos capacitar, nos graduar e contribuir também para que o nosso país seja o país do esporte. Quando a gente alinha o esporte, a educação, transformando em cultura dentro do país, a gente constrói ótimos cidadãos, olhando principalmente para a pessoa em si e não para um detalhe.
4: A proposta foi aprovada pelo Senado em junho, com voto favorável da senadora Leila Barros, do PDT do Distrito Federal. Ela defendeu a formação esportiva como instrumento de cidadania.
6: O esporte, ele é mais do que formar atletas. Nós temos aqui uma nata de grandes atletas e para-atletas que representam com muito amor a nossa pátria. Mas, para além disso, há a promoção da cidadania. Nós sabemos o que o esporte fez às nossas vidas, o quanto o esporte é um braço na saúde, na segurança pública, na educação. Um dos maiores legados que eu trago para a política é o seguinte: na política, infelizmente, a gente não ama todos, como na vida a gente não ama todos. Mas eu aprendi no esporte que o meu era coletivo. A gente tem que se respeitar.
4: Segundo o Ministério da Educação, a previsão é que a universidade comece as aulas em 2027.
3: Com edição de Paula Groba e trabalhos técnicos de Eliseu Caires, o Jornal do Senado fica por aqui. Acompanhe agora as notícias da Câmara dos Deputados. Boa noite.
2: Boa noite e até amanhã.
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8: Câmara aprova a criação de Programa Nacional de Combate ao Câncer.
9: Comissão rejeita substituição do dinheiro em espécie por moeda digital.
8: Deputados garantem ressarcimento de violência doméstica pelo agressor.
9: Boa noite. Já está no Senado o projeto aprovado pelas comissões da Câmara que determina o ressarcimento pelo agressor de despesas provocadas por violência doméstica. A repórter Maria Neves tem os detalhes sobre a questão.
10: A Comissão de Constituição e Justiça da Câmara dos Deputados aprovou o projeto que obriga companheiro agressor a ressarcir sozinho os danos causados à mulher vítima de violência doméstica, com a sua parte da divisão dos bens. O objetivo da medida é preservar o patrimônio da mulher. De acordo com o autor da proposta, deputado Jonas Donizete, do PSB de São Paulo, há casos em que agressores condenados pela justiça propõem pagar o ressarcimento dos danos causados à mulher com o patrimônio comum do casal.
11: A aprovação desse projeto é muito importante porque a mulher vítima de violência já é um sofrimento muito grande, sofrimento físico, sofrimento psicológico, e teve uma causa na justiça que a pessoa entrou porque está tirando o próprio patrimônio dela para fazer aí a reparação da violência. Então esse nosso projeto, ele deixa claro que toda reparação que tiver financeira vem do patrimônio do agressor, da pessoa que praticou o ato de agressão, porque é um absurdo a vítima pagar para ela mesma.
10: Atualmente, o Código Civil já determina que nos casamentos com regime de comunhão parcial de bens, as obrigações provenientes de atos ilícitos não podem entrar na reparação. Isso significa que o agressor deve pagar sozinho pelos prejuízos causados. A Lei Maria da Penha também já estabelece que o ressarcimento de mulher vítima de violência não poderá trazer prejuízo ao seu patrimônio ou de seus dependentes. Ainda assim, especialistas afirmam ser necessário deixar mais explícito que a vítima não pode contribuir para reparar os prejuízos causados por parceiros violentos. De acordo com Jonas Donizete, a ideia do projeto foi proposta pelo Centro de Estudos Judiciários do Conselho da Justiça Federal. Da Rádio Câmara de Brasília, Maria Neves.
12: Ayrton Faleiro, do PT do Pará, cobra a aprovação urgente do projeto de lei que combate a misoginia. Ele argumenta que o Congresso precisa se sintonizar com o sentimento das ruas e com as demandas urgentes da sociedade antes do encerramento do semestre legislativo.
9: Para ilustrar a necessidade inadiável da aprovação da lei, Ayrton Faleiro cita o caso de uma mulher estrangulada pelo marido, encontrada morta com um filho de um ano mamando em seu peito. O congressista pede à Câmara que supere visões conservadoras e aprove a lei contra a misoginia.
7: Justiça.
12: Adriana Ventura, do Novo de São Paulo, denuncia a suposta parcialidade de órgãos de controle que estariam paralisando investigações criminais envolvendo familiares de autoridades do Poder Executivo para evitar impactos no processo eleitoral.
9: Segundo Adriana Ventura, existe um aparelhamento generalizado envolvendo a Procuradoria da República e as cúpulas dos três poderes, resultando no arquivamento de denúncias. Ela cobra a instalação de comissões parlamentares para investigar a situação e colocar um fim à impunidade.
12: Márcio Gerri, do PC do B, contesta a contratação de uma operação de crédito de R$1,3 bilhão entre o governo do Maranhão e o Banco do Brasil. Ele aponta que a liberação dos recursos em ano eleitoral exige transparência sobre a finalidade e o impacto da nova dívida.
9: Márcio Gerri cita decisão judicial que chegou a suspender o empréstimo, depois liberado pelo Tribunal de Justiça do Maranhão, sem análise de mérito da ação. O parlamentar pede que o Banco do Brasil não compactue com a transação, a fim de preservar o equilíbrio do jogo democrático no estado.
12: Otone de Paula, do PSD, critica a atuação de uma promotora do Ministério Público do Rio de Janeiro durante um evento da Associação dos Conselheiros Tutelares do Estado. Ele acredita que a representante do MP desrespeitou a organização ao contestar uma apresentação musical que fazia referência a Deus.
9: Otone de Paula argumenta que houve intolerância contra as manifestações religiosas. O parlamentar também presta apoio à direção da entidade organizadora e critica a relação entre o Ministério Público e os conselhos tutelares.
7: Segurança Pública.
12: Coronel Crisóstomo, do PR de Rondônia, comemora a criação de uma comissão especial para analisar a proposta que reduz a maioridade penal para 16 anos em casos de crimes graves e hediondos. Na avaliação do legislador, a proposta atende o anseio de 80% da população brasileira.
9: Coronel Crisóstomo defende a redução da maioridade penal por acreditar que a medida vai interromper o aliciamento de menores por facções criminosas. O deputado lembra que, para infrações mais leves, continua valendo o Estatuto da Criança e do Adolescente.
7: Saúde.
12: O Os deputados aprovaram a criação de um programa para combate ao câncer. A repórter Paula Bittar acompanhou a votação.
13: A Comissão de Constituição e Justiça da Câmara aprovou uma proposta que prevê a criação do Programa Nacional de Combate ao Câncer e de Assistência a Portadores. A medida busca ampliar a prevenção, o diagnóstico e o tratamento da doença no país. O programa será executado pelo Ministério da Saúde. Entre as prioridades estão realizar campanhas educativas, fazer exames para detecção precoce da doença e ampliar a oferta de tratamento de alta complexidade em todas as regiões do país, com o objetivo de reduzir as desigualdades no acesso aos serviços de saúde. O texto também prevê apoio do poder público à pesquisa científica e à inovação tecnológica voltadas à prevenção, ao controle e ao tratamento do câncer. O relator do projeto, o deputado Átila Lira, do PP do Piauí, considerou a medida conveniente e oportuna.
14: Recursos nós temos leis orçamentárias pela obrigatoriedade com gasto de saúde, e com um programa como esse, eu não tenho dúvida que nós vamos ter mais recursos tendo destinado para a gente combater o tratamento e também a prevenção e dar mais estrutura aos nossos hospitais e também às nossas pesquisas, para que a gente possa ter mais vacinas, mais drogas e mais estruturas, máquinas e inovações na área do combate ao câncer.
13: A proposta que cria o Programa Nacional de Combate ao Câncer e de Assistência a Portadores já pode seguir direto para o Senado, a menos que haja recurso para votação antes pelo plenário da Câmara. Na Rádio Câmara de Brasília, Paula Bittar.
7: Comissões.
9: Ismael, do PL de Santa Catarina, pede a criação de uma comissão especial para debater projetos em defesa das comunidades terapêuticas. Ele argumenta que o tema merece mais atenção por envolver entidades que acolhem milhares de jovens em tratamento contra a dependência química.
12: Ismael sustenta que a comissão deve aprimorar a legislação, regulamentar o funcionamento e garantir padrões de qualidade, fiscalização e financiamento das comunidades terapêuticas. Ele também defende a expansão das parcerias com sistemas públicos de saúde e de assistência social.
9: Osmar Terra, do PL do Rio Grande do Sul, condena a autorização de plantio e uso de maconha para fins medicinais no Brasil. Segundo o parlamentar, as autoridades responsáveis pela decisão usurparam a competência do Congresso para legislar em nome do povo sobre o tema.
12: Segundo Osmar Terra, a substância agrava surtos e está associada, em sua avaliação, à maioria das interdições de jovens no país, além de contribuir para o aumento de acidentes fatais no trânsito gaúcho. Ele pede ao Congresso que anule as decisões da Justiça e de órgãos reguladores sobre o tema.
7: Direitos Humanos.
9: Luiz Lima, do Novo do Rio de Janeiro, alerta para o crescimento de mais de 90% no número de moradores de rua no Brasil desde 2022, segundo dados do Cadastro Único. O deputado responsabiliza o governo federal, afirmando que a situação reflete a queda no poder de compra da população.
12: Luiz Lima questiona as explicações apresentadas pelo Ministério do Desenvolvimento e Assistência Social, Família e Combate à Fome, que aponta o desemprego entre as causas do problema, enquanto o próprio Executivo Federal afirma que a taxa de desocupação caiu.
9: Ranieri Paulino, do Republicanos da Paraíba, pede a sanção do projeto que cria a Semana Nacional da Ética e da Cidadania. Segundo o deputado, que é autor da proposta, a iniciativa busca estimular a reflexão sobre respeito e tolerância em contraposição aos discursos de ódio.
12: Ranieri Paulino afirma que o projeto aprovado pelo Congresso incentiva o diálogo em escolas, universidades e órgãos públicos na primeira semana de todo o mês de maio. Ele acredita que as pautas humanitárias estão acima das diferenças partidárias e devem unir o país em torno de propostas positivas.
9: Patrus Ananias, do PT de Minas Gerais, anuncia o relançamento da Frente Parlamentar em defesa da soberania nacional, orientada pelo fortalecimento do Estado Democrático, pela participação social e pela implementação de políticas públicas de inclusão.
12: Coordenador do grupo parlamentar, Patrus Ananias defende que um país forte precisa de investimentos na educação e no SUS, com tributação justa e resistência a pressões políticas externas. O legislador defende ainda a união nacional para proteger as riquezas nacionais e a dignidade dos brasileiros.
7: Consumidor.
9: Comissão rejeita a possibilidade de extinção de dinheiro em espécie. A repórter Silvia Munhato explica a questão.
15: A Comissão de Desenvolvimento Econômico da Câmara dos Deputados aprovou o projeto de lei que proíbe a extinção do papel moeda, e a substituição dele por moeda digital. Foi rejeitada a proposta que buscava a extinção gradual. A relatora, a deputada Bia Kicis, do PL do Distrito Federal, diz que é importante manter o papel moeda.
16: O papel moeda ainda desempenha função relevante para milhões de brasileiros, especialmente para populações vulneráveis, para cidadãos com limitado acesso a serviços financeiros digitais e para aqueles que habitam em localidades com insuficiente estrutura tecnológica. Ademais, o dinheiro em espécie constitui importante instrumento de liberdade econômica, inclusão financeira e segurança operacional, funcionando como alternativa em situações de falhas tecnológicas, indisponibilidade de sistemas eletrônicos ou interrupções de serviços.
15: A relatora, no entanto, suprimiu o trecho que limitava o acesso do Banco Central aos dados de transações e contas particulares. Outra emenda excluiu a exigência de aprovação do Congresso Nacional, por maioria absoluta, de proposta para extinguir o papel moeda. A proposta que não permite a extinção do dinheiro em espécie ainda será analisada pelas comissões de Finanças e Tributação e de Constituição e Justiça e de Cidadania. Da Rádio Câmara de Brasília, Silvia Minhato.
7: Meio Ambiente.
17: Milton Tato, do PT de São Paulo, coordenador da Frente Ambientalista, critica o esvaziamento do mês do meio ambiente e repudia o retrocesso na pauta ecológica e a aprovação de projetos que enfraquecem a fiscalização, a preservação e o combate ao desmatamento.
9: Milton Tato condena a Câmara por ignorar as 35 propostas de conservação sugeridas pela Frente e pela sociedade civil e por esvaziar o debate sobre o desenvolvimento sustentável, ameaçando a biodiversidade e distanciando o Brasil das metas globais de enfrentamento da crise climática.
7: Relações Exteriores.
17: Tadeu Venere, do PT do Paraná, critica a atuação de parlamentares brasileiros nos Estados Unidos, acusando integrantes da oposição de agir contra os interesses nacionais ao discutir tarifas comerciais. Para o deputado, a postura favorece interesses estrangeiros e prejudica o Brasil.
9: Tadeu Venere acrescenta ainda que integrantes da oposição colocam interesses políticos acima dos interesses nacionais. Na visão do deputado, esse tipo de conduta enfraquece a direita e pode ter consequências políticas e jurídicas.
7: Trabalho.
17: Átila Lins, do PSD do Amazonas, apresentou projeto que cria regras para o auxílio fardamento de policiais militares, bombeiros militares e guardas municipais. O congressista esclarece que a proposta uniformiza e critérios de concessão anual do benefício para evitar disputas judiciais nas corporações.
9: Átila Lins pontua que o texto preserva a autonomia de estados, do Distrito Federal e de municípios na regulamentação das despesas. Ele acrescenta que a proposta prevê pagamento em caso de promoção quando a mudança de função exige novos padrões, insígnias ou peças do uniforme.
7: Transportes.
17: Pompeu de Matos, do PDT do Rio Grande do Sul, defende dois projetos voltados à proteção dos ciclistas. As propostas, segundo ele, preveem a criação de espaços seguros para bicicletas nas rodovias e o planejamento de vias que garantam mais segurança para quem pedala.
9: Pompeu de Matos também propõe aumentar as penas para motoristas que atropelarem ciclistas após dirigir embriagados, participar de rachas, trafegar em alta velocidade ou fugir sem prestar socorro. Ele explica que as medidas buscam reduzir acidentes e preservar vidas.
17: Merlong Solano, do PT, comemora o início das operações de exportação em grande escala pelo porto de Luiz Correia, no litoral do Piauí. Segundo o deputado, o funcionamento do terminal encerra uma longa espera e amplia a capacidade logística do estado para o escoamento da produção.
9: Merlong Solano acredita que o porto deve reduzir os custos de exportação, além de impulsionar a geração de empregos no Piauí. O parlamentar também destaca a participação do governo estadual e da iniciativa privada na viabilização do empreendimento.
7: Economia.
17: Comissão da Câmara aprova a inclusão da Confederação Nacional do Transporte no Conselho Deliberativo do SEBRAE Nacional. Mais informações com Sofia Peçanha.
18: A Comissão de Indústria, Comércio e Serviços aprovou o projeto que inclui a Confederação Nacional do Transporte no Conselho Deliberativo do SEBRAE Nacional. Atualmente, o Conselho conta com representantes da Confederação Nacional da Agricultura, da Confederação Nacional do Comércio e da Confederação Nacional da Indústria. A medida busca incluir o setor de transportes, que, segundo o deputado Gilmar Tato, do PT de São Paulo, autor do projeto, é um elo vital entre as diversas atividades econômicas, facilitando o escoamento da produção agrícola e industrial, além de viabilizar o comércio e serviços. Apenas em março de 2025, o setor de transporte rodoviário de carga atingiu mais de 20 mil novos CNPJs cadastrados como microempreendedores individuais, sendo o setor com o maior número de pequenos negócios criados, de acordo com o levantamento realizado pelo SEBRAE, como ressalta o deputado Guilherme Uchoa, relator na comissão.
19: Além disso, a expressiva participação das microempresas nesse setor reforça a necessidade de inclusão da sua representação no Conselho.
18: O projeto busca reconhecer a importância estratégica do setor de transportes, ampliar a pluralidade de vozes no colegiado e permitir que as demandas específicas do setor sejam devidamente debatidas no âmbito da entidade. O Serviço Brasileiro de Apoio às Micro e Pequenas Empresas, mais conhecido como SEBRAE, é uma entidade privada que promove a competitividade e o desenvolvimento sustentável dos empreendimentos de micro e pequenas empresas. Agora, o projeto que inclui e a Confederação Nacional do Transporte no Conselho Deliberativo do SEBRAE Nacional será analisado pela Comissão de Constituição e Justiça. Da Rádio Câmara de Brasília, Sofia Peçanha.
7: Desenvolvimento Regional.
9: Juliana Cardoso, do PT de São Paulo, condena a prestação dos serviços da Sabesp e denuncia que moradores enfrentam falta de água, ausência de coleta de esgoto e cobranças indevidas. Segundo ela, há comunidades que recebem tarifas de esgoto, mesmo sem contar com rede de coleta.
17: Juliana Cardoso cobra explicações da Sabesp, a revisão das cobranças e mais fiscalização dos serviços. A deputada também pede a ampliação do acesso ao saneamento básico, afirmando que vai continuar acompanhando a situação no estado de São Paulo.
9: Ao prestar contas de seu mandato, Ricardo Maia, do MDB da Bahia, declara que viabilizou a inauguração de uma unidade de pronto atendimento em Ribeira de Pombal e a entrega de veículos para o município de Tucano.
17: Ricardo Maia também ressalta que participou de obras de pavimentação, reformas de escolas e unidades básicas de saúde nos municípios de Heliópolis e Fátima. Ele afirma que os investimentos vão ampliar a infraestrutura e melhorar o atendimento público na região.
9: Ao fazer um balanço das entregas do governo federal em Salvador, Lídice da Mata, do PSB da Bahia, destaca avanços nas áreas de mobilidade e cultura. Entre as ações, a deputada cita o início da operação assistida do VLT e a reinauguração do Teatro Castro Alves.
17: De acordo com Lídice da Mata, os investimentos em infraestrutura e transporte público contribuem para a revitalização urbana da capital baiana. A parlamentar menciona ainda a implantação de uma pista de skate de padrão internacional no subúrbio ferroviário de Salvador.
7: Agricultura.
9: Daniel Almeida, do PCdoB, registra o primeiro festival gastronômico do Aipim em Entre Rios, na Bahia. Ele acredita que o evento fortalece a agricultura familiar, valoriza as comunidades quilombolas e incentiva a produção derivada da mandioca.
17: Daniel Almeida também celebra a edição de número 73 da Festa dos Vaqueiros do município de Curaçá. Na opinião do deputado, a tradição, além de movimentar a economia local, contribui para preservar a cultura nordestina.
9: Daniel Trzesiak, do PSDB, comemora a reabertura, depois de 16 anos de espera, do Teatro 7 de Abril, em Pelotas, no Rio Grande do Sul. O congressista lembra que o espaço, de 192 anos, é o quarto mais antigo do Brasil e foi tombado pelo Instituto do Patrimônio Histórico e Artístico Nacional.
17: Daniel Trzesiak critica a demora na entrega do Teatro 7 de Abril à população, mas afirma que a casa será fundamental para fomentar a cultura local, valorizar o passado e impulsionar novos investimentos em Pelotas, sua terra natal, que completa 214 anos neste 7 de julho e em todo o estado.
9: Termina agora o Jornal Câmara dos Deputados, produzido pela Rádio Câmara, com trabalhos técnicos de Everson Urani e apresentação de José Carlos Andrade e Márcio Aquilissardi. Uma boa noite para você.
17: Ótima noite para você. A Voz do Brasil volta amanhã.
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0: Amados e amadas, é noite, e a noite é sempre bela, porque tudo é belo quando o coração está cheio de Deus. Não se perturbe, porque não chegou o sono, vai chegar. Relaxe, se entregue, se abandone, não fique tenso, tensa, senão os seus nervos ficam enrijecidos e você não vai conseguir dormir. Relaxe, entregue-se nas mãos de Deus, ore, tome um pouco d'água, desliga o televisor, fique em silêncio. O silêncio traz a paz interior e o sono vem em consequência. Acenda uma velinha, se puder, longe de panos, e reze. Adormeça na presença dos anjos para amanhã acordar bem e continuar sua caminhada. Deus te abençoe.
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Porque eu amo Maria. Porque Jesus ama Maria. Porque a igreja ama Maria. Porque os anjos amam Maria. Porque você ama Maria. Somos todos filhos da mesma mãe, da mãe de Deus, da mãe de Jesus. Hoje nós vamos dar mais um passinho na Salve Rainha e vamos ver uma frase que tem uma palavra antiga. E a frase diz: eia, pois, advogada nossa. Só até aí, de tanta coisa que a gente tem para falar. Eia, pois. Hoje em português do Brasil a gente não fala mais essa palavra eia, né? E o que significa essa palavra, eia, pois? Significa mais ou menos: olha, ouve, escuta, acorda, né? Eia, né? Então, eia, pois, escuta, pois. Então, escuta, então, abre o coração, então, faz alguma coisa, então nos socorre. Eia, pois, advogada nossa. Aqui nós temos um mundo para falar. O que é um advogado? Um advogado é uma pessoa que busca a justiça. Ele fala com duas partes que estão em litígio e busca fazer com que aquelas duas partes tenham paz, se encontrem, se reconciliem. A gente fala em advogado, lembra logo de briga, não é verdade? Mas não é assim. Nós deveríamos associar advogado a conciliador. Eu tenho a pessoa A e B. Se eu sou advogado, eu vou falar no nome de uma delas para a reconciliação e para a paz. Então, quando São Bernardo diz: escuta, pois, advogada nossa, ele está querendo Maria, ele está querendo dizer: Maria, escuta, tu que falas a Jesus em nosso favor. Assim como o advogado fala da pessoa A para a pessoa B em favor da pessoa A, Maria fala em nosso favor a Jesus. É isso que significa escuta, escuta bem, fica atenta, eia, fica atenta, pois, advogada nossa, eia, pois, advogada nossa. Escuta o que a gente está dizendo. Você é a nossa advogada junto de Jesus. Você é a nossa defesa junto da Trindade, junto de Jesus e através dele junto da Trindade. Você é aquela que vai falar em nosso favor. Você que é mãe de misericórdia, vai falar a Deus como mãe. Você que é serva, vai nos prestar esse serviço de falar a Deus em nosso favor. É um serviço que você está fazendo. Você que é mãe de misericórdia, vai falar a Jesus as razões pelas quais ele precisa ter misericórdia de nós. E as razões são o próprio Jesus. Você que é nossa advogada, você que é nossa vida, você que é nossa doçura, você que é nossa esperança, escuta os brados dos degredados filhos de Eva. Escuta, sente no teu coração os suspiros, os desejos de ti, o gemido, o choro que nós estamos passando nesse vale de lágrimas. E como advogada, escuta-nos e fala a Jesus em nosso favor, porque nós pecamos. Porque nós traímos Jesus igual a Judas. Porque nós negamos Jesus igual a Pedro. Ou fizemos até pior. Porque nós temos a Eucaristia, nós temos a confissão, nós temos a igreja. Nós precisamos de uma advogada. Meus irmãos, vocês precisam, meu irmão, você precisa de uma advogada. Eu preciso de alguém que fale a Jesus sobre mim com misericórdia. Eu preciso de alguém que fale a Jesus sobre mim com doçura. Eu preciso de alguém que me sirva como uma serva, como uma advogada. Eu preciso de alguém que lembre a Jesus que eu estou a caminho, na saída do degredo. Eu preciso de alguém que lembre a Jesus
que eu estou chorando os meus pecados e por isso eu preciso do perdão. Eu preciso da graça de Deus. Eu preciso do perdão. Eu preciso ser colocada num caminho de santidade. É isso que faz a advogada. Ela reconcilia. Escuta, pois, advogada nossa, socorre-nos. Fala Jesus sobre nós. Porque eu amo Maria, porque ela é a minha perfeita, doce, santa advogada. E você?

0: 10:22.
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0: 10:42. 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

0: 11 horas.
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0: 11:21.
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0: O teu socorro vem do Senhor Jesus Cristo. Confia nele.
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0: 11:44.
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meu pai. Agora que as vozes silenciaram e os clamores se apagaram, aqui, ao pé da cama, minha alma se eleva a ti para dizer: creio em ti, espero em ti, amo-te com todas as minhas forças. Glória a ti, Senhor. Deponho em tuas mãos a fadiga e a luta, as alegrias e desencantos deste dia que ficou para trás. Se os nervos me traíram, se os impulsos egoístas me dominaram e dei lugar ao rancor e à tristeza, perdão, Senhor, tem piedade de mim. Se fui infiel, se pronunciei palavras vãs, se me deixei levar pela impaciência, se fui um espinho para alguém, perdão, Senhor. Nesta noite não quero me entregar ao sono sem sentir sobre minha alma a segurança da tua misericórdia, tua doce misericórdia, inteiramente gratuita, Senhor. Eu te agradeço, meu Pai, porque foste a sombra fresca que me cobriu durante todo este dia. Eu te agradeço porque, invisível, carinhoso, envolvente, cuidaste de mim como uma mãe em todas estas horas. Senhor, ao redor de mim, tudo já é silêncio e calma. Envia o anjo da paz a esta casa. Relaxa meus nervos. Sossega o meu espírito. Solta as minhas tensões. Inunda meu ser de silêncio e de serenidade. Vela por mim, Pai querido, enquanto eu me entrego, confiante, ao sono, como uma criança que dorme feliz em teus braços. Em teu nome, Senhor, descansarei tranquilo.

0: meia-noite e 4.
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4: Conselho do padre. Eu quero me dirigir aos filhos, às crianças e aos jovens. Obedecer aos pais, diz a Sagrada Escritura, é um mandamento do Senhor, e quem o pratica terá longa vida e prosperidade. Filhos e filhas, amem seus pais e lhes sejam obedientes, porque isto é agradável ao Senhor, nosso Deus.

gente, tudo bem com vocês? Então, hoje eu tô aqui com o Mozart. Muito obrigada por você ter vindo aqui tocar comigo essa música. E, gente, o significado mais lindo da Páscoa é ter Jesus Cristo vivo no nosso coração. Por isso que Páscoa é o momento para renascer bons sentimentos e boas atitudes. E por isso que eu gravei essa música hoje aqui e queria desejar uma feliz Páscoa para todos vocês. Beijão, até a próxima!

Fernandes. Sua história é força para nossa história. Obrigada.

0: meia-noite e 31. 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

0: 1 e 2.
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0: 2:02.
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Todas as vezes que ouvires o bater do relógio, às 3 horas, deves mergulhar toda na minha misericórdia, adorando-a e glorificando-a. Implora a onipotência dela em favor do mundo inteiro, especialmente dos pobres pecadores, porque nesse momento foi largamente aberta para toda a alma. Nessa hora, conseguirás tudo para ti e para os outros. Nessa hora, realizou-se a graça para todo o mundo. A misericórdia venceu a justiça.

0: 3 horas da tarde.
1: Implora a minha misericórdia, especialmente pelos pecadores, e ao menos por um breve tempo, reflete sobre a minha paixão, especialmente sobre o abandono que me encontrei no momento da agonia. Esta é a hora de grande misericórdia para o mundo inteiro. Permitirei que penetres na minha tristeza mortal. Nesta hora, nada negarei à alma que pedir pela minha paixão. Em nome do Pai, do Filho e do Espírito Santo.
0: Amém. Amém.
1: Pai nosso, que estais nos céus, santificado seja o vosso nome. Venha a nós o vosso reino. Seja feita a vossa vontade, assim na terra como no céu. O pão nosso de cada dia nos dai hoje. Perdoai-nos as nossas ofensas, assim como nós perdoamos a quem nos tem ofendido. E não nos deixeis cair em tentação, mas livrai-nos do mal. Amém.
2: Ave Maria, cheia de graça, o Senhor é convosco. Bendita sois vós entre as mulheres. Bendito é o fruto do vosso ventre, Jesus. Santa Maria, Mãe de Deus, rogai por nós, pecadores, agora e na hora de nossa morte. Amém.
1: Professemos a nossa fé.
3: Creio em Deus, Pai Todo-Poderoso, Criador do céu e da terra, e em Jesus Cristo, seu único Filho, nosso Senhor, que foi concebido pelo poder do Espírito Santo, nasceu da Virgem Maria, padeceu sob Pôncio Pilatos, foi crucificado, morto e sepultado, desceu à mansão dos mortos, ressuscitou ao terceiro dia, subiu aos céus, está sentada à direita de Deus Pai Todo-Poderoso, donde há de vir a julgar os vivos e os mortos. Creio no Espírito Santo, na Santa Igreja Católica, na comunhão dos santos, na remissão dos pecados, na ressurreição da carne,

através de Jesus misericordioso, a sua vida, suas intenções, suas necessidades mais profundas do íntimo do seu coração. Nos unimos às almas do purgatório, rezamos pela conversão dos pecadores do mundo inteiro, pela conversão da nossa família.

0: dos nossos pecados e os do mundo inteiro. Pela sua dolorosa paixão,
1: tende misericórdia de nós e do mundo inteiro.
0: Pela sua dolorosa paixão,
1: tende misericórdia de nós e do mundo inteiro.
0: Pela sua dolorosa paixão,
1: tende misericórdia de nós e do mundo inteiro.
0: Pela sua dolorosa paixão,
1: tende misericórdia de nós e do mundo inteiro.
0: Pela sua dolorosa paixão,
1: tende misericórdia de nós e do mundo inteiro.
0: Pela sua dolorosa paixão,
1: tende misericórdia de nós e do mundo inteiro.
0: Pela sua dolorosa paixão,
1: tende misericórdia de nós e do mundo inteiro.
0: Pela sua dolorosa paixão,
1: tende misericórdia de nós e do mundo inteiro.
0: Pela sua dolorosa paixão,
1: tende misericórdia de nós e do mundo inteiro.
0: Pela sua dolorosa paixão,
1: tende misericórdia de nós e do mundo inteiro. Nesta segunda dezena, nós rezamos por você que está doente, por você no leito do hospital, por você que traz uma doença incurável, e com você dizemos: Jesus, eu confio em vós. Convidamos você agora a abandonar-se inteiramente na misericórdia de Jesus que o envolve agora. Nós colocamos aos pés de Jesus todos os enfermos, aqueles que nós conhecemos e amamos, e especialmente rezamos por aqueles enfermos esquecidos, pelos quais ninguém mais reza, e por isso rezamos com imensa confiança. Eterno Pai, eu vos ofereço o corpo e o sangue, a alma e a divindade de vosso diletíssimo Filho, nosso Senhor Jesus Cristo, em expiação dos nossos pecados e os do mundo inteiro. Pela sua dolorosa paixão,
0: tende misericórdia de nós e do mundo inteiro.
1: Pela sua dolorosa paixão,
0: tende misericórdia de nós e do mundo inteiro.
1: Pela sua dolorosa paixão,
0: tende misericórdia de nós e do mundo inteiro.
1: Pela sua dolorosa paixão,
0: tende misericórdia de nós e do mundo inteiro.
1: Pela sua dolorosa paixão,
0: tende misericórdia de nós e do mundo inteiro.
1: Pela sua dolorosa paixão,
0: tende misericórdia de nós e do mundo inteiro.
1: Pela sua dolorosa paixão,
0: tende misericórdia de nós e do mundo inteiro.
1: Pela sua dolorosa paixão,
0: tende misericórdia de nós e do mundo inteiro.
1: Pela sua dolorosa paixão,
0: tende misericórdia de nós e do mundo inteiro.
1: Pela sua dolorosa paixão,
0: tende misericórdia de nós e do mundo inteiro. Nesta terceira dezena, nós apresentamos a Jesus misericordioso toda e qualquer forma de desespero. Nós pedimos que o sangue e água que jorram do diletíssimo coração de Jesus envolva agora, na paz que vem do Senhor, toda e qualquer pessoa que se sente em desespero, as famílias, os doentes, os agonizantes deste dia, os endividados, que recebam agora, no nome de Jesus, do coração misericordioso de Jesus, a paz que o mundo não conhece. Rezemos agora com imensa confiança. É Jesus misericordioso quem nos visita. Eterno Pai, eu vos ofereço o corpo e o sangue, a alma e a divindade de vosso diletíssimo Filho, nosso Senhor Jesus Cristo, em expiação dos nossos pecados e os do mundo inteiro. Pela sua dolorosa paixão,
1: tende misericórdia de nós e do mundo inteiro.
0: Pela sua dolorosa paixão,
1: tende misericórdia de nós e do mundo inteiro.
0: Pela sua dolorosa paixão,
1: tende misericórdia de nós e do mundo inteiro.
0: Pela sua dolorosa paixão,
1: tende misericórdia de nós e do mundo inteiro.
0: Pela sua dolorosa paixão,
1: tende misericórdia de nós e do mundo inteiro.
0: Pela sua dolorosa paixão,
1: tende misericórdia de nós e do mundo inteiro.
0: Pela sua dolorosa paixão,
1: tende Tende misericórdia de nós e do mundo inteiro.
0: Pela sua dolorosa paixão.
1: Tende misericórdia de nós e do mundo inteiro.
0: Pela sua dolorosa paixão.
1: Tende misericórdia de nós e do mundo inteiro.
0: Pela sua dolorosa paixão.
1: Tende misericórdia de nós e do mundo inteiro. Nesta quarta dezena, nós apresentamos a Jesus as necessidades mais íntimas de cada um de nós. E por isso agora você apresenta a sua necessidade. Fale com Jesus agora, que ouve-nos em oração. Porque Jesus tudo pode, nós queremos também nesta dezena pedir por nossas famílias e em especial por todos aqueles que precisam de um trabalho. Jesus, nós pedimos por todo pai de família, por toda mãe de família, por todo jovem que precisa trabalhar. Nós pedimos, Senhor, que tua divina misericórdia, unida à tua divina providência, abra os caminhos para todos os trabalhadores que precisam hoje de um emprego. Rezemos com imensa confiança. Eterno Pai, eu vos ofereço o corpo e o sangue, a alma e a divindade de vosso diletíssimo Filho, nosso Senhor Jesus Cristo, em expiação dos nossos pecados e os do mundo inteiro. Pela sua dolorosa paixão,
0: tende misericórdia de nós e do mundo inteiro.
1: Pela sua dolorosa paixão,
0: tende misericórdia de nós e do mundo inteiro.
1: Pela sua dolorosa paixão,
0: tende misericórdia de nós e do mundo inteiro.
1: Pela sua dolorosa paixão,
0: tende misericórdia de nós e do mundo inteiro.
1: Pela sua dolorosa paixão,
0: tende misericórdia de nós e do mundo inteiro.
1: Pela sua dolorosa paixão,
0: tende misericórdia de nós e do mundo inteiro.
1: Pela sua dolorosa paixão,
0: tende misericórdia de nós e do mundo inteiro.
1: Pela sua dolorosa paixão,
0: tende misericórdia de nós e do mundo inteiro.
1: Pela sua dolorosa paixão,
0: tende misericórdia de nós e do mundo inteiro.
1: Pela sua dolorosa paixão,
0: tende misericórdia de nós e do mundo inteiro. Nesta quinta dezena, nós apresentamos a Jesus tudo aquilo que para nós não tem solução aos olhos humanos. Nesta dezena, nós rezamos por aquilo que é impossível aos nossos olhos, mas não é para Jesus. Pedimos a Jesus pelas curas físicas, por todas aquelas enfermidades

0: pedimos, Jesus, cura, libertação, restauração, pelo poder da tua infinita misericórdia. Jesus, tu és a nossa solução. Nós pedimos por todas as causas impossíveis, pedimos a tua presença, pedimos a tua fortaleza, e nós convidamos nesse instante você que reza conosco, que de maneira especial recorra à intercessão de Santa Faustina, aquela que foi e é a secretária da Divina Misericórdia. Jesus disse a Santa Faustina: peçam muito, muito mesmo, porque o meu desejo é dar muito. Faça seu pedido e reze com o coração feliz e repleto de confiança. Eterno Pai, eu vos ofereço o corpo e o sangue, a alma e a divindade de vosso diletíssimo Filho, nosso Senhor Jesus Cristo, em expiação dos nossos pecados e os do mundo inteiro. Pela sua dolorosa paixão,
1: tende misericórdia de nós e do mundo inteiro.
0: Pela sua dolorosa paixão,
1: tende misericórdia de nós e do mundo inteiro.
0: Pela sua dolorosa paixão,
1: tende misericórdia de nós e do mundo inteiro.
0: Pela sua dolorosa paixão,
1: tende misericórdia de nós e do mundo inteiro.
0: Pela sua dolorosa paixão,
1: tende misericórdia de nós e do mundo inteiro.
0: Pela sua dolorosa paixão,
1: tende misericórdia de nós e do mundo inteiro.
0: Pela sua dolorosa paixão,
1: tende misericórdia de nós e do mundo inteiro.
0: Pela sua dolorosa paixão,
1: tende misericórdia de nós e do mundo inteiro.
0: Pela sua dolorosa paixão,
1: tende misericórdia de nós e do mundo inteiro.
0: Pela sua dolorosa paixão,
1: tende misericórdia de nós e do mundo inteiro.
2: Deus Santo, Deus Forte, Deus Imortal, tende piedade de nós e do mundo inteiro. Deus Santo, Deus Forte, Deus Imortal, tende piedade de nós e do mundo inteiro. Deus Santo, Deus Forte, Deus Imortal, tende piedade de nós e do mundo inteiro.
1: Em nome do Pai, do Filho,

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1: Queridos filhos e filhas, assim quero chamá-los, pois ao longo de minha vida de sacerdote, já se passaram quase 43 anos, tenho me dedicado exclusivamente a cuidar das pessoas. Permita cuidar de você nessa madrugada, dizer-lhes algumas coisas do meu coração. Não se perturbe, é madrugada, mas esse silêncio pode lhe ajudar a crescer interiormente, a desenvolver as potencialidades da graça de Deus que existe dentro de você. Por que ficar tenso? Por que ficar ansioso? Essa ansiedade não lhe ajudará. Talvez você esteja dizendo, mas eu não consigo, só fico pensando na perda. Perdeu alguém? Eu não consigo dormir porque eu fico pensando nas dívidas que eu tenho a pagar. Não se perturbe. Tudo colocado nas mãos de Deus terá um final feliz. Já vi tantas pessoas me contarem problemas tremendos. E quando lhes aconselhei a colocar aqueles problemas tão difíceis nas mãos de Deus, depois de alguns dias, de alguns meses, voltaram contando histórias lindas de superação. Com você também pode acontecer o mesmo. Durma em paz. Jesus diz, para cada dia basta o peso daquele dia. Por que andais preocupados, diz Jesus, com isso ou com aquilo? Olhai os passarinhos dos céus, diz ele, não semeiam, não recolhem armazéns. Você já viu passarinho plantando roçado? Não. Eles vêm até e comem as sementes que a gente planta. Eu acho isso muito bonito. Vocês já viram passarinhos colocando em armazéns suas sacas de alimentos? Não. E Jesus diz, olhai para os passarinhos. Vosso Pai cuida de cada um deles e lhes dá o alimento todos os dias. É verdade. Vós não valeis mais do que os passarinhos? Por que andais preocupados, agitados? A palavra é para você que está com insônia e não consegue dormir nessa madrugada. Nada te perturbe, diz Santa Teresa d'Ávila, a grande mestra da espiritualidade. Tudo passa, tudo passa. Com a paciência e da confiança de Deus, tudo é possível. Fique em paz, fique em paz. Retome o autodomínio, o controle de si mesmo. Não se deixe levar pela agitação de sua mente. Você é capaz de controlar-se. A gente chama o domínio de si mesmo. Isso o homem pode fazê-lo, toda pessoa. Calma. Paz. Muita paz. Impressiona-me, deixa eu lhe dizer, as palavras de Jesus ressuscitado na primeira aparição. Dou-vos a minha paz. Não vula dor como o mundo vula dar. Dou-vos a paz. Quem dá, está dando algo. Receba essa paz. E só pode recebê-la quem fica tranquilo. Quem não se assusta com os problemas, com as dificuldades, com a doença e diz, eu me abandono. Seja feita a tua vontade, ó Pai. Tenha uma madrugada tranquila, que você volte ao sono, sem perturbações. E amanhã Deus lhe acompanhará. Assim seja. Amém.
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0: 6:57.
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0: 4:33.
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1: Conselhos do padre. Hoje eu quero lhe aconselhar. E se pudesse fazê-lo ao seu ouvido, eu o faria com muito prazer. A você que está doente, a você que enfrenta uma enfermidade, coragem, confiança. Lembre-se de que tudo passa. Entregue-se nas mãos de Deus e não desanime nunca. Jesus diz: médico, cura-te a ti mesmo. Todo remédio, toda terapia, toda assistência médico ou espiritual ajudam, mas ninguém vai lhe ajudar mais do que você a si mesmo. Confie em Deus, confiando em você. É o conselho do dia.
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Fala, povo sertanejo, aqui na Mais Vida, são 5:30. Bom dia, estou de volta. É com o programa Canta Nordeste, a liderança é a audiência. Na comunicação, Edmilson Mendonça, na técnica, é o Matheus, no oferecimento do supermercado Panificadora e Frigorífico Almeida de Fernando Cibrino Vitor, Popular Fernando Cibo e Zanara. 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São os patrocinadores do programa Canta Nordeste, o seu programa de todas as manhãs aqui pela Rádio Agnus Dei. Nesse dia 8 de julho de 2026. Solidão de um caminhoneiro. João Bandeira.

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1: Olha a hora, são 5:34 aqui na Mais Ouvida. 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Arco-Íris, canta Zé de Almeida e Olavo Silva.

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2: Olha a hora, olha a hora, povo sertanejo, são 5:40, o programa Cantão Nordeste, o apoio de Popó Ar-Condicionado Automotivo, serviço de ar-condicionado, mecânicas em geral, serviço com garantia, lá só tem fera mecânicos de primeira qualidade, lá teu carro sai voando, teu carro sai gelando. 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Vamos atender. É, deixa eu ver aqui, vamos atender. É, tem um pedido aqui. Tem um pedido aqui, deixa eu ver. Luzinete lá do São Miguel. Ela pediu, o pedido ficou de ontem, né? Coqueiro da Bahia, Vovó Machado e Marculino.

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1: Meu jumento tá amarrado lá na casa de Jurandir de Adalto, lá no assentamento de Riacho Seco.
2: Já peguei.
1: É, já pegou, Jurandir? Já peguei. Monta aí, Jurandir. Jurandir de Adalto, aí no Riacho Seco, rapaz. É.
2: Poxa, já caiu, ele é mole.
1: Ai, ai, ai, ai. Quem vai montar depois é o Valdeirei, é o genro dele, o Didi Vaqueiro.
2: É sim. Ah,
1: pois é. E vamos chegando aí a pedido de José Severino Espíndola, lá de Garanhuns. Ele pediu Canarinho, cantador, Teixeirinha, canta pra gente.

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2: Olha a hora, olha a hora, são 5:47 aqui na Laje Vida. Vamos atender a Maria Aparecida, Laje Grande, deixa eu ver aqui, Lagoa Seca. Lagoa Seca, lá da Sala da Pedra, pediu água no leite, Teodoro Sampaio, também para Rosa de Antônio Bagaceira, aqui de Arco Verde.

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1: É o seu programa de todas as manhãs aqui pela Rádio Agnus Dei. Agora para Lúcia Porto, Eduardo Nascimento lá de Osasco, São Paulo. Fazenda Pinhões, é de meus pedaços, Cine Walter.

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2: É o seu programa de todas as mães, tocando forró pra você, vamos chegando aí pra você curtir. É, pra Maria Lucilene, Lagoa, lá de Lagoa Seca, Lagoa Grande, lá de Alagoinha, Laje Grande, rapaz, de Alagoinha, Laje Grande de Alagoinha, coração de uma serpente, Domes Brasil.

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1: 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É, agora vem a hora do anjos. Pra você meditar, oferecer a quem você ama, compadre Adil Simões e Antônio Justo.
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2: Queridos irmãos e irmãs, comecemos esse dia na presença do Senhor, sob o olhar de Nossa Senhora, nossa amada mãe e mestra. A oração do Ângelus nos leva aos braços de Maria. Reze conosco, amemos a Nossa Senhora, que ela nos apresente a Jesus. Em nome do Pai, do Filho e do Espírito Santo.
3: Amém.
2: O anjo anunciou a Maria,
3: e ela concebeu do Espírito Santo.
2: Ave Maria, cheia de graça, o Senhor é convosco. Bendita sois vós entre as mulheres, bendito é o fruto do vosso ventre, Jesus.
3: Santa Maria, Mãe de Deus, rogai por nós, pecadores, agora e na hora de nossa morte. Amém.
2: Eis aqui a escrava do Senhor.
3: Faça-se em mim segundo a vossa palavra.
2: Ave Maria, cheia de graça, o Senhor é convosco. Bendita sois vós entre as mulheres. Bendito é o fruto do vosso ventre, Jesus.
3: Santa Maria, Mãe de Deus, rogai por nós, pecadores, agora e na hora de nossa morte. Amém.
2: E o Verbo se fez carne
3: e habitou entre nós.
2: Ave Maria, cheia de graça, o Senhor é convosco. Bendita sois vós entre as mulheres. Bendito é o fruto do vosso ventre, Jesus.
3: Santa Maria, Mãe de Deus, rogai por nós, pecadores, agora e na hora de nossa morte. Amém.
2: Glória ao Pai, ao Filho e ao Espírito Santo.
3: Como era no princípio, agora e sempre. Amém.
2: Oremos. Ó Deus, derramai a vossa graça em nossos corações, para que, conhecendo pela mensagem do anjo a encarnação do vosso Filho, cheguemos por sua paixão e cruz à glória de sua ressurreição. Por nosso Senhor Jesus Cristo vos pedimos, Pai, na unidade do Espírito Santo.
3: Amém.
2: Tenham todos um abençoado dia na presença de Jesus nosso Senhor.
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2: Escola. Vai
3: não!
2: Vai, vai pra não. Escola pra ele ser educado, pra ser um doutor.
3: Eu mesmo não.
2: É, você vai ser doutor.
3: É não.
2: Você vai ser doutor veterinário. É.
3: Assim eu quero.
2: Assim você quer, né?
3: É,
2: pra,
3: sim.
2: Pra andar de cavalo.
3: É, sim.
2: Você vai andar de cavalo, depois você vai pra fazer cirurgia no gado, certo? É, você vai trabalhar de doutor. Ó. Arrancar as unhas da galinha pra ela não estar se escondendo no chão, andar de cavalo, montado a cavalo, tirar leite de cabra, dessa cabrinha aí. Ah, pois é. Deixa eu ver aqui, pra Neide lá do Riacho do Meio. Neide lá do Riacho do Meio, vem aí Luiz Gonzaga cantando pra gente.

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2: Olha a hora, olha a hora, olha a hora, são 6:11. É. 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Vamos atender a Terezinha lá do sítio Retiro. Pediu panela velha, canta Sérgio Reis.

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É, vamos atender a Damião lá do sítio Olho d'Água de Dentro. Pediu Chico Mineiro, padre Alessandro Campos. Canta pra gente, oferece a sua família lá no Riacho do Meio.

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1: 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É, agora vamos atender a Márcio lá do Sítio Pintado. Ele pediu aceita aqui, dói menos, trio, Parada Dura e Marília Mendonça.

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1: É, também pra Neuza lá de Mimoso, essa canção que tocou agora, pra Neuza lá de Mimoso. Agora vamos atender a Lindalva lá do Sítio Coité, pediu Linda Morena, milionária Zé Rico, oferece a toda a sua família, aí também oferece a Cláudia, a todo mundo que tá curtindo, a toda a sua família, e também, deixa eu ver, pra Gilvan, lá do Sítio Cavalinho, pediu também milionário Zé Rico, e também pra Marilma, do Sucupira, ela pediu outra de milionário Zé Rico, essa também pra ela, e pra todo mundo tá ligadinho. É o programa Canta Nordeste, é o programa das emoções, é o seu programa de todas as mães aqui pela Rádio Agnus Dei.

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2: É, agora vem a pedido de Rita da Conceição, lá de Sanharó. Ela pediu Mocinha da Cidade. Belarmino canta pra gente.

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1: Agora vem pro comercial, depois nós volta com a Hora da Viola, Pinho de Ouro.
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1: Olha a hora, olha a hora, são 6:34 aqui na Mais Ouvida. É, tá completando dados aqui. Ô, ô Jorginho, tu matou o quê? Matou boi, matou bode, o que foi que tu fez?
2: Assim eu quero.
1: É, abra a mão, que essa mão fechada não dá certo. Abra a mão, Jorge Henrique, lá da Fazenda Santa Fé, lá do Pinheiro, completando idade nova hoje. Tô vendo aí, parabéns pra vocês, é com Zé Rodrigues e ele deve matar um boi, matar bode, não manda dizer nada, abre essa mão, dê adeus com a mão aberta, rapaz, dando adeus com a mão fechada não dá certo.

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1: Olha a hora, tempo corrido, são 6:36, vamos atender a Marcones Viana, é o rei do importado lá do Secora, pediu pronta remédio de sinais, é do meu Mendonça e nem Walter.

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2: É, rapaz, temos pedido aqui, vamos atender a Totó lá do São Francisco, ele pediu que aqui o Senhor seja Jesus. É, Padre Alessandro Campos canta pra gente, o trio Parada Dura, qualquer um dá certo, dá no mesmo caminho.

A pedido de Iris França do São Geraldo, pediu Agnaldo Timóteo, mamãe heroína, e também para Romilda, lá de São Heró, Maria Santos, lá de Cinco Cremas da Nova, da Cidade da Pedra, Pera Selvira, sua mãe do Sítio Cachoeirinha de Buíque.

É, vocês é Marinha, lá do sítio Olho d'Água de Dentro, que ficou de ontem, ela pediu relatos da vida, alanzou e alisou, e também para Antônio Luiz da Boa Vista, curtindo a programação da rádio Agnus Dei.

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1: 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E vamos chegando aí pra você curtir. Você que tá do outro lado do rádio, a pedido de Lindinalva, lá de São Herói, pediu Terra da Misericórdia. Também pra Maria Luísa, filha, lá de Venturosa. Edmilson Mendonça e Boca Diniz.

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1: 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Ah, pois é, ô Zé Pagambá, eu vou me embora.
2: Vai não!
1: Eu vou embora.
2: Ele não vai não!
1: Eu não queria nem ir. Eu não queria nem ir mais.
3: Ô Edmilson Medonça, rapaz, tu fica nesse lenga-lenga, vai, mas não vai, tu vai ou não?
1: Ó. Eu vou porque é o jeito, mas. Ô Eduardo Nascimento de Osasco, São Paulo, bota aí 30 conto aí. É, lá em Osasco, ele aparece buscar o pessoal do Cajueiro 2 e o sítio Fundão. Ah, pois é, rapaz. Agora você vai ficar na companhia de Padre Simões no Bom Dia Povo de Deus. E logo mais às 8 horas tem Manhã Viva com o Tiago Felipe. E uma hora da tarde tem Vasconcelos no Show da Tarde. Na comunicação é do meu pessoal, na técnica só é o Matheus, se Deus quiser. É, hoje é quarta-feira, se Deus quiser, sexta-feira, nós estamos de volta. Amanhã é quinta e eucarística, para você rezar, pedir penitência a nosso Senhor Jesus Cristo pela sua família. Um abraço e um beijo para toda a família Canta Nordeste. Sexta-feira, se Deus quiser, nós se vê. Fui.
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Vinde, Santo Espírito. Vinde com o vosso poder sobre todos quantos agora nos acompanham. Derramai, Senhor, vosso Espírito sobre nós que começamos mais um dia na vossa presença. Atestei-nos, protegei-nos. Livrai-nos das insídias de Satanás. Pai clementíssimo, por vosso Filho, amado Jesus Cristo, nosso Senhor e Salvador, vos pedimos. Mandai vosso Espírito sobre a vossa igreja. Sim, sabemos que Ele permanece conosco, mas nós estamos pedindo que Ele realize as obras que nós necessitamos. Porque vós dissestes, pedi e recebereis. Estamos a pedir por necessidade. Santificai a nós, sacerdotes. Santificai o clero do mundo inteiro. Dai-nos um coração semelhante ao de Jesus, bom pastor. Livrai-nos das ambições desordenadas às coisas materiais. Livrai-nos do autoritarismo em nossas comunidades. Tornai-nos apenas servos. Servos por amor. Peço-vos pelos nossos bispos. Dá-lhes o dom da sabedoria para que governem suas igrejas particulares, suas dioceses em santidade. Cuidai daqueles pastores que no silêncio carregam pesadas cruzes, sofrem o peso da responsabilidade que receberam da igreja. Incompreensões, dores sentidas e carregadas no silêncio. Ó Espírito Santo de Deus, dai-nos santas vocações sacerdotais, religiosas e leigas. Animai a vossa igreja, tornai-a misericordiosa, missionária, servidora do povo. Santo Espírito de Deus, suplico-vos humildemente que visiteis agora os enfermos em suas casas, nos hospitais. Curai-os pelo vosso poder. Dai o dom da fortaleza àquelas pessoas que estão fazendo tratamentos tão penosos, de quimioterapia, radioterapia, hemodiálise. Santo Espírito, não permitais que elas desistam. Confortai-as com a vossa presença. Suplico-vos, protegei nossas crianças, as crianças do Brasil, expostas à maldade de grupos de ideologias do nada que querem destruir as famílias, destruir o que para nós é essencial, a pureza das crianças. Que elas cresçam em estatura, sabedoria e santidade como Jesus crescia na casa de Nazaré. Visitai nossas casas. Santo Espírito de Deus, cuidai da nossa juventude. Quantos jovens desviados, se autodestruindo por experiências desastrosas, porque não tiveram oportunidade de conhecer a Jesus. Capacitai-nos para conquistar o maior número possível de jovens para vós, o amado Jesus. Peço-vos que animeis a nossa juventude missionária, confirmai-a. O FMJ seja luz e vida na igreja. Dai-nos mais jovens. Abençoai desde agora, peço-vos,

os que estão já se inscrevendo para a jornada, a sétima jornada eucarística jovem, em outubro, aqui nesse santuário. Meu Senhor e meu Deus, meu Senhor e meu Deus, vós tudo sabeis, sois oniscientes, sabeis muito bem o quanto tem sido difícil anunciar o Evangelho nos dias de hoje. Dai-nos uma fé íntegra, inabalável, uma esperança firme quando tantos perderam-na. Dai-nos, ó Espírito Santo, uma caridade perfeita que não nos permita ficar de braços cruzados diante das necessidades da humanidade. Ficai conosco, eterno e infinito amor.

Sim, Espírito Santo, repousa sobre nós. Que o Espírito Santo de Deus possa adentrar a tua casa nesta manhã. Através dessas ondas de rádio, possa alcançar o que eu não conheço, o que eu não sei, mas que Deus sabe. Que possa trazer acalento e paz para o teu coração e principalmente sabedoria. Discernimento em teu dia de hoje, no teu trabalho, nas tuas ações, nas tuas atitudes. Que esse Espírito Santo possa trazer paz ao teu interior. Você que se encontra perturbado por conta da situação financeira, por conta dos seus dias atribulados, deposite a tua vida nas mãos do Senhor e peça esse Espírito. Vem Espírito Santo em nosso auxílio, em auxílio das nossas fraquezas, porque é o Espírito que nos ensina a ser mãe, é o Espírito que nos ensina a ser filho, é o Espírito Santo que nos ensina a sermos profissionais, a vivermos primeiramente essa misericórdia. É o Espírito que ensina o Padre Adilson a ser padre. Vem Espírito Santo, renova em nós nesta manhã os nossos dons, os nossos carismas, tudo aquilo que o Senhor confiou a nós, mesmo que indignamente recebemos. Mas o Senhor não desiste de mim, o Senhor não desiste de você. Que nessa manhã esse Espírito possa te convencer de que és amado e muito amado por Deus. Vem Espírito Santo, aonde nós não podemos ir nesta manhã. Alcança todos aqueles que necessitam da tua misericórdia.

Vem, Santo Espírito, e renova, renova a mente de pessoas cansadas nessa manhã. Renova o nosso coração. Trazei força, Senhor, coragem para aquelas pessoas que já fizeram tantas tentativas em suas vidas, tantas tentativas, e no final, frequentemente sentem aquela angústia, aquela tristeza, e a vontade de desistir. Meu irmão, minha irmã, Jesus quer que você, nesta manhã, tome essa decisão, enfrentar as suas dificuldades. Não desista. Se você muitas vezes errou, se você sente isso, pense diferente. Pense que todas as vezes que não deu certo foi a sua busca por Deus, por caminhos errados. Decida hoje tomar o caminho do coração, o caminho da fé, o caminho da esperança. Não solte a mão de Jesus. Lembre-se também que nessa caminhada Deus nos deu grandes graças para que a gente não esmoreça. E a graça primeira a gente alcançou no batismo, quando fomos levados à pia batismal e recebemos o selo do Espírito Santo. Essa marca vai nos acompanhar até o fim, até chegarmos ao nosso lar, ao nosso lar, que não é aqui. Aqui nós somos passageiros. Mas o Senhor nos concedeu um anjo da guarda, e Ele nos acompanha. E todas as vezes que você sentiu que estava errado, saiu do caminho e entrou em outro, tenha certeza, seu anjo estava presente. Mas o Senhor nos deu ainda mais. Ele nos deu sua própria mãe, ali aos pés da cruz, quando Ele disse: eis aí a tua mãe. A palavra diz que naquele dia João levou Maria para sua casa. Você tem uma mãe. E mesmo que os caminhos que você tomou te fez esquecer que você tem uma mãe que cuida de tudo, agora retorne, porque ela te espera. Vem, Santo Espírito, toca no coração de tantas pessoas que cansadas pensavam em desistir, para que sintam este amor de Pai. Um Pai que cuida, um Pai que faz com que sempre a gente tenha essa sede. Essa sede que você tem, não é porque você um dia se decepcionou, é porque você já encontrou a Deus e saiu de sua presença. Por isso volte para Deus. E é para você mesmo, volte para Deus. Não desista. Escute a voz de Jesus quando diz: coragem, coragem, eu venci o mundo. Eis que estarei convosco todos os dias até o fim dos tempos. Não tenha medo, porque as coisas Deus faz do jeito dele. A gente é que quer que seja do nosso jeito. Por isso diga agora: com Deus tem jeito, do jeito de Deus e não do meu jeito. Com Deus tem jeito, do jeito de Deus e não do meu jeito. Vem, Santo Espírito, e faz nova todas as coisas.

0: Amado Espírito de Deus, vós que procedeis do Pai e do Filho, sois Deus de Deus, luz da luz. Peço-vos pelas pessoas que estão cansadas, depressivas, ansiosas. Quanto sofrimento. Aliviai-as, tocai-as agora, mas que elas se animem, se ajudem, não se prostrem, não fiquem entregues à tristeza. Que possam cultivar pensamentos positivos. Retirai delas esse desânimo crônico, doentio, essa prostração que não lhes permite nem se levantar da cama. Chegai a perto dessas pessoas agora, peço-vos e ordeno conforme a palavra de Jesus, que todo o mal dessas pessoas seja destruído agora. Tome posse dessa graça. Tome posse dessa graça e depois pode, se assim o quiser, ligar para nós dizendo: eu senti a presença do Espírito Santo. Ele me libertou dessa depressão, dessa ansiedade. Não diga mais: eu estou com depressão. Diga: eu estou me curando da depressão em nome de Jesus. Não diga: eu estou com ansiedade, Padre, eu não saio dela. Não diga mais isso. Diga: eu estou me curando da ansiedade, porque o Senhor está comigo. E se você acredita na palavra dele, eu estarei convosco todos os dias, você vencerá tudo. Essas dificuldades, esses limites humanos serão superados pela ciência e pela fé, sem dúvida. Santo Espírito de Deus, realizai agora no coração de todos quantos nos escutam nesta manhã de quarta-feira as maravilhas que operastes no início da pregação do Evangelho. Confirmai-nos, libertai-nos de todos os medos, de todas as nossas inseguranças, libertai-nos de todos os malefícios e contaminações do inimigo. Mágoa, ressentimentos, intrigas, ódio, procede do inimigo. Libertai o vosso povo desse veneno maldito que o inimigo nos propõe beber. Que digamos como São Bento: a cruz sagrada seja a tua luz, não seja o dragão o teu guia. Retira-te, Satanás, nunca me aconselhe coisas vãs. É mal que tu me ofereces, bebe tu mesmo de teu veneno. Você fez essa oração com fé, com poder. Você a fez pensando em cada palavra. Tem gente que ainda não aprendeu a rezar. Espírito Santo, ensina-nos a orar, porque está escrito que ninguém dirá que Jesus Cristo é o Senhor por si mesmo, senão por vós, Espírito Santo. Ensinai-nos a orar com poder. Ensinai-nos a orar verdadeiramente. Tornai o vosso povo um povo orante. Tornai o vosso povo uma comunidade de caridade, na verdade, de testemunho autêntico. Que as palavras cessem e falem os gestos de caridade para com os pobres, para com os que sofrem. A vós sejam dadas honras e glórias, hoje e por todo sempre. Amém.
1: Amém. Amém. Padre, enquanto o Senhor rezava, eu via uma visão. Eu tinha uma visão de Nossa Senhora na casa de uma senhora, e ela estava dobrando as roupas. Eu via as dobras bem direitinho, ia ela colocando uma sobre a outra na casa de uma senhora que nos escuta. E o que vinha ao meu coração é que o que o Senhor falou, essa pessoa estava tão desestruturada que ela não estava arrumando nem o guarda-roupa, não estava arrumando sua casa, não estava arrumando o seu quarto, e tudo estava fora do lugar, e ela tinha se afastado de Nossa Senhora.
0: Sim.
1: E Nossa Senhora estava no quarto dela. Enquanto ela estava desse jeito, ela ia organizando. E eu via as dobrinhas da roupa e ela ali colocando uma em cima da outra. Por isso eu digo, minha irmã, dessa vez, se agarre com fé e volte para a igreja.
0: Amém. Já fiz. Oremos. Ó Deus, que instruístes os corações de vossos fiéis,
2: com as luzes do Espírito Santo. Fazei que apreciemos retamente todas as coisas, segundo o mesmo Espírito, e gozemos sempre de suas consolações. Por Cristo nosso Senhor. Amém.

na certeza de que Deus nos escuta e Ele enxuga todas as lágrimas. Suas lágrimas são como um bálsamo. E você que chorava enquanto ouvia a pregação, você que está saindo dessa situação, você estava estagnada, com uma água parada. Mas o Espírito Santo vem e renova tudo. E eu tenho certeza que Deus já está movendo tudo à sua volta. E a gente, para continuar essa meditação, vamos ouvir o Salmo e vamos falar com Deus.

0: Vamos dizer juntos, você em casa, nós aqui, o refrão lindo desse salmo. Vamos dizer: buscai constantemente a face do Senhor. Você que está na estrada, diga. Você que está no sítio tirando leite, muitas pessoas acompanham o programa tirando leite, nas fazendas, nos sítios, nos povoados, nas comunidades, onde chega esta emissora e no mundo inteiro através da internet. Sabia disso? Nós temos audiência em vários estados do Brasil. Como é bom estarmos juntos. O amor de Cristo nos uniu. Diga amém.
1: Amém.
0: Queridos irmãos e irmãs, vamos agora para a mensagem do dia.
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0: Deus sempre, sempre guiará nossos passos. Alegria é indispensável em nossa vida, faz bem ao corpo e à alma, mas o sofrimento nos disciplina, nos aperfeiçoa, nos faz crescer espiritualmente.
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0: Ó, queridíssimos irmãos, como foi bom realizar a semana passada a campanha em favor de nossos irmãos da Venezuela. Já lhes prestei contas e agora vou publicar o comprovante do envio para a Caritas da Venezuela do que nós arrecadamos. R$70.533,20 em 8 dias. Obrigado a você, a sua solicitude. Você deu testemunho de ser verdadeiramente um cristão. Você não ficou omisso. Você deu aquilo que pode. Você se lembra, Clemance, sábado passado na feira, as pessoas trazendo R$2, R$10. Não, eu não quero comprar, mas os filhos da misericórdia que me escutam, gratidão a vocês por aquele gesto bonito. Fal, Ari, vocês vieram coordenar um bazar que vocês fazem sempre uma vez por mês para ajudar o santuário. Foi o mais bonito, porque foi para ajudar os irmãos que ainda continuam vivendo uma tragédia humanitária. Milhares de mortos, milhares ainda de pessoas não identificadas, isto é, não encontradas sobre os escombros. Faltando água. Como foi bonito ver o testemunho em meio às guerras, a esse mundo dividido, o espírito trabalhando, dizendo: não é por aí que eu quero, o meu caminho é esse. E 27 países, até países que não tinham relações diplomáticas com a Venezuela, mandaram aviões com ajuda. Também o Brasil mandou. Foi uma coisa emocionante ver que a humanidade pode ser diferente, que a gente pode viver sem guerra, que a gente pode ser mais irmãos e que os governos continuem fazendo a sua parte. Nós façamos a nossa parte. Irmãos ajudando irmãos. A nossa ajuda foi direto para a igreja, para as paróquias devastadas em Caracas e na região costeira da Venezuela. Como é bonito dizer, nós nem conhecemos, mas essa ajuda vai chegar juntamente com todas as ajudas da igreja do Brasil e das outras igrejas latino-americanas, das igrejas da Europa, para os nossos irmãos venezuelanos. Nós enviamos $13.650.13. Uma quantia significativa para uma semana apenas de campanha. As pessoas que depois da campanha encerrada, domingo, 11 horas, solenemente aqui na Santa Missa, a gente avisou e encerramos, porque já enviamos. As ajudas que caíram na conta, nós vamos decidir em conjunto o que fazer. Enviar para a Venezuela em pequena quantidade ou empregar aqui na campanha dos cobertores, né, que nós continuaremos até o dia 15 desse mês. Hoje é dia 8. Já passamos de 1.500 cobertores. E hoje estamos agora 9 horas distribuindo 6 toneladas de alimentos aqui para todas as pessoas inscritas, viu? Obrigado. E o presidente da Conab vem pessoalmente, vai conhecer esse santuário, vai conhecer como nós trabalhamos. E eu tenho a alegria de dizer humildemente: somos servos inúteis, fazemos apenas o que devemos fazer. A nossa equipe de voluntários trabalhou a noite inteira separando os produtos: macaxeira, goiaba, frutas, inhame, muito inhame, abacaxi, produtos diversos, horticultura, como é que se diz, de verduras. Tudo que a gente recebe será sempre uma dádiva do céu. E as pessoas inscritas vão poder já levar para casa seu saquinho de alimentos, é uma vez por mês. Assim que chega, a gente distribui, às vezes atrasa. A próxima distribuição vai ser de peixes, 2 toneladas de peixes. Assim vivemos nós, assim vive o SEDEC, assim vive esse santuário, assim faz acontecer esta rádio. A gente diz essas coisas para prestar contas, somente por isso, porque ainda é tão pouco, né? diante das necessidades das pessoas. Tão pouco, mas o pouco dado com amor torna-se muito aos olhos de Deus. Também é uma resposta assim apenas em cima daquilo que o Evangelho diz: a verdade vos libertará. Aqueles que nos criticam, sem querer ofendê-los e até dizendo que suas críticas nos ajudam a nos santificarmos, porque é em silêncio que nós a recebemos. Os que dizem que o Padre Deus tem dinheiro demais, que é o homem mais rico, apenas ouso sugerir como sacerdote: se arrependam, se confessem, que estão pecando gravemente. Deus é Deus, eu não tenho nada, eu fiz voto de pobreza. Você não está me ofendendo apenas, você está cometendo um pecado grave, grave. E se você quiser vir, eu converso e lhe mostro, como já mostrei aqui a muitas pessoas que conhecem minhas contas bancárias. O Duda daqui conhece, o Iago conhece, a Milena, secretária, conhece. São eles aqui que coordenam isso. Eu não nasci para contar dinheiro, meu filho, nem para cuidar dessas coisas. Essas pessoas que eu estou dizendo sabem, porque têm acesso às minhas contas. E as contas do Padre Adilson, eu só tenho uma, que é do meu salário. As outras todas são da comunidade, da obra, dirigidas pela direção financeira das instituições. Dizer isso, né? Mas perdoar. Perdoar quem peca por caluniar os outros. Porque perdoar é dever de todo cristão. Queridos irmãos e irmãs, foi bonito ou não foi bonita a campanha para a Venezuela?
1: Foi linda, padre, linda. E a culminância lá na feira foi um espetáculo, né? Porque a gente vê ali a alegria do povo que chegava, né? Não pra, só para comprar, porque muita gente foi comprar, né? Mas outras pessoas chegavam porque queria dar o seu algo a mais. Geralmente são pessoas que já têm ajudado, mas elas queriam dar o seu algo a mais. Essa é a palavra. E a gente via no sorriso deles como eles estavam felizes em saber que podiam ajudar o povo que está sofrendo na Venezuela. Se a gente não for canal para que o outro chegue, muitas vezes a caridade não vai chegar lá, porque a gente dobrou, a gente cruzou os braços. Mas ali a gente estava fazendo como se era uma frente para que aquela pequena doação que chegou ali, aquele dinheirinho amassado, chegasse à Venezuela através do nosso canal, né? Através da obra da misericórdia.
0: E tudo foi feito em comunhão com a igreja. O senhor bispo indicou a conta que, na qual nós depositamos a nossa ajuda, a sua ajuda, a ajuda da Rádio Água Nos Dê, a ajuda do Santuário da Divina Misericórdia, a ajuda do SEDEC. Somos igreja. Somos igreja. E quem é igreja católica é feliz. E só sai da igreja católica quem não a conhece, tenho certeza. Uhum. Queridos irmãos e irmãs, se você quiser ainda ajudar a campanha dos cobertores, já foram distribuídos mais de 1.500 cobertores. Ainda está fazendo frio. Agora suspendeu a chuva, mas está fazendo frio nas madrugadas. É que uma, minha querida coordenadora, missionária, né, de nossa obra lá em Macaparana, uma obra linda que vocês um dia poderão, a gente pode até fazer um dia uma pequena peregrinação para conhecer a nossa missão em Macaparana, lá no sítio Poço Cumprido. Escute, como você tem visto essas coisas que você tem passado esses dias aqui na sua casa, mãe? Me fala, minha filha.
2: É, a primeira coisa que eu gostaria de partilhar nessa manhã para você que nos escuta, essa fala do Diário de Santa Faustina, onde Jesus diz a ela: faz apenas aquilo para o que obtiveres permissão. Então, diante dessa ordem do Senhor, né, eu fui ler anteriormente o que acontecera. E Santa Faustina diz que foi ao confessor e propôs o seu ponto de vista. E Jesus dizia para ela fazer apenas o que era permitido. E ela diz que percebeu em sua alma uma sombra de orgulho e lançou-se por terra com o coração dilacerado, pedindo perdão. Então, eu queria dizer, né, que nós precisamos pedir a Deus para que o nosso coração não se encha de orgulho em nada. E aqui, nesses dias, né, que tirei para vir para o santuário, pude pedir a Deus esta graça, a graça de que Ele me diminua para que Ele cresça naquilo que Ele me permitiu. Então, ver tudo o que eu vi e ouvi nesses dias reabasteceu, né, a minha vida espiritual. Estar junto do Padre, escutar cada palavra, cada história, né, ver o desejo, o ardor em seu coração, né, me fortaleceram bastante. Pude chorar muito também ontem, né, fomos à casa que o Padre nasceu, poder ouvir a história de sua infância, seu chamado, ainda criança, celebrando missa debaixo de um pé de juá. Ver que quando Deus escolhe, né, Ele capacita. Que quando Deus escolhe, mesmo com medo, a gente vai. Então, me senti muito pequena e vendo que sou muito medrosa e que queria muito ter a coragem, ao menos 1% do Padre já nessa idade, continuar, né, com essas campanhas, mas para fazer aquilo que Deus permitiu. Então, Padre, meu coração se enche de alegria. Hoje retorno para casa, retorno para a missão, por muitas vezes. Diante dessas provações, a gente pensa em desistir, em desanimar, mas quando a gente escuta, né, do outro, esses dias nós realizamos, né, lá como falamos ontem, um pequeno espaço de 1 hectare e 700 metros de terra, onde nós temos uma capela, um rincão, onde temos uma trilha, né, onde fazemos a Via Sacra, a Trilha da Misericórdia, uma pedra grande com uma cruz. E esses dias recebi testemunho de uma jovem que participou do retiro e o pregador profetizava que ela ficaria grávida e ela entrou em contato para dizer: estou grávida.
0: Glória a Deus. Fala da visita do teu bispo, ao bispo de Nazaré da Mata, à nossa comunidade lá no
2: Poço Comprido.
0: Poço Comprido.
2: Então, gente, são 13 anos de missão, onde um pequeno grupo tem se mantido fiel nesses anos, mas nós nunca tínhamos convidado o bispo diocesano. Mas o nosso bispo, ele tem sempre se mostrado acessível, criou um núcleo de
0: Dom Francisco, né?
2: Dom Francisco de Lucena. Ele criou um núcleo diocesano só para fundadores de comunidade. E todos os meses, né, ou um mês sim, um mês não, esses fundadores se reúnem e muitas vezes eu vou representando o Padre Adilson. Então a gente percebe que ele é muito aberto às novas comunidades. E na última reunião ele dizia: quero conhecer todas, me convidem. Então por que não convidá-lo para o nosso aniversário de 13 anos? Então ele chegou, né, pontualmente à celebração, chegou um pouco antes. E eu pedi a ele a permissão de mostrar para ele um pouco da comunidade. Então iniciamos pela trilha. E eu achei muito interessante e emocionante, porque quando o Padre Adilson esteve lá no sítio em 2013, ele desceu do carro e entrou dentro do mato. Ele não foi nem na minha casa logo. E aí a minha comadre, na época, disse: vai chamar o padre, vai atrás dele, porque já faz 40 minutos que ele está dentro desse sítio. Pode uma cobra, alguma coisa ter chegado até ele. Então, quando o Flávio resolve ir ao encontro do Padre Adilson, ele diz: venham aqui, e nos leva para um caminho e pergunta: o que é este caminho? E eu dizia: padre, eu nem venho para essa área do sítio, porque aqui é um caminho que passam os animais, que ligam um sítio ao outro, um caminho estreito. E aí o padre disse: a partir de hoje não vai passar animais, você vai abrir outro caminho, porque aqui vai ser o caminho da misericórdia. Vamos colocar a Via Sacra, porque aqui é um lugar que tem uma mística, né, muito grande, onde as pessoas, quando percorrerem esse caminho, elas vão experimentar a misericórdia de Deus.
0: Sim, e aí agora...
2: Então o bispo, levei ele para esse caminho, e ao entrar... ele para no meio aonde o Senhor falou essas palavras, respira profundamente e diz: que lugar místico. Então, para a gente só foi confirmação ter a presença dele e ainda mais ouvi-lo falar as suas palavras. E ao chegar no rio, né, temos um riacho, que inclusive estava cheio de água com essas chuvas. Ele viu umas mulheres subindo esse caminho do rio. E eu disse para ele: Dom, as mulheres desceram para colocar o seu pedido de oração num papelzinho para que as águas levassem. E ele falou: eu vou descer também para fazer o meu pedido de oração.
0: Coisa linda. E olha, eu conheço o Dom Francisco, tenho uma admiração muito grande, mas não tinha aproximação. Só o encontrei duas vezes, só para cumprimentá-lo. Uma vez que ele veio aqui com os três bispos, né? Foi no jubileu, né? Da Misericórdia 2018, mas não o conheço, não tenho proximidade. Deus...
2: Uma humildade, dizendo sempre em todo o percurso: continuem, continuem, levem essa misericórdia. Que lindo o trabalho de vocês, vocês são verdadeiros missionários da igreja. A igreja precisa de vocês.
0: Eu confirmo.
2: Foi lindo.
0: A igreja precisa de vocês. Então, um belo testemunho para você. Você é a igreja, ame a igreja, você... Viva intensamente a sua fé e não a troque por uma coisa qualquer. E agora vamos para o conselho do padre.
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0: quando se trata de ajudar o pobre, para mim não existe preto ou branco, religioso ou ateu, agnóstico ou prosélito. Interessa-me unicamente amar Jesus abandonado em cada pessoa pobre.
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0: Estamos nesses dias terminando também mais, dando mais um passo aqui nesta obra, fechando toda a área de cima do Cenáculo da Misericórdia. Quem já veio aqui sabe, quando ficava aberto, quando chovia, ninguém podia ficar, todo mundo descia correndo das arquibancadas, depois ficava o chão uma verdadeira lagoa. Não. Hoje a gente conclui mais uma obra. Nós não pedimos ajuda aqui a vocês que estávamos empenhados nas campanhas do cobertor e depois nos lançamos para ajudar nossos irmãos da Venezuela. Como foi feito? Através das ajudas dos Filhos da Misericórdia de Recife, das coletas que a gente faz quando celebra em Recife, e da ajuda de pessoas que se dispuseram a dar o cimento, os combugóis foram produzidos aqui mesmo, né? E a produção ficou muitíssimo barato em relação se a gente fosse comprar. Mais uma obra para a honra e glória de nosso Senhor Jesus Cristo. Agora, limpamos ontem o terreno e atenção, povo de Deus, vamos começar a construir a casa dos padres. Sim, porque já temos 6 padres consagrados a esta obra e vários deles querem vir morar aqui. Deus me deu a resposta que eu tanto pedia em lágrimas de madrugada: Senhor, quem vai continuar essa obra? A gente passa, meu Deus, que ela tenha continuidade. Quantas vezes? Às vezes chorando, acredite. Silêncio, silêncio. Procurei meu bispo, que foi um pai, me ajudou. Procurei o meu amigo Frei Gilson, que se encontrou comigo e conversamos. Quando eu expus a ele essa minha preocupação, ele disse daquele jeito: Padre, não se preocupe, Deus já sabe a solução. Frei Gilson, dei um abraço nele. Eu sei que ele sabe, eu é que não sei, por isso eu estou sofrendo. E deu a resposta. Durante todos esses anos, 26 anos aqui, eu não quis ter casa. Minha irmã Lúcia Helena quis construir uma casa, não. Foi uma opção minha. Não estou me elogiando. Uma opção é uma escolha de pessoas. Cada um faz sua escolha de vida. Não é verdade, Clemência?
2: Sim.
0: Né? Mas agora precisamos ter uma casa. O padre Neves, octogenário, esse homem santo, confessor, esse homem que faz falta quando ele está aqui, é uma luz. Então nós precisamos ter uma casa com simples, mas grande, para abrigar padres. Também padres que no fim da vida não tem onde ficar. Não pode mais ficar na paróquia. É uma dor que eu sempre disse aos meus bispos: a gente não tem onde terminar a vida. Os religiosos têm os seus conventos. Vamos ter uma casa grande, simples, e com a graça de Deus, depois vamos conversar e vamos fazer uma campanha para construir essa casa dos padres. Vai se chamar

0: felicidade, essa é a palavra, no seu amor a Deus e amor ao próximo. Chegou nesse vilarejo por nome Arce, e lá ele visitava cada família, uma por uma, sentava com eles e, através da confissão, ouvindo cada um, trazendo eles. Primeiro ele conquistou, depois ele levou cada um para o confessionário e convidou a confissão e confessou a todos. Ali ele passou a ser o grande conselheiro. Ali também, ele, além de conselho, ele tinha o dom de prescrutar o pensamento. Então, ele dizia coisas que as pessoas ficavam impressionadas e começaram a chamar o santo, né? O santo, e pelo santo, muitos vieram atrás dele. Ele, que era desacreditado, porque o santo Curas Darcy tinha um probleminha de aprendizagem. Então, ele, por essa deficiência, ele não era bem visto pelos seus irmãos sacerdotes. E ali, quando constatou a graça de Deus sobre ele, graça sobrenatural também no aconselhamento, ele passou a ser exorcista, né? Interessante que ele tinha uns combates muito grandes com Satanás, que vinha com muita força, porque toda vez que Curadasse confessava alguém que aquela pessoa ia se arrepender dos seus pecados e voltar para a igreja, Satanás anteriormente dava uma surra nele. E aí ele dizia, amanhã vai ter um peixe grande. Ele dizia que Satanás era quase um parceiro dele, porque ele quando vinha com muita raiva, era sinal que no dia seguinte ia ter um peixe grande. Então ele dizia que ele era um anzol, que o diabo era um anzol, né? Já mostrava a ele que a alma que vinha no outro dia ia ser muito necessitada. E assim ele passou a ser conselheiro até do clero, né? Até bispos iam se aconselhar. E por isso ele é o patrono do sacerdote.
1: Aquele que quase que não foi ordenado porque era chamado de ignorante, Deus o fez santo e ele é o padroeiro de todos os padres do mundo. Por isso a nossa casa vai ser consagrada a ele. Muito bem, vamos para ouvir palavras vindas do céu.
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0: Hoje nós vamos ouvir São José Maria Escrivá e nos diz: choras? Não te envergonhes. Chora. Chora sim. Os homens também choram, como tu, na solidão e diante de Deus. Durante a noite, o rei Davi chorava e dizia: regarei de lágrimas o meu leito. Com essas lágrimas que você chora, ardentes e viris, podes purificar o teu passado e sobrenaturalizar a tua vida atual. São José Maria Escrivá.
1: Rogai por nós.
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1: Oh, como foi bom estar com você. Todos os dias estamos juntos neste horário. Daqui a pouco, Manhã Viva com o grande comunicador Tiago. Agora, consagremos-nos a Nossa Senhora.

0: eu te escolho hoje, ó Maria. Mãe da misericórdia, Mãe da Eucaristia, Mãe das dores, Nossa Senhora das Lágrimas, na presença de toda a corte celeste, por minha Mãe e minha Rainha, eu te entrego e consagro com toda submissão e amor o meu corpo e a minha alma, os meus bens interiores e exteriores, e também o valor de minhas boas ações, passadas, presentes e futuras. Concedo-te inteiro e pleno direito de dispor de mim e de tudo que me pertence sem exceção, segundo a tua boa vontade, para a maior glória de Deus, para a salvação da minha alma e daqueles que a mim confiassem. Amém.
1: Rogai por nós, Santa Mãe de Deus,
2: para que sejamos dignos das promessas de Cristo.
1: Nossa Senhora do Perpétuo Socorro,
3: rogai.
0: Socorrei o povo da Venezuela.
1: Nossa Senhora do Perpétuo Socorro,
0: socorrei o povo da Venezuela.
1: Nossa Senhora do Perpétuo Socorro,
0: socorrei o povo da Venezuela.
1: O Senhor esteja convosco.
2: Ele está no meio de nós.
1: Abençoe-vos, o Deus, que é Pai, Filho e Espírito

0: Santo.
1: Amém. Amém.
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0: Fique em paz, um bom dia. O Senhor permaneça em teu coração e ilumine teus caminhos.
2: Amém.
3: Bom dia.
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0: 8:05.
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0: Bom dia, feliz com a sua companhia. Nós vamos juntos começando mais um dia com muita alegria na sua Agnus DFM. Tudo bem com você? Tudo em paz? Tudo jóia? Nessa quarta-feira, dia 8 de julho de 2026. E chegamos com mais uma Manhã Viva na 106.7. Deus seja contigo, um dia abençoado, um dia de paz, um dia na presença dele. E o principal, um dia conosco. Eu de cá e você de lá, ligadinhos na Agnus Dei, na melhor sintonia, na Rádio da Misericórdia de Deus. Espero que você tenha dormido bem, descansado, tenha uma manhã abençoada, um dia de trabalho próspero, de paz. E nós vamos juntos, com muita música, com a sua participação, que é fundamental, que é muito importante. Você já sabe o WhatsApp, se não sabe, eu digo de novo, 879-9128-5594. Você manda aí o alô, pede a sua canção, oferece para quem você quiser. E uma manhã com música é uma manhã mais feliz. E uma manhã viva! Vamos juntos! Começando sempre ouvindo a mensagem do Bispo Diocesano de Pesqueira, Dom José Luiz Ferreira Salles. Muito bom dia para você!
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Bendita seja a luz do dia, bendito seja quem tudo cria. Bendito seja o fruto sagrado da sempre puríssima Virgem Maria. Espírito Santo, torna o meu coração aberto à palavra de Deus, torna o meu coração aberto à bondade, torna o meu coração aberto à beleza de Deus todos os dias. Senhor meu Deus, mais um dia está começando. Agradeço a vida que se renova em mim, os trabalhos que me esperam, as alegrias e também os pequenos dissabores que nunca faltam. Que tudo quanto viverei hoje sirva para me aproximar de vós e dos que estão ao meu redor. Creio em vós, Senhor. Eu vos amo e tudo espero de vossa bondade. Fazei de mim uma bênção para todos que eu encontrar. Amém.

Amados irmãos e irmãs, com alegria chego à sua casa nessa quarta-feira da 14ª semana do tempo comum, dia 8 de julho. O evangelho de hoje é de Mateus, capítulo 10, versículos de 1 a 7. Convido você para rezar comigo o versículo 1. Vamos ouvir.

Naquele tempo, Jesus chamou os 12 discípulos e deu-lhes poder de expulsar os espíritos maus e de curar todo tipo de doença e enfermidade. Irmãos e irmãs, nós devemos ter sempre a convicção de que se fomos chamados para trabalhar no reino de Deus, foi Jesus quem nos chamou. Outras pessoas podem até ter participado deste chamado, mas forma instrumentos nas mãos de Jesus para que esse chamado acontecesse. E porque foi Jesus quem nos chamou, é da obra dele que participamos. Não temos o nosso próprio projeto e nem participamos de projetos de outras pessoas, mas na verdade nos inserimos no projeto do próprio Jesus. Com isso, não realizamos a nossa obra, mas a obra daquele que nos chamou. E não agimos pelo nosso próprio poder, mas agimos pelo poder daquele que nos chamou e nos enviou para a realização do seu projeto de amor. Rezemos.

Pai, tu me escolhestes para ser companheiro de missão de teu filho Jesus, que eu seja capaz de percorrer com fidelidade o mesmo caminho trilhado por ele. Amém.

0: Que Deus encha de alegria e esperança a nossa fé. A paz de Cristo exulte em nossos corações. O Espírito Santo derrame os seus dons sobre nós. Em nome do Pai, do Filho e do Espírito Santo. Amém. Louvado seja nosso Senhor Jesus Cristo. Para sempre seja louvado.
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2: Muito bem, são 8 horas e 17 minutos. 8:17. Quero ver você conosco, quero ouvir a sua voz, quero ver o seu pedido através do WhatsApp 87991285594. Essa manhã é muito mais feliz com você do outro lado do rádio, do outro lado do aplicativo, do outro lado do site. Gratidão, viu? Deus abençoe. Muito obrigado sempre pela sua sintonia. Nós vamos juntos. Bom dia.
3: Bom dia, Tiago. Aqui é Laís, no assentamento Serra Redondo. Tiago, tenha uma abençoada quarta-feira, cheia de muita paz e saúde para ti e para toda a tua família. Tiago, por gentileza, Tiago, eu gostaria que você passasse hoje o hino Força e Vitória para me dedicar para minha família em Pesqueira, em Garanhuns, no Descobrimento, no Salgadinho, de Janice, seu Jurandir, Nailda com os filhos, Vitor Manuel, Luiz Augusto, Frávio, Amaurino Descobrimento, Janailda, Dona Eunice nas Torres, para você, seu papai, sua mamãe, toda a sua família, tua esposa com teus filhos, que Nossa Senhora Aparecida por três ilumine e dê uma abençoada quarta-feira. Tenha paz todos os dias da tua vida. O Senhor abençoe por três a você e a todos nós. Um abraço para você e todos os locutores da Agnus Dei. Fica na paz de Deus, meu amigo. Tchau.
2: Amém, meu bem. Um cheiro grande, dona Laíde. Obrigado pela sintonia. Tem mais. Bom dia.
4: Bom dia, Diego Felipe. Tudo bem com você?
2: Tudo jóia, seu Moisés.
4: Graças a Deus, estamos em paz.
2: Amém.
4: Aqui em Recife. Gostaria de pedir para você a música com Roberto Carlos, O Homem. Ofereço para você. Ofereço para todos os ouvintes de Arco Verde, região metropolitana. Para todos que trabalham na rádio Agnus Dei, para todos os ouvintes daqui de Recife, região metropolitana, também ofereço para Tiaguinho, para Letícia, para sua esposa Mônica, e ofereço também para todos os ouvintes que estão nos aplicativos da rádio e na internet da rádio, porque a rádio Agnus Dei evangeliza o Brasil e o mundo. Está sendo ouvido em todos os locais. Deus abençoe a todos os ouvintes, paz e bem para todos. Em nome do Senhor Jesus Cristo. Amém.
2: Amém, seu Moisés. Obrigado. Começando com muita alegria, com muita música, o seu Manhã Viva na Agnus Dei FM.

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1: Muito bem, de volta com seu Manhã Viva 8h42. Já tomou café? Hoje eu tava vendo que é o dia do padeiro. Veja só, dia do panificador. O pãozinho nosso de cada dia que faz parte do nosso amanhecer, né? De cada um de nós brasileiros. Então, parabéns a todos os padeiros, aos panificadores, quem trabalha com pão, quem trabalha em padaria também, por que não? Você já tomou seu cafezinho com pão hoje? Eu tomei. Pra variar, foi um pãozinho francês. Então, parabéns a todos os padeiros, aos panificadores, nesta data. Acordam cedo, né? Quem trabalha em padaria sabe como é, né? Já madruga desde muito cedo. Já o pãozinho tá pronto logo pela manhã. Então, parabéns a todos. Vamos juntos, participando, interagindo. Muita gente já mandando alô, participando. O WhatsApp é fácil. 879-9128-5594. 879-9128-5594. Você manda seu alô, pede sua canção. Faz o Manhã Viva comigo. Quem chega, bom dia.
2: Eu quero escutar Força e Vitória.
1: Vai lá, Ramon.
2: Que amanhã, quinta-feira, Eucarística.
1: Uhum.
2: A Mundo Chucuru de Pesqueira. Cooperador da Rádio Agus DFM. 106.7 FM. Essa rádio é Nossa Senhora Divina Misericórdia. Eu ofereço para ser uma medalha. Daniela Epp, Murilo Cabral. Que é primo de Ramon de Chucuru, Tiago Felipe.
1: Sim.
2: Seu Medalha tá ouvindo agora lá no Cajueiro.
1: Seu Medalha.
2: Seu Medalha tá ouvindo agora. Mas Daniela Liette, Dona Vanusa, tá ouvindo agora.
1: Tá certo, amor. Abraço, meu querido. Deus te abençoe. Abraço pra todo mundo em Pesqueira. Hoje é feira em Pesqueira, né? Abraço pra quem tá na feira, pra quem tá nos arredores da feira, comprando e vendendo e com rádio ligado. Deus abençoe. Tem mensagem também aqui da Eliene Fernandes, do Sítio Sobrado, em Buíque. Colocou bom dia, Tiago. Gostaria de ouvir a música Amor que Cura, com o padre Antônio Maria. Oferecer a todos os ouvintes da rádio Agnus Dei, a vocês da rádio, um dia abençoado a todos. Obrigado, Eliene. Deus abençoe. Obrigado pela sintonia também. A todos aí em Buíque, grande abraço. Tem mensagem também do Márcio. Márcio sempre participando. Fala, Márcio. Bom dia.
3: Oi, minha amiga. Bom dia. Você está bom mesmo? Espero que sim. Eu também estou bom. Hoje é quarta-feira, dia do abraço. O meu abraço hoje vai para todos da minha família, para meu pai e minha mãe, minha avó Rita, meu avô Sistema, minha avó Creuza, e para madrinha lá de mim, madrinha de Felipe, todos os meus padrinhos, madrinha de Felipe, e todos vocês aí da Rádio Agnus Dei, todos lá do Sedex Santuário. Quero pedir uma música aí de Zezé Camargo Luciano, Quem é Ele, para com ela oferecer a todos da minha família, oferecer ao meu pai, a minha mãe, a Moe, a Bala, a Jaria de Zaís, e a Iana, ele, a minha madrinha de Batista Maria, meu amigo João Vitor, minha avó Rita, meu avô Cisnano, minha avó Creuza, eles que são aqui tudo se pintados a nova hora de acordo, oferecer a todos lá do Sedex Santuário, todos os padres de lá do Sedex.
1: Valeu, Márcio. Obrigado, meu querido. Deus te abençoe. Obrigado pela participação. Sempre ligadinho. E eu tô trazendo um recado, né, gente? 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Olha essa mensagem.
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1: 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Deus te abençoe! Quarta-feira abençoada no Manhã Viva da sua Agnus Dei FM.

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11: Muito bem, de volta com Manhã Viva na sua Agnus Dei FM. Deus te abençoe onde quer que você esteja nessa quarta-feira. Quarta-feira de paz, de bênção. Como a gente sempre frisa, né? Como é bom ter você conosco na 106.7. Saudando especialmente aí quem tá longe, quem tá fora, acompanhando pelo aplicativo, pela internet. Deus te abençoe. 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E eu tenho trazido aqui um recado importante, né, para você ouvir e acompanhar sobre a importância dessa obra, dessa rádio e de mantê-la.
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11: Pois bem, contribua, colabore, seja um cooperador dessa obra e ajude-nos nessa missão evangelizando 24 horas conosco. Deixa eu ver as mensagens que chegam, ouvintes que participam, muita gente, viu? Deus abençoe, muito obrigado pela audiência, pelo carinho e pela sintonia. Bom dia!
14: Oi, Tiago, bom dia. Hoje é quarta-feira, dia do Terço dos Homens na Paróquia Cristo Rei. Queria pedir a música do Terço dos Homens e também convidar a todos da região para participarem logo mais à noite, às 7h30 da noite, do Terço dos Homens na Paróquia de Cristo Rei. Um abraço, um beijo a todos e um ótimo dia para todos, rádio ouvintes da Rádio Agnus Dei.
11: Obrigado, meu querido. Deus abençoe. Obrigado pela sintonia. Tá dado o recado. Terço dos Homens hoje. Tem mais. Bom dia.
15: Oi, Tiago. Bom dia. É Índia Araújo do Cid Gentil. Tiago, gostaria de ouvir com Zezé de Camargo Luciano. Quem é ele? Por essa minha família, a você, a Lala no Tará, município de Venturosa, a todos os ouvintes. Apareça Cristiano na Oliveira também, lá no Sítio Esperança. Uma boa quarta-feira para você, fica com Deus.
11: Amém, Índia. Para você também, querida. Obrigado pela sintonia. Também tem mensagem, tem texto mandado aqui para o nosso WhatsApp. Tem o nome da Paula, colocou bom dia, meu nome é Paula. Gostaria de ouvir a música De Volta ao Teu Altar, do Derek Souza. Obrigado, Paula, pela sintonia. Vamos juntos? Mais música, mais um bloco musical animando a sua manhã. Aonde? Aqui na Agnus Dei FM.

0: 9:23.
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2: Estamos de volta, são 9:30, 9:30 em ponto. E você do outro lado do rádio conosco, sintonizado na Manhã Viva aqui na sua Agnus Dei FM. Um cheiro grande, viu? Um abraço do tamanho do mundo. Muito obrigado pelo carinho da sua audiência e da sua sintonia sempre conosco aqui na Rádio da Misericórdia de Deus. E é muito bom ter a sua companhia, ter o seu alô através do WhatsApp 879-9128-5594. Bom dia!
3: Bom dia, Tiago. Feliz quarta-feira para você. Mas bênção de Deus em sua vida e na sua família. Tiago, peço para ouvir Amar Como Jesus Amou, com o Padre Zezinho. Ofereço a minha família, minhas amigas, você e família, todos da rádio e para todos que estão em sintonia. Paz e bem, Ritinha Sara.
2: Amém, dona Ritinha. Obrigado, viu? Deus abençoe. Sempre ligadinha. Tem mais gente. Bom dia.
4: Bom dia, Tiago. Tiago, aqui é Mariana, Bairro Sucupira. Gostaria de ouvir a música Sou Teu Anjo para oferecer para todos os ouvintes desta abençoada rádio. Sim. E todos os ouvintes que, assim como eu, amam ouvir esta rádio.
2: Obrigado, Marilma. Deus te abençoe. Obrigado pela sintonia. Tem mais. Bom dia.
5: Bom dia, meu querido Tiago. Bota aí uma das músicas do Roberto Carlos pra mim, por favor. Ofereça a minha irmã Ivete França, a minha, a Santana da Boa Vista, sua esposa Naninha, a Valdinha da Secora, a todos os ouvintes, um abraço. Jesus, que te abençoe, tenha um excelente dia, na paz do Senhor Jesus.
2: Amém, Iris. Obrigado, querida. Deus te abençoe. Sempre ligadinha também, acompanhando a toda a família França, né? Sempre, todos os dias, com o radinho ligado na Agnus DFM. Grande abraço, viu? Eu já vi que tem mensagem do seu Antônio por aqui também, da Boa Vista. Já atende. Nosso querido Nilson também, Romildo. Olha, todo mundo tem música, sabe disso, né? Não se preocupe. Vamos juntos. Mais um bloco musical alegrando a sua manhã, a sua quarta-feira, aqui na Agnus DFM.

0: 9:46.
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0: Muito bem, de volta com Manhã Viva na sua Agnus DFM. Pra você, ouvinte do outro lado do rádio, do outro lado do celular, ligadinho na 106.7. Deixa eu ver quem chega mandando alô e participando. Bom dia.
1: Bom dia, Tiago. Ô, Tiago, aqui é Nilson Ventilador de Arco Verde. Ô, Tiago, eu queria pedir aí uma música aí a Tiago aí, os quatro cantos da casa, oferecendo pra vocês aí, da Agnus 10. A Padre Edilson e meu irmão, minha esposa Sueli Pereira de Araújo, meu filho Adeilto e meu irmão Cícero Anildo, meu pai Damião José Severo e enfim, todas as minhas famílias e a sua também. E aí tenha um bom dia, que Deus abençoe aí o senhor aí por muitos e muitos anos de vida e saúde.
0: Valeu, Nilson. Obrigado, meu querido. Grande abraço, viu? Nilson do Ventilador. Tá no serviço aí, né, meu filho? Grande abraço, viu? Bom trabalho aí pra você. Obrigado pela sintonia sempre. Tem mais. Bom dia.
2: Bom dia, tchau pra mim, pra Tom Luiz da Morrisca. Eu queria música pra toda Nossa Senhora, toda Carla. Você, irmã Bambiana, minha esposa Ana, me separa, minha França, dona Levinha, tô com Deus.
0: Ali o Antônio Luiz da Boa Vista, sempre ligadinho. Chega pra cá, é Nira. Fala, Nira, bom dia.
3: Bom dia, meu querido Tiago. Cheguei chegando, Tiago. É dança mesmo, viu? Comigo é só pra dançar mesmo. Bota um forró aí que eu quero me fazer aqui, viu? Mas eu quero oferecer a todas as meninas, as que dançam, as que não dançam. Bota aí, viu? Forrózinho bom. É o meu mesmo, eu vou saber, eu vou olhar, se você já sabe qual é o meu, viu? Pra oferecer a todas as meninas, a você. Dança daí que eu danço de canto, Tiago. Dançar é bom, é um exercício. Bora, cuida, pra cuidar.
0: Cuida, Nira, Deus te abençoe. Obrigado. Vê se é esse, vice. Um cheiro. Deus te abençoe. Manhã Viva, na sua Agnus DFM.

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1: 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Dez e 6.
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10: Estamos de volta com Manhã Viva na sua Agnus Dei FM. São 10 horas e 18 minutos. 10 e 18. Você ligadinho conosco na sintonia da melhor 106.7. Pedindo a sua canção, interagindo e fazendo essa manhã conosco muito mais feliz. Deixa eu ver quem chega, participando, interagindo. Bom dia!
11: Bom dia, Tiago. Tudo bem com você, meu amigo? Tiago, hoje eu gostaria de escutar com o Padre Robson, família. Ofereço para meus filhos, para você, para todas minhas amigas, para todos que fazem a terra da misericórdia, para seus ouvintes, Tiago, um cheiro no teu coração. E uma quarta-feira abençoada por Deus, para você e para sua família. Fica com Deus, Tiago.
10: Amém, Romildo. Obrigado, querida. Todos nós. Obrigado pela sintonia lá em Sanharó. Tem a Cristina também de Mimoso, que mandou mensagem, colocou bom dia, Tiago. Passa para mim, por favor, a música Não Chores, para oferecer a minha família e as amigas de trabalho. Obrigado, viu, Cristina? Obrigado pela sintonia. Tem mais gente. Bom dia.
12: Bom dia, Tiago. Tudo bom? Você tá bem? Tá tudo bem, né?
10: Bom dia, nossa cidade.
12: Você e sua família. Tiago, aqui quem fala é a cidade da Boa Vista. Tiago, eu queria ouvir com o padre Alessandro. Na Estrada da Vida, pra oferecer. Pra oferecer pra minha Miguel, pra oferecer pra meus filhos, meus netinhos, meus bisnetinhos. para oferecer a Margarida, para oferecer a Dona Lourdes, para oferecer a saúde de todos nós. Para dar Deus, para dar Ailton, para Deus. Antônio.
10: Obrigado, na cidade. Deus abençoe, viu? Um cheiro grande. 10h19. Vamos de mais música. Alegrando a sua manhã. Vamos juntos. Aqui na Agnus DFM.

0: 10:29.
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Vamos cantar, vamos continuar agradecendo a Deus. 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

0: agradeço a Deus por você estar aqui hoje comigo, meu irmão. Obrigado, meu Deus, por mais um momento que estamos juntos. Amém. Só que dessa vez, louvando ao Senhor. Obrigado. Que Deus te abençoe, meu irmão. Estou muito feliz de você estar aqui comigo. Aleluia. Palmas, Edson Lima. Alegria nossa, mas a honra é tua, Senhor. Palmas para o Senhor.
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4: 10:53.
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2: Muito bem, estamos de volta na Manhã Viva da sua Agnus DFM. São 11 horas em ponto, viu? 11 em ponto. Onde quer que você esteja, sinta-se abraçado pelas ondas sonoras da 106.7. Não só pelo rádio, mas também pela internet. Quem acompanha, quem tá ligadinho todo dia na Agnus Day, um cheiro e compartilhe. Eu sempre falo, né? Notícia boa só tem sentido se a gente compartilha. Então envia para os seus amigos, para os seus familiares, para os seus parentes, para todo mundo sintonizar no rádio. Ah, Tiago, não tenho rádio. Baixa o aplicativo no celular. Vai lá no seu celular, tem lá a lojinha de aplicativo. Você coloca Rádio Agnus DFM. Vai aparecer lá, só baixar. Pronto! Você vai ouvir em qualquer lugar deste mundo e dos outros através da internet, tá bom? Vamos juntos, compartilhe. Deixa eu ver quem chega. Bom dia.
3: Bom dia, Tiago. Aqui é a Vilma de Seito Baixinho.
2: Oi, Vilma.
3: Eu passo a música com o Padre Zezinho. Pegada nas areias. Pra oferecer a Rosângela, Evangela, Daniele. E a todos os meus filhos, e as pessoas, minhas colegas, o povo da comunidade, as minhas colegas, meu neto, e uma boa quarta-feira, Tiago, que Jesus lhe abençoe. Deus lhe proteja. Deus dê saúde a nós todos. E Deus é bom, né? As pessoas estão doentes nos hospitais, as minhas comadres, minhas conhecidas, que Jesus protege todas as comunidades do mundo inteiro.
2: Amém, Vilma. Obrigado. Deus abençoe, viu? É desse jeito. Deus possa abençoar cada um. Tem mais gente chegando. Bom dia.
4: Bom dia, Tiago.
2: Oi, Carmen.
4: Seja na paz de Deus.
2: Amém.
4: Tiago quer pedir uma música. No dia que eu saí de casa com o Zezé de Camargo e Luciano, eu quero oferecer a todos vocês aí. E oferecer a turma da Secretaria da Administração, a minha família, a Maria José, a Pretinha, a Valdomiro, a Genildo, a Neuza, a Lúcia, a Maria José e a todos que estão ouvindo esta rádio. Um bom dia, fica com Deus, que tenha um dia abençoado por todos, para todos. Um bom dia, tchau, tchau.
2: Tchau, tchau, Carmen, obrigado, Deus te abençoe. Sempre ligadinho também na Secretaria de Administração. Todas as secretarias, né, pessoal que trabalha e fica com o radinho lá ligado na Agnus Day. Muito obrigado. Tem mais gente? Bom dia.
5: Bom dia, Tiago. Feliz quarta-feira, querido Pai, saúde para você e toda a sua família. Tiago, eu gostaria de ouvir uma música com Leonardo, com Nossa Senhora, para oferecer para minha mãe, minhas irmãs, minha tia, meus sobrinhos, principalmente aí para você e os meninos da rádio e todos que estiver ouvindo esta rádio abençoada de Deus. Marileide de Mimoso. Tchau, Tiago. Fica com Deus. Abraço,
2: Marileide. Deus te abençoe. Obrigado. Não achei com o Leonardo, não, mas achei com o Daniel, viu? Tá bom? E diga se vale. 11:03. Muito bom dia. Mais música pra você na Manhã Viva, aqui da Agnus DFM.

0: 11:16.
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2: Muito bem, 11:21 de volta com Manhã Viva na sua Agnus Dei FM, correndo para ouvir você, lógico, você que faz a programação. Coisa boa ter você do outro lado do rádio, muitos ouvintes participando, interagindo, bom dia.
3: Oi, bom dia, Thiago. Só apareceu você que está passando por aqui, a pedir oração por mim, Aparecida. E minha família, feliz também a Maria Jane, que essa pessoa esposa, sua filhinha. Maria Jane, que essa sua família, Edu e Clarissa e Eduardo e Dejilo. Que Deus dê muita saúde e muita felicidade para ela. Feliz essa minha Maria de Rocanela, Leifi Carlos e sua esposa. Que já está sua esposa, seu marido e seu filho. E ofereço também a todos do Sítio Tororó e a Raimunda de Deus, que está aniversariando hoje. Quantos parabéns para ela. Feliz aniversário, muitos anos de vida. E que essa música de... E cada Alessandro quer que eu sou sem Jesus. Bom dia, Deus te abençoe. Um abraço, Tiago. Mandou alô pra mim, sou do Sítio Tororó, sempre gosto de ouvir suas orações, viu? Isso também tá Natália, que é minha netinha, o tio, ela que é a minha badalona. E também de minha mãe e meu irmão que mora em Api. E pra Davi Lucas, que eu amo muito, todo meu netinho.
2: Coisa boa, parabéns, aniversariante tem aplausos, a gente comemora, celebra, Deus abençoe, querida, muito obrigado pela sintonia, viu, cheiro grande, tem mais gente, bom dia.
4: Bom dia, Tiago, tudo bem, Tiago? Eu sou do Sítio Focal, sério, quero oferecer um louvor, Maria de Nazaré. Quero oferecer a todos da Rádio Cardeal, oferecer a minha tia em São Paulo, a minha irmã Gilda, que mora na Boa Vista, e a todos da Rádio Cardeal. Tenha um bom dia. E Jesus abençoe você, Tiago.

0: Cantou até um trechinho, não foi? Deus abençoe, muito obrigado, meu querido. Obrigado pela sintonia. Deus abençoe, obrigado pela audiência. Tem mais gente, bom dia.
1: Bom dia, Tiago. Aqui é Luiz Gonzaga, do São Miguel. Eu queria pedir uma música de Padre Antônio, Pegada na Areia.
0: Certo. Só? Valeu, meu querido. Deus te abençoe. Obrigado, viu? Vamos juntos. Mais música, pertinho da hora do almoço, chegando e você, claro, conosco, na Agnus D FM.
2: Como é bom, meus amigos, meus irmãos e minhas irmãs, ter a certeza e viver da certeza de que Deus nos toma em seus braços nas horas mais difíceis da nossa vida. Acredite nisso, meu irmão. Acredite nisso, minha irmã. Não duvide nunca do amor de Deus por você.

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5: Muito bem, 11 horas e 42 minutos, 11:42, de volta com Manhã Viva na sua Agnus Dei FM, agradecendo a sua audiência sempre. Com muito carinho, com muito amor, você do outro lado do rádio. E eu tenho lembrado sempre, né? Tenho falado aqui. 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Escuta só.
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5: 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Contamos com você. E mais gente chegando, bom dia!
8: Bom dia, Tiago Felipe. Como é que você tá? Tudo bem? Sim. Deus lhe abençoe e lhe proteja sempre. Aqui é Maria do Socorro. Estou passando para

0: pedir que, se você puder, passe uma música com Rick, Limpe o Seu Coração, Clean or High. Quero ouvir essa música e oferecer a todos os ouvintes da Rádio Agnus Dei, todos que estão ligadinhos, né, na Rádio Agnus Dei, e que possam refletir nesta música, né? Ela é muito bonita e verdadeira, né? Viu? E que Deus abençoe a todos.
1: Amém, mamãe. Obrigado. Deus abençoe. Tá no ponto, viu? Obrigado pela participação. Mamãe tá lá no Recife, ligadinha na Agnus Dei FM. É suspeita pra falar, né? Do filho no rádio. Um cheiro grande, viu? 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
1: 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Bom dia!
3: Bom dia! Aqui é Helena Rolinda Amaral, de Itapetininga, São Paulo. Gostaria de ouvir a música Misericórdia, de Jorge Pai e Jorge Filho. Ofereço para todos que são fãs de Jorge Pai e Jorge Filho. E ofereço para todos os ouvintes da rádio. Obrigado pela atenção.
1: Obrigado, Helena. Tá longe, tá vendo? Acompanhando no aplicativo. Coisa boa, vamos juntos. 11h49, viu? O feijão já tá no fogo e já tá cheirando. Na sua, Agnus DFM.

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1: Queridos irmãos e irmãs, louvado seja nosso Senhor Jesus Cristo. 12 horas. Na hora média, vamos elevar ao céu nossos corações. Apresentemo-nos a Nossa Senhora, auxílio dos cristãos, medianeira de todas as graças. Ó Virgem Clementíssima, escutai-nos, porque em vós confiamos e em vós esperamos. Reze conosco a belíssima oração do Ângelus.
2: Estamos reunidos e reunidas em nome do Pai, do Filho e do Espírito Santo.
3: Amém.
2: O anjo do Senhor anunciou a Maria.
3: E ela concebeu do Espírito Santo.
2: Ave Maria, cheia de graça, o Senhor é convosco. Bendita sois vós entre as mulheres. Bendito é o fruto do vosso ventre, Jesus.
3: Santa Maria, Mãe de Deus, rogai por nós, pecadores, agora e na hora de nossa morte. Amém.
2: Eis aqui a serva do Senhor.
3: Faça-se em mim segundo a vossa palavra.
2: Ave Maria, cheia de graça, o Senhor é convosco. Bendita sois vós entre as mulheres, bendito é o fruto do vosso ventre, Jesus.
3: Santa Maria, Mãe de Deus, rogai por nós, pecadores, agora e na hora de nossa morte. Amém.
2: E o Verbo se fez carne
3: e habitou entre nós.
2: Ave Maria, cheia de graça, o Senhor é convosco. Bendita sois vós entre as mulheres, bendito é o fruto do vosso ventre, Jesus.
3: Santa Maria, Mãe de Deus, rogai por nós, pecadores, agora e na hora de nossa morte. Amém.
2: Glória ao Pai, ao Filho e ao Espírito Santo.
3: Como era no princípio, agora e sempre. Amém.
2: Rogai por nós, Santa Mãe de Deus,
3: para que sejamos dignos das promessas de Cristo.
2: Oremos. Derramai, ó Deus, a vossa graça em nossos corações, para que, conhecendo pela mensagem do anjo a encarnação do vosso Filho, cheguemos por sua paixão e cruz à glória da ressurreição. Por nosso Senhor Jesus Cristo vos pedimos, na unidade do Espírito Santo.
3: Amém.
2: Tenham todos e todas uma abençoada tarde. Permaneçamos na emissora de Jesus, na Rádio Católica. Agnus Dei.

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0: Seguindo na sua Agnus DFM, iniciando a tarde com muita alegria. Coisa boa ter a sua companhia conosco e as dezenas de ouvintes que ligam, que mandam alô, que interagem conosco através do nosso WhatsApp 879-9128-5594. E o pessoal se pergunta: Thiago, vai passar minha música? Cadê minha música? Cadê minha música? Vai dar tempo. Dá pra todo mundo vai ter a canção aqui, viu? Não se preocupe. Você manda seu alô, pede a sua canção e faz esse dia muito mais feliz conosco aqui na 106.7. Como é bom ter você do outro lado do rádio, do outro lado do celular, através do aplicativo. E nós vamos juntos sempre com muita alegria e a presença de Deus em nossas vidas. Bom dia.
1: Bom dia, Thiago. Aqui é Lidiana do Sítio Bebo. Eu queria que você passasse uma linda música para mim. Cuida, Senhor, ande e dói. Principalmente que Deus abençoe a toda a minha família. Abençoe a minha comunidade. Abençoe todos os doentes da minha comunidade. E abençoe meu filho que está doente. Que Deus necessita a saúde dele.

0: meu esposo e que Deus ilumine toda a minha família. Que ouve essa linda raio da Águas Mundo, abençoe minhas amigas que tá ouvindo. É muitas, né? Se for pra falar, é muitas. Abençoe cada uma delas. Abençoe a minha prima. Abençoe o meu esposo, que esse mês está aniversariando hoje. Minha prima também, Raimunda. Que Deus proteja a saúde dela cada dia mais. Abençoe também o meu esposo. Que Deus ilumine a vida dele. Seja um marido fiel, que ama as famílias. Que abençoe a todos. E que Deus abençoe a mim. Bom dia, Tiago. Que Deus ilumine vocês da rádio, todos os padres. Oremos por todos e vocês oramos por nós.
1: Amém, querida. Muito obrigado, viu? Deus te abençoe. Obrigado pela sintonia, pelas palavras. Tem mais gente mandando alô e participando desde cedo. Bom dia.
2: Presente, bom dia. Gostaria de ouvir a música com Padre Edson. Passo lá em casa, senhor, para com ela oferecer. A vocês aí da Rádio da Grandez, a todos os ouvintes e a todos os meus amigos. E um bom dia, um feliz quarta-feira para nós todos. Tchau, fique com Deus. Ah. Fica com Deus, Tiago. Bom dia para vocês e para todos os padres da SEDEC. Todo mundo aí do SEDEC. Um forte abraço.
1: Obrigado, querida. Deus abençoe. Vamos juntos. Mais música para você aqui na sua Agnus Day FM.

0: 12:18.
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0: 12:39.
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1: Quando estiveres muito cansado, pare um pouco. 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

leva no ouvido o som dos sinos de Mariana em Minas Gerais. Gostaria de subir a Torre da Matriz para estudar de perto os sinos e ver e descobrir o que dá ao conjunto a impressão harmoniosa difícil de esquecer. A escada é íngreme e interminável, mas terei de subir. Sou sineiro das almas, e de cada uma e de todas gostaria de arrancar os sons mais agradáveis

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0: 1:21. 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

0: Agora são 13 horas 26 minutos. Muito boa tarde para você ligadinho aqui na Rádio Agnus Dei nessa tarde legal de quarta-feira. Quarta-feira, 8 de julho de 2026. Vamos nós tocando muita música legal para você, tá bom? Contando com a sua participação pelo 87991285594. É você conosco. A nossa ouvinte Grazi tá lá no Sítio Soares, tá sempre ligadinha conosco. Grazi, família, um abraço a vocês. Ela pede a música com Adriana Arides, Soldado Ferido. Vamos tocar, tá bom, Grazi? Um abraço a todos vocês sempre ligados aqui na Agnus Dei aí no Sítio Soares. Valeu, Grazi, querida. 13 horas 26 minutos. Quem também tá conosco por aqui é nosso ouvinte Helena Rolim do Amaral, lá de Itapecerica, São Paulo.
1: Boa tarde. Aqui é Helena Rolim do Amaral, de Itapetininga, São Paulo. Gostaria de ouvir a música Eu Confio em Vós, de Jorge Pai e Jorge Filho. Ofereço para todos que são fãs de Jorge Pai e Jorge Filho e ofereço para todos os ouvintes desta linda cidade. Obrigado pela atenção.
0: Valeu, querido. Obrigado pela participação lá em Itapetininga, não Itaparica, né? Itapecerica, que eu falei antes. Itapecerica, mas não é. É Itapetininga. Itapetininga, São Paulo, tá bom? Itapecerica da Serra é outra cidade também na Grande São Paulo. Bom, seguimos por aqui tocando mais músicas para você. O nosso ouvinte Márcio está lá no Sítio Pintada, também Serra das Varas. Fala, Márcio, boa tarde.
2: E aí, Alívio Vasconcelos, boa tarde. Os que estão bons, espero que eu também tá bom. Aqui é o Márcio do Sítio Pintada, Zona Rural de Arco Verde. Quero pedir uma música aí de Zezé Camargo Luciano, Quem é Ele, para com ela oferecer a todos da minha família aqui, Sítio Pintada, Zona Rural de Arco Verde. Oferecer ao meu amigo João Vitor, minha madrinha Batista Maria. Oferecer a Ana, a Moe, a Dejaís, a Bá, a Rosário. A minha avó Rita, meu avô Cicenor, minha avó Creuza. Eles que estão aqui todos e pintados na Rural de Arco Verde. Oferecer a todos de lá, Sedex Santuário. Oferecer a todos os padres em geral lá do Sedex. Oferecer a Dona Rosa e a Seu Gonzaga lá da Serra das Áreas. A Dona Eunice lá das Torres. E oferecer a todos vocês aí da Rádio Agnus Dei, todos os padres em geral aí da Espera que o show de Arco Verde, e oferecer a Dona Desinei, seu juro, de todos os meus padrinhos, Marinho Sogueira, lá do Assentamento Certo, a Dona Madrinha Gracinha e Madrinha Laide e Dona Cida Santonizé e Padre Paulo Madrinha e Madrinha Juliana. Obrigado pela atenção, até tarde, quarta-feira, abençoada por Deus. E até sexta-feira, se Deus quiser.
0: Valeu, Márcio. Um abraço, querido. Valeu, Márcio. Quem mais?
3: Boa tarde, Eli. Aquela aí no assentamento Serra Redonda. Eli, por gentileza, eu gostaria que você passasse a música Estrada da Vida com o Padre Alessandro Campos, para mim dedicar para minha família em Pesqueira, Garanhuns, Descobrimento. Aqui no assentamento Serrote Redondo, para Dona Eunice nas Torres, para você com sua família e todos os locutores da Agnus Dei. Tenha uma boa tarde. Que Nossa Senhora lhe proteja. Tchau.
0: Amém, amigo, querida. Obrigado pela participação, tá bom? Agora são 13 horas 29 minutos. Quem canta pra gente é Adriana Arides. Vai pra Grazi lá no Sítio Soares, Soldado Ferido.

0: tarde.
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Rádio, só um minutinho. Não preciso da banda, não. Você viu como é que é? Como que canta Maralina, viu? Vamos mostrar que

0: duas horas.
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0: agora 14h05, é o show da tarde para você que participa conosco até as 14h55. Vamos nessa então. Você soltou na voz indicando a música que está a fim de ouvir. Antônio Luiz da Boa Vista, fala Antônio Luiz, boa tarde.
1: Boa tarde, ali, Antônio Luiz da Boa Vista. Ali, eu queria a música. Toda Nossa Senhora, Roberto Carlos. Esse é você, Marcondiana, minha esposa Ana. Valdanice Sansecora, Iris França, Ivete França. E Lula. O Pife, fica com Deus ali.
0: Valeu, Antônio Luiz, abraço querido, obrigado pela participação. Quem mais está chegando por aqui? Boa tarde.
2: Boa tarde ali, aqui é Balsito Primeiro. Gostaria de ouvir a música. Tá chorando por quê? Para oferecer a minha esposa Joyce, meu filho Diego, irmão, a minha avó Luzinha, a minha mãe Beatinha, meu pai Chiquinho, minhas irmãs Quilimério, minhas irmãs São Paulo. Seu Fernando da Melancia em Pesqueira, Fernando em Pesqueira, Zé Baixo de Picola em Pesqueira, Iraci Família em Pesqueira, Dona Socorro em Laje Grande, todos os ouvintes da rádio. Tenha uma boa tarde, abençoado por Deus, uma ótima quarta-feira.
0: Valeu, Val, querido, obrigado por estar conosco também. Quem mais chega por aqui? Boa tarde.
3: Oi, Eli, boa tarde. Eli, toca pra mim hoje uma música de Valmir Alencar. Abraço de pai, para oferecer a toda a minha família e todos os ouvintes.
0: Ah, Denilda, querida, valeu, eu toco daqui a pouquinho o seu pedido, tá bom? Agora é 14h06.

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1: Muito bem, são 14 horas 23 minutos. Estamos de volta com o nosso show da tarde. Rita da Conceição, lá em Sanharó, também está conosco. Boa tarde, Rita.
2: Oi, Eli. Tenha uma boa tarde.
1: Amém, querida.
2: Saúde e paz. Peço para ouvir, Padre Ezequiel da Pouso, meu barquinho. Ofereço a Padre Marcelo, Padre Edson, todos os padres da Divina Misericórdia, Anabel, Gilson Mena e todos vocês da rádio e os que estão em sintonia. Paz e bem para você e para todos.
1: Amém. Dona Ritinha querida aí em Sanharó, quem também está conosco por aqui, boa tarde. Toca para mim a música com Padre Zezinho Nova Geração, oferecendo para sua mamãe Maria. Lá no residencial Maria de Fátima, quem mandou a mensagem foi o nosso ouvinte Gustavo. Gustavo manda aí para sua mãe Maria, lá no residencial Maria de Fátima. Seguimos por aqui tocando mais músicas para você. Maria de Lourdes também está conosco por aqui. Boa tarde, querida.
3: Eu quero que você...
1: Vamos voltar por aqui, Maria de Lourdes. Bem-vinda, querida.
3: Ah, meu filho, você tá bom. Estão todos bons aí na misericórdia.
1: Tudo certinho.
3: Olha, Elis, é Dona Lourdes de Sertânia. Tô com saudade, meu querido filho. Que Deus te ilumine, te guarde. Dê muita saúde a todos. A João, a Tiago, a meu querido Padre Adilson, meu Padre Antônio, meu Padre Edson, meu Padre... Todo meu sacerdote da minha misericórdia.
1: Muito bem, querida.
3: Conheço todos.
4: Uma respira.
3: A meu bispo, ao bispo da minha misericórdia. Ô, meu filho, ó, eu fiz minha doação hoje, viu?
1: Ei, coisa boa, Maria de Lourdes.
3: Da misericórdia.
1: Deus abençoe, querida. Obrigado por estar conosco, pelo seu sim, essa obra do Senhor, tá bom? Muito importante, graças a Deus. Que coisa boa. E nós queremos agradecer a cada cooperador também por estarem conosco, por fazer sua colaboração enquanto cooperadores e fiéis a essa obra, né? Sua fidelidade, ela é muito, mas muito importante para a manutenção desse projeto no ar, tá bom? Estamos juntos 24 horas, evangelizando com renovado ardor missionário, eis a nossa missão, tá bom? E nós queremos já agradecer aos nossos queridos cooperadores por sua fidelidade mês a mês para com essa obra do Senhor, tá bom? 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Desde já, Deus os abençoe grandemente e obrigado por colaborar com a nossa evangelização. Seguimos por aqui, quem mais chega? Boa tarde, gostaria de ouvir a música Tu És o Centro da Minha Vida, com Frei Gilson, oferecendo a todos neste momento na escuta, uma tarde abençoada para todos vocês que fazem o Santuário da Divina Misericórdia e a capela qual faço parte, Nossa Senhora das Montanhas. Muito bem, a nossa ouvinte Maria das Montanhas, lá de Pesqueira. Um abraço, querido, obrigado pela participação, tá bom? Quem mais chega por aqui? Boa tarde.
5: Boa tarde, Eli. Eli, aqui quem fala é Mazé de Pesqueira. Eu quero ouvir a música com mãos ensanguentadas de Jesus. Para com ela oferecer para os meus pais, meus filhos, netos, genro, nora, enfim, para todos os ouvintes dessa rádio. E para você, Eli.
1: Valeu, querida. Obrigado pela participação, tá bom? Agora é 14 horas 28 minutos.

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De volta pra você, trazendo as últimas de hoje do nosso Show da Tarde. Quem canta pra gente é Maria do Rosário, Mãos Ensanguentadas de Jesus. Agora 14 horas 45 minutos. Boa tarde.

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todas as vezes que ouvires o bater do relógio, às 3 horas da tarde, deves mergulhar toda na minha misericórdia, adorando-a e glorificando-a. Implora a onipotência dela em favor do mundo inteiro, especialmente dos pobres pecadores, porque nesse momento foi largamente aberta para toda a alma. Nessa hora, conseguirás tudo para ti e para os outros. Nessa hora, realizou-se a graça para todo o mundo. A misericórdia venceu a

0: Louvado seja o nome de nosso Senhor Jesus Cristo.
1: Para sempre seja louvado.
0: Amados irmãos e irmãs, povo de Deus, a tantos quantos estão sintonizados com esta nossa rede de raios da Divina Misericórdia. Estamos então neste dia 8 de julho de 2026, saudando a todos os nossos raidovintes com a paz de nosso Senhor Jesus Cristo. E aqui nos encontramos, nos colocamos como filhos e filhas do Deus vivo e verdadeiro, para mais uma vez clamarmos a sua misericórdia. Misericórdia que assim se estende a toda a humanidade, por meio de nosso Senhor Jesus Cristo, que deu

a sua vida para nos salvar. E somos gratos por este imenso e grandioso amor do nosso amado Jesus, que nós então, todos os dias, procuramos rezar e proclamar a misericórdia de nosso Senhor Jesus Cristo em favor de todos nós pecadores. Portanto, a vocês que estão no trabalho, no automóvel, conduzindo o seu carro pelas estradas da vida, a vocês que estão também em casa, na cidade, no campo, que nós possamos juntos permanecermos nesta hora santa, nesta hora da misericórdia, proclamando piedosamente a misericórdia de nosso Senhor Jesus Cristo para todas as pessoas que estão doentes, que estão em situações dolorosas, como as pessoas que estão fazendo suas hemodiálises, quimioterapia, radioterapia, as pessoas que estão com transtornos psíquicos, e aí se vê a ansiedade, a depressão, síndrome de pânico. E quem pode então nos dar forças? Quem pode nos curar? Quem tem o poder e a autoridade de nos restaurar, de nos curar, de nos libertar? É Jesus Cristo. Se tem a ciência, mas também se tem a fé. Que este momento, meus amados e minhas amadas, acenda a luz, uma vela, coloque sobre a sua mesa, você que se encontra em casa, é claro, mas tem aqueles que estão no trabalho, que estão no seu automóvel, que estão fazendo algum serviço, mas que esta luz que está acesa é a tua fé. É a fé que você tem, a fé que nós temos. Então, meus irmãos e minhas irmãs, que esta hora da misericórdia seja uma hora de muitas bênçãos e chuvas de graças, porque nós temos muitos motivos para estarmos reunidos mais uma vez em nome do Pai e do Filho e do Espírito Santo. Amém. Amém. E com esta certeza, invocando a presença do Espírito Santo, quando então nós já temos essa presença amabilíssima do Pai, do Filho e do Espírito Santo, nós temos essa presença do Pai que cuida, que governa, que administra, deste Pai que está sempre nos dando toda a força para nós não desistirmos. Nós temos a presença de Jesus que age em nosso coração, onde nós desejamos e queremos sempre ter um coração semelhante ao coração de Jesus. E também pedimos sempre a presença do Espírito Santo que esteja sobre nós, nos guardando, nos protegendo, nos livrando. E com as luzes do Espírito Santo, nós também pedimos que se estenda ao mais longínquo a vocês que estão com a nossa rádio educadora de Belém de São Francisco, sintonizados com esta emissora, a nossa FM 99.5. A vocês que estão em Poção, sintonizados com a nossa rádio Vale do Acaí FM. A vocês que estão em Petrolina, sintonizados com a nossa Web Rádio Aparecida. Também os irmãos e irmãs lá de Serra Bonita, que estão sintonizados com a nossa Web Rádio nesta cidade bonita, porque a serra já é linda. E esta serra se torna muito mais bonita porque se encontra na Paraíba. E também a vocês que estão sintonizados com a nossa grande rádio, a Rádio Grande Rio 680 AM Petrolina, nossa gratidão. A vocês que estão sintonizados com a nossa rádio Tupanatinga 104.9 FM, também nossa gratidão. A vocês que estão sintonizados com a rádio sua 87.9 FM Itabaiana Sergipe, e a todos que estão sintonizados com a nossa Agnus Dei FM 106.7 Arco Verde, Pernambuco. Somos estas emissoras que assim todas as quartas-feiras nós
Temos então a alegria de contarmos com mais duas novas emissoras. Com essas emissoras, a Rádio Grande Rio, que é a nossa 680M Petrolina, e também a Rádio Tupanatinga 104.9 FM. Somos então 8 emissoras sintonizadas e formando esta rede de rádios da Divina Misericórdia. Vamos então agora, onde quer que você esteja, eu já solicitei a você que pudesse acender uma vela, você que está em casa, que assim o faça. E agora vamos nós nos deixarmos com que este momento oracional místico, com a ação do Espírito Santo, se estenda ao mais longínquo, porque nós temos milhares de pessoas que estão sintonizadas com estas rádios que agora nós apresentamos todas elas e de coração agradecemos, e que juntos sentimos agora essa presença do Espírito Santo. Você que está aí compenetrado, você que está no silêncio do coração, você que está orando agora neste momento, você que está confiando no poder divino, você que está então clamando e pedindo mais uma vez esta presença do Espírito Santo, sim, porque nós necessitamos e necessitaremos sempre a presença do Espírito Santo, porque vem justamente com todo o poder para nos transformarmos, para nos curarmos, para nos libertarmos, para nos restaurarmos. Vamos nós cantarmos assim: vem, vem, vem Espírito Santo. Sinta agora a presença do Espírito Santo pairando sobre você, sobre vossa família, sobre vossa casa, vosso trabalho, também na vossa comunidade. E assim a gente diz:

Vem, Santo Espírito de Deus, presença viva do Pai e do Filho, vem agora sobre nós, que estamos em tantos lugares. Vem, Espírito Santo, e renovem o nosso coração. Enche-nos com tua luz, com teu amor e com tua paz. Vem, Santo Espírito, sopra em nós o teu vento suave, purifica os nossos pensamentos, purifica nossas palavras e nossas atitudes. Vem, Espírito Santo, ensina-nos a ouvir tua voz e a seguir tua direção em cada passo da nossa jornada. Vem, Espírito Santo, Espírito de sabedoria, dá-nos discernimento para entendermos os caminhos de Deus enquanto nos encontramos neste chão. Vem, Espírito Santo de fortaleza, nos fortaleça nos momentos em que nos encontramos, às vezes, em situações de provações, dificuldades, desafios, tempestades. Vem, Espírito Santo, vem dar-nos coragem para permanecermos firmes, sim, permanecermos firmes na fé, mesmo quando somos tentados, quando o mundo nos tenta e assim somos abalados por provações, por tantas situações adversas e que nós muitas vezes não estamos preparados para vivermos aquelas provações, para passarmos por aquelas tempestades, para passarmos por aquelas dificuldades. Vem, Espírito Santo, e faz morada em nós, faz morada em nossas famílias, faz morada em nossa casa, faz morada aos nossos doentes que estão acamados, que não podem ir à igreja, que não podem se levantar, que estão na dependência de outras pessoas. Concede a saúde física, a saúde espiritual. Vem, Espírito Santo, acenda o fogo do teu amor no nosso coração, para que nós levemos a tua presença para onde nós formos, aonde nós nos encontramos agora, onde nós estamos neste momento. Vem, Espírito Santo, vem, Espírito Santo, acenda o fogo do teu amor no coração de tantos quanto agora estão orando em casa, que estão no trabalho, que estão pelas estradas da vida. Vem, Espírito Santo, sobre aqueles que estão na cidade, que estão no campo, que estão em alguns lugares, mas que esses estão também em oração conosco. Vem, Espírito Santo, transforma nossa vida, renova nossa alma e faz de nós um instrumento da tua paz. Vem, Espírito Santo.

Espírito Santo, enchei os corações dos vossos fiéis e acendei neles o fogo do vosso amor. Enviai, Senhor, vosso Espírito e tudo será criado e renovareis a face da terra. Oremos, ó Deus, que instruís os corações dos vossos fiéis com a luz do Espírito Santo, fazei que apreciemos retamente todas as coisas segundo o mesmo Espírito e gozemos sempre de sua consolação, por Cristo nosso Senhor. Amém.

0: Jesus misericordioso,
1: eu confio em
0: Jesus
1: vós.
0: Jesus misericordioso,
1: eu confio em
0: Jesus
1: vós.
0: Jesus misericordioso,
1: eu confio em vós.
0: Com esta confiança total e plena, a ação de Jesus misericordioso em favor de todos quantos estão agora unidíssimos em oração, tocados profundamente pela ação do Espírito Santo. Mas vamos também com essa confiança apresentar a Deus os nossos pedidos particulares, as nossas intenções, os nossos agradecimentos. E assim pedimos ao nosso bom Deus que conceda ao sumo pontífice, ao sucessor de Pedro, o vigário de Cristo, muita sabedoria, que conceda paz, proteção, livramento e saúde, para que ele possa se manter firme na missão que assim a ele é confiado, de manter esta igreja de nosso Senhor Jesus Cristo na unidade, em meio às adversidades. Que o Espírito Santo seja sempre presente, esteja sempre presente, conduzindo o Papa Leão na sua missão, que é como sucessor de Pedro. Rezemos pelos cardeais, pelos arcebispos e bispos, por todos os sacerdotes do mundo inteiro, por todos os religiosos, religiosas, pelas vocações sacerdotais e religiosas. Também rezemos pela Diocese Pesqueira, pelo bispo dessa igreja particular, Dom José Luiz, por todos os sacerdotes dessa diocese, por todas as forças vivas, pastorais, movimentos. Rezemos por este Santuário da Divina Misericórdia, por toda a sua obra de misericórdia, por todos os cooperadores da nossa Agnus Dei, por todos os filhos e filhas da misericórdia que estão espalhados, mas que estão agora, nesta hora, em comunhão com toda a comunidade, filhos da misericórdia. A todos que estão conosco todos os dias rezando o texto da Divina Misericórdia. E assim, agradecemos a Deus por tudo quanto Ele tem nos dado até aqui. E vamos vivendo intensamente em cada dia, conforme Deus vai nos permitindo. Façamos sempre a vontade de Deus, que essa deve ser a nossa primeira ação diária e permanente. Senhor, qual é a Tua vontade para que este dia se torne de muitas bênçãos e chuvas de graças, conforme a Vossa ação na minha vida, na minha casa, na minha família, no meu trabalho? E assim, apresentemos os pedidos que nos são todos os dias apresentados, que as pessoas ligam para nós e a gente reza por José Adriano e Márcia Andréia. Que Deus conceda bênção a este casal. Sueli de Fátima, que está no processo de quimioterapia. Força, filha, força, que tudo passa e a graça de Deus permanece. Oração pela família de Siqueira, de Jeritacó. Oração por Marcos, que Nossa Senhora do Livramento livre dos vícios da bebida. Oração por Márcio de Cito, Pintado e toda a sua família. Também rezemos pela cura de José Wilson Barbosa Diniz, que se encontra na UTI com pneumonia. Rezemos por vocês que estão em casa, rezemos por vocês que estão trabalhando, rezemos por vocês que estão na direção, rezemos por vocês que estão no campo e na cidade. E assim, como disse Jesus, tudo o que pedires ao meu Pai em meu nome, Ele vos concederá. E com esta certeza, rezemos pela paz e pela conversão de todos nós pecadores. Elevemos então as súplicas de todos os nossos irmãos e irmãs sintonizados por esta rede de rádios da Divina Misericórdia.

0: Tudo isto, ó Pai, colocamos em nome do vosso Filho Jesus Cristo, que vive e reina para sempre.
1: Amém. Amém.
0: Com um terço na mão,
1: inimigo no chão.
0: E aqui estamos, diretamente do Santuário da Divina Misericórdia, no estúdio São Padre Pio, sim, aqui no coração do nosso santuário, vivendo este dia feliz e de graças. E aqui confiamos e colocamos tudo quanto trazemos em nosso coração. E juntos rezemos a oração que o próprio Jesus nos ensinou pelas intenções que já foram apresentadas. Com toda confiança e fé, Pai nosso que estás nos céus, santificado seja o vosso nome, venha a nós o vosso reino, seja feita a vossa vontade, assim na terra como no céu.
1: O pão nosso de cada dia nos dai hoje, perdoai as nossas ofensas, assim como nós perdoamos aqueles que têm ofendido, e não os deixeis cair em tentação, mas livrai-lhes do mal. Amém.
0: Ave Maria, cheia de graça, o Senhor é convosco, bendita sois vós entre as mulheres, bendito é o fruto do vosso ventre, Jesus.
1: Santa Maria, Mãe de Deus, rogai por nós, pecadores, agora e na hora de nossa morte. Amém.
0: Creio em Deus Pai, Todo-Poderoso, Criador do céu e da terra, e em Jesus Cristo, seu único Filho, nosso Senhor, que foi concebido pelo poder do Espírito Santo, nasceu da Virgem Maria, padeceu sob Pôncio Pilatos, foi crucificado, morto e sepultado. Desceu à mansão dos mortos, ressuscitou ao terceiro dia, subiu aos céus, está sentado à direita de Deus Pai Todo-Poderoso, donde há de vir a julgar os vivos e os mortos.
1: Creio no Espírito Santo, na Santa Igreja Católica, na comunhão dos santos, na remissão dos pecados, na ressurreição da carne, na vida eterna. Amém.
0: Ó sangue e água, que jorraste do coração de Jesus como fonte de misericórdia para nós,
1: eu confio em vós.
0: Eterno Pai, eu vos ofereço corpo e sangue, alma e divindade de vosso deletíssimo Filho, nosso Senhor Jesus Cristo, em expiação dos nossos pecados e dos pecados do mundo inteiro. Pela sua dolorosa paixão,
1: tende misericórdia de nós e do mundo inteiro.
0: Pela sua dolorosa paixão,
1: tende misericórdia de nós e do mundo inteiro.
0: Pela sua dolorosa paixão,
1: tende misericórdia de nós e do mundo inteiro.
0: Pela sua dolorosa paixão,
1: tende misericórdia de nós e do mundo inteiro.
0: Pela sua dolorosa paixão,
1: tende misericórdia de nós e do mundo inteiro.
0: Pela sua dolorosa paixão,
1: tende misericórdia de nós e do mundo inteiro.
0: Pela sua dolorosa paixão,
1: tende misericórdia de nós e do mundo inteiro.
0: Pela sua dolorosa paixão,
1: tende misericórdia de nós e do mundo inteiro.
0: Pela sua dolorosa paixão,
1: tende misericórdia de nós e do mundo inteiro.
0: Pela sua dolorosa paixão,
1: tende misericórdia de nós e do mundo inteiro.
0: Ó sangue e água, que jorraste do coração de Jesus como fonte de misericórdia para nós,
1: eu confio em vós.
0: Eterno Pai, eu vos ofereço o corpo e sangue, alma e divindade de vosso deletíssimo Filho, nosso Senhor Jesus Cristo, em expiação dos nossos pecados e dos pecados do mundo inteiro.
1: Pela sua dolorosa paixão,
0: tende misericórdia de nós e do mundo inteiro.
1: Pela sua dolorosa paixão,
0: tende misericórdia de nós e do mundo inteiro.
1: Pela sua dolorosa paixão,
0: tende misericórdia de nós e do mundo inteiro.
1: Pela sua dolorosa paixão,
0: tende misericórdia de nós e do mundo inteiro.
1: Pela sua dolorosa paixão,
0: tende misericórdia de nós e do mundo inteiro.
1: Pela sua dolorosa paixão,
0: tende misericórdia de nós e do mundo inteiro.
1: Pela sua dolorosa paixão,
0: tende misericórdia de nós e do mundo inteiro.
1: Pela sua dolorosa paixão,
0: tende misericórdia de nós e do mundo inteiro.
1: Pela sua dolorosa paixão,
0: tende misericórdia de nós e do mundo inteiro.
1: Pela sua dolorosa paixão,
0: tende misericórdia de nós e do mundo inteiro. Ó sangue e água, que jorraste do coração de Jesus como fonte de misericórdia para nós,
1: eu confio em vós.
0: Eterno Pai, eu vos ofereço o corpo e sangue, alma e divindade de vosso deletíssimo Filho, nosso Senhor Jesus Cristo, em expiação dos nossos pecados e dos pecados do mundo inteiro. Pela sua dolorosa paixão,
1: tende Tende misericórdia de nós e do mundo inteiro.
0: Pela sua dolorosa paixão.
1: Tende misericórdia de nós e do mundo inteiro.
0: Pela sua dolorosa paixão.
1: Tende misericórdia de nós e do mundo inteiro.
0: Pela sua dolorosa paixão.
1: Tende misericórdia de nós e do mundo inteiro.
0: Pela sua dolorosa paixão.
1: Tende misericórdia de nós e do mundo inteiro.
0: Pela sua dolorosa paixão.
1: Tende misericórdia de nós e do mundo inteiro.
0: Pela sua dolorosa paixão.
1: Tende misericórdia de nós e do mundo inteiro.
0: Pela sua dolorosa paixão.
1: Tende misericórdia de nós e do mundo inteiro.
0: Pela sua dolorosa paixão.
1: Tende misericórdia de nós e do mundo inteiro.
0: Pela sua dolorosa paixão.
1: Tende misericórdia de nós e do mundo inteiro.
0: Ó sangue e água, que jorrastes do coração de Jesus como fonte de misericórdia para nós,
1: eu confio em vós.
0: Eterno Pai, eu vos ofereço o corpo e sangue, alma e divindade de vosso deletíssimo Filho, nosso Senhor Jesus Cristo, em expiação dos nossos pecados e dos pecados do mundo inteiro.
1: Pela sua dolorosa paixão,
0: tende misericórdia de nós e do mundo inteiro.
1: Pela sua dolorosa paixão,
0: tende misericórdia de nós e do mundo inteiro.
1: Pela sua dolorosa paixão,
0: tende misericórdia de nós e do mundo inteiro.
1: Pela sua dolorosa paixão,
0: tende misericórdia de nós e do mundo inteiro.
1: Pela sua dolorosa paixão,
0: tende misericórdia de nós e do mundo inteiro.
1: Pela sua dolorosa paixão,
0: tende misericórdia de nós e do mundo inteiro.
1: Pela sua dolorosa paixão,
0: tende misericórdia de nós e do mundo inteiro.
1: Pela sua dolorosa paixão,
0: tende misericórdia de nós e do mundo inteiro.
1: Pela sua dolorosa paixão,
0: tende misericórdia de nós e do mundo inteiro.
1: Pela sua dolorosa paixão,
0: tende misericórdia de nós e do mundo inteiro. Ó sangue, água, que jorraste do coração de Jesus como fonte de misericórdia para nós,
1: eu confio em vós.
0: Eterno Pai, eu vos ofereço corpo e sangue, alma e divindade de vosso deletíssimo Filho, nosso Senhor Jesus Cristo, em expiação dos nossos pecados e dos pecados do mundo inteiro. Amados irmãos e irmãs, nos encontramos agora na nossa última dezena e nós procuramos sempre rezarmos esta última dezena de joelhos. Não é obrigado, mas se você pode se ajoelhar, que assim o faça quando você vai rezar pela sua intenção particular, rezar pelos seus pedidos, seus agradecimentos, rezar pela sua família, rezar pelo seu ente querido, rezar por uma intenção que está no teu coração. É só você e Deus. E assim a gente confia plenamente, porque uma das coisas que nosso Senhor Jesus Cristo espera de nós é a nossa fé e a confiança no seu poder divino. Então, se nós temos fé, se nós temos confiança no poder divino, então rezemos agora com toda confiança. Mais uma vez eu vou pedir a oração também pelo Papa, por toda a Igreja, rezar também pela paz mundial e pela conversão de todos nós pecadores. Pela sua dolorosa paixão,
1: tende misericórdia de nós e do mundo inteiro.
0: Pela sua dolorosa paixão,
1: tende misericórdia de nós e do mundo inteiro.
0: Pela sua dolorosa paixão,
1: tende misericórdia de nós e do mundo inteiro.
0: Pela sua dolorosa paixão,
1: tende misericórdia de nós e do mundo inteiro.
0: Pela sua dolorosa paixão,
1: tende misericórdia de nós e do mundo inteiro.
0: Pela sua dolorosa paixão,
1: tende misericórdia de nós e do mundo inteiro.
0: Pela sua dolorosa paixão,
1: tende misericórdia de nós e do mundo inteiro.
0: Pela sua dolorosa paixão,
1: tende misericórdia de nós e do mundo inteiro.
0: Pela sua dolorosa paixão,
1: tende misericórdia de nós e do mundo inteiro.
0: Pela sua dolorosa paixão,
1: tende misericórdia de nós e do mundo inteiro.
0: Deus Santo,
1: Deus Forte,
0: Deus Imortal,
1: tende piedade de nós e do mundo inteiro.
0: Deus Santo,
1: Deus Forte,
0: Deus Imortal,
1: tende piedade de nós e do mundo inteiro.
0: Deus Santo,
1: Deus Forte,
0: Deus Imortal,
1: tende piedade de nós e do mundo inteiro.
0: Jesus misericordioso,
1: eu confio em
0: Jesus.
1: Vós.
0: Jesus misericordioso,
1: eu confio em
0: Jesus,
1: vós.
0: Misericordioso,
1: eu confio em
0: Nossa
1: vós.
0: Nossa Senhora, Mãe da Misericórdia,
1: rogai por nós.
0: São José,
1: rogai por
0: São
1: nós.
0: São Pedro e São Paulo,
1: rogai por
0: São
1: nós.
0: São João Batista,
1: rogai por
0: Santo
1: nós.
0: Santo Antônio,
1: rogai por
0: São
1: nós.
0: São Padre Pio,
1: rogai por
0: São
1: nós.
0: São João Paulo II,
1: rogai por nós.
0: Santa Faustina,
1: rogai por nós.
0: São Carlo Acutis,
1: rogai por nós.
0: Todos os santos e santas de Deus,
1: rogai por nós.
0: São Miguel Arcanjo,
1: protegemos e defendemos do combate.
0: São Miguel Arcanjo,
1: protegemos e defendemos do combate.
0: São Miguel Arcanjo,
1: protegemos e defendemos do combate.
0: Não há poder maior do que o poder da Santíssima Trindade, e é com este poder que todos nós somos revestidos, em nome do Pai, do Filho e do Espírito Santo.
1: Amém.
0: Amados irmãos e irmãs, dai graças ao Senhor todos os dias, porque eterna é a sua misericórdia. Obrigado pela sua audiência, nossa Rádio Educadora de Belém, São Francisco, Rádio do Vale do Acaí, Poção, Web Rádio Aparecida Petrolina, Web Rádio Serra Bonita Paraíba, Rádio Grande Rio Petrolina, Rádio Tupanatinga, sua Rádio 87.9 Itabaiana Sergipe, juntos com a nossa Grunsdei FM 106.7, formamos essa rede de rádios da Divina Misericórdia. Vamos de música. Vocês então, já providenciem, enquanto tiver esta canção, pega um copo com água, então uma garrafinha com água, coloque sobre a mesa junto à vela que se encontra acesa, porque após o evangelho eu vou dar a bênção da água para você também beber, que eu vou colocar também aqui uma garrafinha d'água para nós então recebermos essa bênção da água, e com a fé e a confiança, o Senhor Jesus nos dará a cura física e também a cura espiritual. Vamos de música. São 15 horas e 32 minutos. Estamos então com o texto da Divina Misericórdia, diretamente do estúdio São Padre Pio, no Santuário da Divina Misericórdia, em Serra das Varas, Arco Verde, Pernambuco, Brasil.

0: O Senhor esteja convosco.
1: Ele está no meio de nós.
0: Proclamação do Evangelho de nosso Senhor Jesus Cristo, segundo Mateus.
1: Glória a vós, Senhor.
0: Capítulo 10, versículos de 1 a 7. Naquele tempo, Jesus chamou os 12 discípulos e deu-lhes poder para expulsar os espíritos maus e para curarem todo tipo de doença e enfermidade. Estes são os nomes dos 12 apóstolos. Primeiro, Simão, chamado Pedro, e André, seu irmão. Tiago, filho de Zebedeu, e seu irmão João. Filipe e Bartolomeu. Tomé e Mateus, o cobrador de impostos. Tiago, filho de Alfeu. E Tadeu, Simão o Zelota e Judas Iscariotes, que foi o traidor de Jesus. Jesus enviou esses 12 com as seguintes recomendações: não deveis ir aonde moram os pagãos, nem entrar nas cidades dos samaritanos. Ide antes às ovelhas perdidas da casa de Israel. Em vosso caminho anunciai o reino dos céus. Anunciai, o reino dos céus está próximo.

amados irmãos e irmãs, iluminados por estas palavras do Senhor, quando estas palavras têm o poder de transformar, libertar e curar. Mas também a palavra nos orienta, nos corrige e nos ensina. E no Evangelho que ouvimos, segundo Mateus, encontramos então nosso Senhor Jesus Cristo chamando aqueles homens simples para serem discípulos, serem missionários. E Jesus orienta estes homens, enviando-os para muitos lugares. E assim, a missão nasce da iniciativa do Senhor, não é da força humana. Cristo dá autoridade para curar, dá autoridade para libertar e também para anunciar. Essa autoridade não é poder para aparecer, não é para poder aparecer, mas serviço, gente, para levantar quem sofre. Quando alguém chama o sacerdote para levarmos a unção dos enfermos para os doentes, quer na família, quer nos hospitais, quando alguém nos procura para uma confissão, para uma direção espiritual, quando alguém vem então à Santa Missa e ali recebe do sacerdote a mensagem de esperança, de vida, e ao mesmo tempo recebe Jesus Eucarístico. E essa é a autoridade do sacerdote, que Jesus também confia a homens pecadores para levarem a palavra de esperança e anunciar o reino de Deus. O reino se aproxima quando alguém leva a esperança onde havia medo. O discípulo, meus amados irmãos e irmãs, não guarda a fé como posse particular, não. Ele recebe para repartir, escuta para anunciar e caminha para encontrar os afastados. Eis a missão

as pastorais, os movimentos, que também nos ajudam e que se dispõem a ir ao encontro destas ovelhas perdidas, esperando uma palavra simples e uma presença fiel. Quem foi chamado por Cristo também é enviado por Cristo. Essa é a grande verdade. Por isso, meus irmãos e minhas irmãs, que todos nós tenhamos consciência e iluminados pelo Evangelho de hoje, de sairmos do nosso comodismo, de anunciar com gestos concretos que o reino de Deus está próximo. E assim, façamos com que a missão que o Senhor confia a nós chegue ao mais longínquo. O anúncio evangelizador funciona não somente com missões populares ou eventos públicos, que são importantes também, mas sobretudo com uma atitude de acolhida fraterna daqueles que bate a porta. Me dê uma esmolinha. Me dê uma esmolinha. Ou, quando nos momentos fortes, cadê meu jejum? Ou, cadê o meu Natal? Então, que também tenhamos atitudes fraternas de ajudarem a tantos quantos batem a nossa porta. Amém.

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1: E assim nós vamos vivendo todos os dias e o dia todo conforme a vontade de Deus. É Deus agindo em nossa vida e nós vamos então agradecendo, louvando, bendizendo, glorificando e louvando o nosso Deus vivo e verdadeiro. Então, meus irmãos e minhas irmãs, você que colocou o copo com água sobre a sua mesa, junto com esta vela que se encontra acesa, você que se encontra no seu trabalho, que também apresenta a sua água, você que está no seu automóvel, que também apresenta a sua água, sua garrafinha com água, vamos então agora, pedimos a Deus que abençoe esta água, porque a água é fonte de vida, é fonte de saúde, é fonte de transformação, de cura e de libertação. Vamos então abençoar a nossa água que se encontra aos nossos cuidados. A nossa proteção está no nome do Senhor, que fez o céu e a terra. Senhor Deus Todo-Poderoso, fonte e origem de toda a vida, abençoa esta água que vamos usar, confiantes para implorar o perdão dos nossos pecados e alcançar a proteção da vossa graça contra toda doença e cilada do inimigo. Concedei, ó Deus, que por vossa misericórdia jorre sempre para nós as águas da salvação, para que possamos nos aproximar de vós com um coração puro e evitar todo o perigo, toda doença, toda enfermidade do corpo e da alma, por meio desta água abençoada por Cristo nosso Senhor. Digam amém. Que esta água abençoada, poder de Deus em sua casa. Água abençoada, poder de Deus em sua casa. Água abençoada, poder de Deus em sua casa. Beba desta água, poder de beber a quem dela precisar. E assim, amados irmãos e irmãs, que bom tomarmos dessa água abençoada, né?

fé, meus irmãos, é a fé que age em nossa vida, é Deus agindo em nós por meio da fé, por meio da confiança que nós temos no poder divino de nosso Senhor Jesus Cristo. Tudo quanto nós desejamos e queremos receber da parte de nosso Senhor Jesus Cristo é somente necessário a fé e a confiança no poder divino. Vamos nós então agora, são 15 horas e 46 minutos, ou melhor agora 15 horas e 47 minutos. Vamos de música. As misericórdias do Senhor, aumenta o som.

Amados irmãos e irmãs, buscando então na fonte espiritual do diário de nossa patrona, Santa Faustina, lá no número 687, temos então estas palavras, olha que belíssimas, minhas palavras que nos ajudam a perceber ou a percebermos a ação de nosso Senhor Jesus Cristo através do texto da Divina Misericórdia. Recita sem cessar esse texto que te ensinei. Recita sem cessar esse texto que te ensinei. Todo aquele que o recitar alcançará grande misericórdia na hora da sua morte. Olha a importância de rezarmos o texto, gente. Todo aquele que recitar o texto da misericórdia alcançará grande misericórdia na hora da sua morte. Portanto, não vos deixeis de rezar o texto da Divina Misericórdia. Os sacerdotes o recomendarão aos pecadores como a última tauba de salvação, que é a misericórdia. Ainda que o pecador seja o mais impedenido, resistente, aquele pecador lá, se recitar esse texto uma só vez, alcançar a graça da minha infinita misericórdia. Desejo que o mundo todo conheça a minha misericórdia. Desejo conceder graças inconcebíveis às almas que confiam na minha misericórdia. Por isso, meus irmãos e minhas irmãs, melhor e julgamento para nós pecadores é pela via da misericórdia. É pela via da misericórdia. Porque se for pela via da justiça, não tem quem escape. Por isto, não deixemos nunca e jamais de rezarmos o texto da Divina Misericórdia. Aumenta o som.

bonito. Que bonito. Vamos nós então agora juntos. 15 horas e 50 minutos. Obrigado a vocês sintonizados com a nossa rádio, as nossas emissoras, essa rede de rádios da Divina Misericórdia. Obrigado a vocês, Rede Educadora, FM 99.5 Belém de São Francisco. Obrigado a Rádio Vale do Acaí FM Poção. Obrigado a nosso Web Rádio Aparecida Petrolina. Obrigado a nosso Web Rádio Serra Bonita Paraíba. Obrigado Rádio Grande Rio 680M Petrolina. Obrigado Rádio Tupanatinga 104.9 FM. Obrigado a sua Rádio 87.9 FM Itabaiana Sergipe e todos que estão também sintonizados com a nossa Alusdei FM 106.7 Arco Verde, Pernambuco, Brasil.

Parabéns e muitas felicidades a vós, aos nossos cooperadores, cooperadores da misericórdia. Antônio Marcos Galindo de Medeiros, Joacir Dias Silva, Maria Socorro Tenório Conceição. Também celebramos o dom da vida de Ana Sofia, 14 aninhos, do sítio Ouro Branco, aos aniversariantes do dia de hoje, a estes que estão sendo lembrados, os que estão em casa, em algum lugar, celebrando o dom da vida, que Deus cubra de bênçãos, saúde, paz, proteção divina, e que esta nova primavera seja com muitas bênçãos dos céus. E juntos, Roberto Carlos canta para os aniversariantes de hoje.

0: saúde.
1: Amados irmãos e irmãs, vamos também apresentar ao Senhor os nossos fiéis falecidos. Confiemos na misericórdia do Senhor, tantos quantos já partiram do nosso convívio, para que eles tenham descanso eterno e brilhe para sempre a luz de Cristo.

0: Dá-lhe, Senhor, descanso eterno e brilhe para sempre a luz de Cristo. Geraldo Vaz Cavalcante, no seu quarto durante seu falecimento. Luiz Carlos de Lima, Lúcia Rocha, Alisson Gabriel, João Alexandre de Mendonça, nossos familiares, parentes, as vítimas dos terremotos lá na Venezuela, as vítimas das guerras no Oriente Médio, no continente africano, no continente europeu, as vítimas da violência no Brasil, as vítimas dos desastres, as vítimas das enfermidades, as vítimas da peste e da fome, a tantos quantos já partiram dessa vida. Dá-lhe, Senhor, descanso eterno e brilhe para sempre a luz de Cristo. Descanse eterno, dá-lhe, Senhor.
1: A luz perpétua resplendor.
0: Descanse em paz todos os fiéis defuntos.

Lembrando aos nossos raidovintes que amanhã é quinta-feira eucarística, começando o dia com a nossa Santa Missa pelos enfermos. Às 6 horas da manhã, vem então participar da Santa Missa aqui no Santuário da Divina Misericórdia. Às 6 horas da manhã, começamos com a Santa Missa, este dia da quinta-feira eucarística. Ficaremos em adoração até o meio-dia. Às 11 horas com o nosso texto de colibertação. E depois, a bênção do Santíssimo Sacramento, e à tarde, a segunda celebração da Santa Missa. Hoje também teremos a Santa Missa aqui no Santuário da Divina Misericórdia. E assim nós vamos vivendo a cada dia conforme Deus vai nos permitindo. E assim nós vamos fazendo sempre a sua vontade. Até aqui o Senhor Deus tem nos ajudado. Por isto, meus irmãos e minhas irmãs, dá graças ao Senhor todos os dias, porque eterna é a sua misericórdia. Vamos então também fazermos as nossas preces. Pedimos a nossa mãe querida que interceda por todos nós, e assim peçamos a Nossa Senhora que nos envolva com o seu manto santo, para assim nos guardarmos e nos protegermos com os cuidados de uma mãe que ama e cuida os seus filhos e filhas. Façamos nossas preces a Nossa Senhora.

Ó Imaculada Virgem Mãe de Deus e Nossa Mãe, ao contemplá-vos de braços abertos, derramando graças sobre os que vos pedem, cheios de confiança na vossa poderosa intercessão, inúmeras vezes manifestada pela medalha milagrosa, embora reconhecendo a nossa indignidade por causa de nossas inúmeras culpas, acercamo-nos de vossos pés para vos expor, durante esta oração, as nossas mais prementes necessidades. Apresentem as suas

Concedei, pois, ó Virgem da Medalha Milagrosa, este favor que confiantes vos solicitamos, para a maior glória de Deus, engrandecimento do vosso nome e o bem de nossas almas. E para melhor servirmos ao vosso Divino Filho, inspirar-nos profundo, que o mal se desapareça, afastando de nós o pecado, as trevas e a escuridão, e dar-nos coragem de nos afirmar sempre como verdadeiros cristãos. Assim seja. Amém. Nossa Senhora das Graças, rogai por nós que recorremos.

0: Amados irmãos e irmãs, amanhã às 14h, fiquem sintonizados também com a nossa Agnus Dei durante todo o dia. É um dia especial com a nossa Agnus Dei, e por sua vez estarei com o programa de volta à mesa eucarística. Participe do nosso programa, que é um programa diferente, um programa da tarde, e assim você também pode mandar sua mensagem, seu pedido de música, que a gente tocará. Então a sua música, aquela música que ele toca profundamente, aquela música que você diz, não, esta música é o que eu me sinto fortalecido quando então eu a escuto. Que você possa pedir a sua música amanhã. Amanhã, 14h, até às 3, o programa A Mesa Eucarística com o Padre Antônio. O Senhor esteja convosco.
1: Ele está no meio de nós.
0: Desça sobre vós, sobre vossa casa, sobre vossa família, sobre todos que estão sintonizados com esta rede de rádios da Divina Misericórdia. A bênção de Deus que é Pai, Filho e Espírito Santo.
1: Amém.
0: Fique com a paz do nosso Senhor Jesus Cristo e que o Senhor permaneça conosco agora e para sempre. Amém. Amém.
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0: Deus quer o céu pra você. Ame ao Senhor.
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9: Olá, meu irmão, minha irmã, muito boa tarde a você que me ouve agora pela Rádio Agnus Dei FM na frequência 106.7 ou pelo nosso aplicativo. Estamos chegando para mais um Querigma, nesta edição de número 3, nesta quarta-feira, nesse dia 8 de julho. Estamos juntos, mais uma vez aqui o Padre Edson Rodrigues, você aí do outro lado, vivendo conosco este momento de catequese e de evangelização através do Querigma. De segunda a sexta, das 4 às 5 da tarde, estaremos juntos aqui todos os dias para conversar sobre as coisas da fé, as coisas da igreja, as coisas que são da nossa catequese católica. Você manda sua pergunta pelo zap 87991853312. Vou repetir, 87991853312.
7: Quem sabe?
9: Vamos começar então com a primeira pergunta, e hoje a primeira pergunta vem sobre dízimo. É, exatamente. De onde vem a pergunta? Deixa eu ver aqui. Ah, tá vindo da cidade de Caruaru. Ao pessoal de Caruaru, nosso abraço. E quem pergunta aqui é a Simone Ferreira, lá da Paróquia do Rosário. Um abraço então ao pessoal da Paróquia do Rosário, lá em Caruaru. E ela pergunta: padre, os católicos são obrigados a dar o dízimo? Bom, Simone, então, vamos estudando o dízimo de uma forma, antes de responder diretamente a pergunta, é importante que a gente saiba algumas coisas antes disso. Veja, a palavra dízimo é uma palavra que significa a décima parte. E na Bíblia, ela representa a prática de ofertar a Deus uma parte dos frutos da terra como sinal de gratidão. Então, muitos católicos se perguntam, de fato, eu sou obrigado a dar o dízimo? A resposta para essa pergunta está nos ensinamentos da Igreja e na própria Palavra de Deus. A prática do dízimo, ela vem do Antigo Testamento. Cada família ofertava 10% dos produtos da terra ao templo como uma forma de gratidão e adoração a Deus. Essa contribuição era usada para manter o templo. Era usada também para apoiar o sustento dos sacerdotes e também para servir às necessidades da comunidade religiosa. Quando a gente abre a Bíblia no profeta Malaquias, a gente lê o seguinte, lá no capítulo 3. Paguem integralmente os dízimos ao tesouro do templo, para que haja alimento em minha casa. Façam a experiência, diz o Senhor dos Exércitos, e vocês verão se não lhes abro os reservatórios do céu e se não derramo a minha bênção sobre vocês muito além do necessário. Então a Igreja considera o dízimo como uma contribuição importante para o sustento da comunidade e da missão evangelizadora. No Brasil, a CNBB define o dízimo como uma contribuição que é dada periodicamente por parte dos fiéis. Por meio dessa contribuição, cada comunidade assume de modo responsável o sustento da Igreja. Assim, o dízimo é visto não apenas como um ato financeiro, questão de dinheiro somente, mas como um compromisso de fé e de amor à missão da Igreja. Ninguém deve ser dizimista só por causa de dinheiro, só por causa de doação. Não. Antes de dar, a doação já é a última coisa que é feita. Até chegar a doar o dízimo, deve haver toda uma consciência sobre ele. A Igreja Católica não impõe uma taxa para o dízimo. Não existe essa coisa, tem que ser 10%. Não. A contribuição é entendida como um ato voluntário de generosidade e também de corresponsabilidade. Eu faço parte de uma igreja e sou corresponsável para manter essa igreja. Essa prática está muito ligada ao que diz São Paulo na carta aos Coríntios, a segunda carta, que diz assim: cada um dê conforme o seu coração, sem tristeza nem constrangimento. Deus ama a quem dá com alegria. Então o dízimo é um convite para que as pessoas que se sintam comprometidas com a igreja possam contribuir livremente de acordo com as suas possibilidades. A igreja convida todo mundo a participar de sua vida e quem possui uma fonte de renda a contribuir como dizimista. Isso não exclui ninguém. Cada pessoa é incentivada a participar, ajudando a manter a comunidade e as obras de caridade. Cada um do seu jeito, conforme as suas possibilidades. E não é mais importante um dízimo que é mais alto do que o outro que é menor. De forma alguma. O dízimo se torna um sinal de pertença e testemunho de solidariedade. Veja o que eu disse agora. Não é uma questão de dinheiro. É uma questão de consciência de ser igreja. Quem já é dizimista deve saber disso. Eu não sou dizimista porque eu vou dar um dinheirinho para a igreja. Não se trata disso. Se trata de uma consciência de pertencer a uma igreja e ser responsável para manter aquela igreja em todas as suas necessidades. Então é muito diferente dessa coisa de... Ah, eu teve uma senhora que uma vez me disse... Ah, padre, eu dou tão pouquinho. Pois é, mas não é, para a igreja não é interessante a questão do pouquinho ou muito. Não se trata disso. O dízimo não é visto por esse lado. Ah, o seu dízimo é bom porque seu dízimo é mais alto, o dízimo dela é mais fraco. Não tem isso. É um convite para que cada um expresse a sua gratidão e possa apoiar a missão da igreja. A igreja sustenta não apenas as suas estruturas, mas também as ações missionárias, caritativas, pastorais, que dependem da generosidade de cada um. Com o dízimo, cada pessoa participa diretamente da construção de uma igreja viva, de uma igreja que é solidária. Contribuir com o dízimo é uma oportunidade de manifestar que cada pessoa é uma pedra viva da igreja e faz suas as necessidades da igreja, colaborando com o seu sustento na missão de anunciar o evangelho de Jesus. Então tudo o que acontece numa paróquia, em termos de manutenção, uma gasolina do carro do padre para ir celebrar numa comunidade rural. Como é bonito você saber que você contribui, que naquela sua pequena contribuição ajuda um padre a levar a Eucaristia para o sítio. Veja que você talvez nem imaginasse isso, né? Você pensa que é só uma questão de dinheiro. Não, veja, o dízimo ele ajuda a tudo isso. Ao padre se deslocar, por exemplo, para atender um doente na comunidade, a própria celebração eucarística, tem luz acesa, tem tudo funcionando, tudo pago pelo próprio povo. Então é uma partilha, não é uma questão de obrigação. Ah, eu sou obrigado a pagar. Não, de forma alguma. Muito antes de dar dinheiro, é uma questão de consciência de igreja. É um gesto livre de gratidão, um compromisso com a missão da igreja. A pessoa participa da evangelização, participa da manutenção dos espaços sagrados, participa do sustento das ações pastorais e também sociais para ajudar os pobres. Para isso existe uma pastoral na igreja chamada Pastoral do Dízimo, que tem a missão de evangelizar, de motivar, de prestar contas. Ela ajuda os fiéis a entenderem que o dízimo é pagar um valor, mas é uma forma de viver uma comunhão na igreja. Contribuir com o dízimo, portanto, é assumir a responsabilidade de evangelizadores. Quem é dizimista já deu um passo adiante, sabendo, entendendo, compreendendo claramente que, por pertencer a uma igreja, que é uma família na fé, e toda família tem suas necessidades, então todo dizimista deve saber que pertence a uma igreja e essa família é mantida por aqueles que dela fazem parte. Seja dizimista com essa consciência: eu sou igreja e sou responsável pela minha igreja. E a gente segue o nosso querigma, respondendo as perguntas que estão chegando pelo nosso zap 991853312. Você que é de fora de Pernambuco, coloque o código 87. A gente segue respondendo outras perguntas, como essa agora que chegou aqui no zap, que nos vem da cidade de Arco Verde, aqui de Arco Verde, do bairro do Sucupira. E a pergunta que nos é feita por Maria José é a seguinte: padre, por que a Bíblia não fala sobre a infância de Jesus dos 12 aos 30 anos de idade? O que aconteceu de fato? Bom, assim como o Ministério Público de Jesus deixa para nós muitas lições, os poucos detalhes de sua caminhada em Nazaré durante a adolescência e juventude também nos ensinam. Ele, antes de revelar sua missão salvadora, viveu na pele as fases da vida como qualquer ser humano. Esse silêncio da Sagrada Escritura durante o período de formação humana de Jesus, em primeiro lugar, tem um sentido para dizer que Jesus viveu a sua adolescência e juventude como qualquer outra pessoa. Durante esse período, ele teve que estudar, frequentar a sinagoga para receber a catequese, os ensinamentos vindos de seus pais. Ele conviveu com sua família, trabalhou na carpintaria, aprendeu a ler e a escrever. E a Bíblia, ela foca ao lado sobre a missão salvadora e redentora de Jesus. A Bíblia não é um livro de história somente. Apesar de ter dados históricos, o seu foco é principalmente na missão e no que está ligado a essa missão. Então não se ocultou nada por algum motivo misterioso, mas sim por uma questão teológica mesmo. É importante frisar que, nesse tempo, aos poucos, Jesus foi tomando consciência de sua missão e de sua pessoa. Vivia os dias sem uma aparente grandeza, ajudava o pai adotivo em seus trabalhos manuais, a vida religiosa seguia fielmente a lei de Deus e obedecia à Virgem Maria e São José. Quando se oculta essa parte da infância e adolescência de Jesus, é para dizer exatamente que, primeiro, ele teve uma vida comum como qualquer outro, na sua adolescência e juventude. E segundo, porque a Sagrada Escritura quer destacar o lado da missão de Jesus, para que é que ele veio. É muito mais importante do que entrar em detalhes de infância e adolescência. E nós vamos fazer então a canção chamada Um Irmão Jesus. Andréa Zanardi canta para a gente, junto com o Padre Zezinho, essa canção bonita, Um Irmão Jesus. Vamos ouvir.

0: Aí, música bonita do Padre Zezinho pra gente, Irmão Jesus. Aqui, nosso querigma, nosso programa de todas as tardes, de segunda a sexta, com as dúvidas católicas. Eu quero lembrar você que no próximo sábado a gente vai estar junto, né? A gente vai estrear o programa Palavras que Não Passam, especial do Padre Zezinho, todo sábado na Rádio Agnus Dei. Eu vou estar com você das 2 às 3 da tarde no Palavras que Não Passam. Quero mandar um abraço aqui para Fátima Melo, que mandou para nós um zap. Padre, que bom que o senhor voltou. Fátima, que bom estarmos juntos, de fato, estamos juntos. Thelma com a gente aqui. Padre, boa tarde. Sua bênção, Deus te abençoe. Estou muito feliz com o seu retorno. Que bom, Thelma, estamos juntos de volta, não é? Boa tarde, Padre Edson. Meu nome é Edinaldo, sou de Pesqueira, moro no bairro do Chucuruz. Estou escutando o seu programa aqui com meu pai. Estamos adorando o seu programa. Ele vai ser muito importante para esclarecermos muitas coisas que não sabemos da nossa religião católica. Edinaldo de Pesqueira, um grande abraço para você e para o seu pai também. E assim como estes nossos irmãos e irmãs, você pode mandar também o seu zap para 87991853312. A gente vai voltar daqui a pouco com mais querigma, e o próximo assunto, depois do intervalo, vai ser sobre batismo. Várias dúvidas chegaram aqui sobre batismo. Daqui a pouco eu volto então para a gente continuar o nosso querigma aqui na Agnus Dei. Até já.
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1: Muito bem, nós estamos de volta nesta quarta-feira, quando estamos respondendo as perguntas das pessoas que mandam para cá suas dúvidas católicas. É o nosso Querigma no ar, todos os dias, de segunda a sexta, nesse horário das 16h às 17h. E esse bloco agora vai se dedicar ao batismo, porque tem várias perguntas aqui sobre o batismo, e chegou uma muito curiosa. Um ouvinte nosso lá de Arapiraca, o Pedro, ele pergunta assim: o padrinho de batismo do meu neto mudou de igreja. Ele foi padrinho do meu neto na igreja católica, ele não é católico mais. Bom, Pedro, é o seguinte: quando uma criança vai ser batizada na igreja, geralmente os pais escolhem pessoas idôneas, que têm laços fortes de confiança com a família, para que elas sejam padrinhos e madrinhas daquela pessoa, daquela criança, no caso. Tanto o padrinho quanto a madrinha têm a missão de zelar pelo ensinamento das verdades de fé para com o seu afilhado. Os padrinhos e madrinhas são os pais e as mães da criança na fé. A palavra padrinho e madrinha são diminutivos de pai e mãe. Seria paiinho e maninha. Padre, no latim, significa pai. Madre significa mãe. Por isso, não se aceita pessoa que professa outra fé que não seja católica. Você não pode convidar um protestante para ser padrinho do seu filho, porque ele professa outra fé. Um espírita não pode ser padrinho de criança, porque ele professa outra fé. E é simples saber isso. Basta que pedir à pessoa que reze o credo. Se ela rezar o credo dizendo: creio no Espírito Santo, na Santa Igreja Católica, tudo certo. Mas dificilmente um protestante ou um espírita vai dizer uma situação dessas. A igreja afirma no direito canônico o seguinte: para que alguém seja admitido para assumir o encargo de padrinho, é preciso que seja católico, crismado, já tenha recebido a primeira comunhão, a Santíssima Eucaristia, e leve uma vida de acordo com a fé e a missão que ele vai assumir. As pessoas de outras igrejas podem ser admitidas como testemunhas do batismo, mas nunca como padrinhos, porque existe uma impossibilidade de se cumprir a missão de inserção na fé católica. A igreja é claríssima quanto a isso. Quando acontece de os padrinhos ou madrinhas abandonarem a fé católica, não se permite escolher outros. Afinal, o batismo é dado uma só vez e para toda a vida. É São Paulo escrevendo aos Efésios que nos diz que há um só Senhor, uma só fé, um só batismo. Há um só Deus e Pai de todos, que atua acima de todos, por todos e em todos. Os padrinhos e as madrinhas são aqueles que compareceram no dia da celebração do batizado. É importante isso, viu? É muito importante escolher com clareza aqueles e aquelas que vão ajudar o seu filho e sua filha a se educar na fé. É importante que não se pense em padrinho e madrinha para dar presente. Isso é bobagem. A missão do padrinho é muito maior. Caso os padrinhos e madrinhas abandonem a fé católica, se eles deixarem a igreja, passarem para outra igreja, os pais devem continuar com essa missão que lhes cabe, mais do que a dos padrinhos, inclusive. Os pais são os primeiros a educar os filhos na fé. Catequistas, membros da igreja, amigos, amigas, parentes ou pessoas que vivem uma fé coerente e de participação na comunidade podem apadrinhar, vamos dizer assim, essas crianças que ficaram sem a presença dos padrinhos e madrinhas de batismo, mas isso simbolicamente, com um gesto de simbolismo de fé e comunhão. Mas os padrinhos, uma vez assumidos no batismo, mesmo que eles mudem de igreja, não é possível serem substituídos por outras pessoas. E é importante lembrar que na cerimônia do batismo o padrinho deve estar presente. Ah, vamos fazer por procuração. Não existe isso. O padrinho e a madrinha devem estar presentes na cerimônia do batismo. Já que se falou que o batismo é um único, é possível anular um batismo? Aí que tá. É possível? Primeiro vamos ter consciência do que se trata de um sacramento para poder responder essa questão. Todos os sacramentos, que para nós são 7, vamos lembrar quais são os sacramentos? Vamos lembrar? O batismo, a crisma, a confirmação, né? A eucaristia, a penitência, a confissão, a unção dos enfermos, a ordem e o matrimônio, todos estes sacramentos são sinais visíveis da ação de Deus para o seu povo. O batismo é o sacramento primeiro para receber todos os outros. É como se fosse uma porta para a vivência da vida cristã católica. E ele nos liga intimamente à pessoa de Jesus, nosso Senhor. Os documentos da Igreja deixam muito claro para nós a importância e o significado do batismo. Por exemplo, o direito canônico diz assim: o batismo, porta dos sacramentos, em realidade, ou ao menos em desejo necessário para a salvação, pela qual os homens se libertam dos pecados, são de novo gerados como filhos de Deus e se incorporam à Igreja, configurados com Cristo por caráter indelével. Então, fica claro o seguinte: o batismo pode ser anulado? Claro que não. Não pode. O sacramento do batismo não pode ser anulado porque ele tem caráter indelével. O que é indelével? Ou seja, ele imprime uma marca em cada pessoa batizada que não pode ser apagada. Essa marca se coloca na pessoa que foi batizada como membro da Igreja, que é corpo místico de Cristo. O que é o corpo místico de Cristo? A união de todos os batizados no mundo. O sacramento do batismo é fundamental. Ele tem uma importância fundamental para nós cristãos, porque ele nos faz membros vivos deste corpo de Cristo. Não podemos esquecer que o batismo é parte do próprio mandato de Jesus quando ele envia os seus discípulos para batizar e ensinar aquilo que aprenderam quando estiveram com ele. É lá no Evangelho de São Lucas, no capítulo 28, que Jesus diz: ide e fazei que todas as nações se tornem discípulos, batizando-as em nome do Pai e do Filho e do Espírito Santo e ensinando-as a observar tudo o que vos ordenei. E eu estarei convosco todos os dias até a consumação dos séculos. Como é importante lembrar a questão do batismo. Você sabe o dia do seu batizado? Eu já perguntei isso várias vezes em igrejas por aí fora e as respostas foram praticamente nulas. As pessoas não têm noção do batizado. Outra coisa importante: quando você visita a igreja que você foi batizado, algum dia que você visitar, não se esqueça de passar na pia batismal. Por quê? Porque foi ali que começou tudo. Sempre que visitar a igreja que você foi batizado, vá lá na pia batismal, toque na água benta, faça o sinal da cruz, renove o seu compromisso com Jesus, seu compromisso de igreja. Afinal de contas, foi ali que começou tudo. Foi ali que começou toda a sua caminhada cristã. Então, valorizar o batismo, dar sentido ao batismo, isso é importantíssimo. Ainda dentro da questão do batismo, surge a pergunta: mas eu já estou adulto e não me batizei, o que é que eu faço? A igreja tem caminho para isso. A igreja tem uma coisa chamada catecumenato. É um nome estranho, não é? Não, mas é uma preparação especial para o batismo, de adultos no caso. Até porque nunca é tarde para um processo de conversão. O catecismo diz que o batismo é essencial para a vida nossa. É necessário para a salvação daqueles a quem o Evangelho foi anunciado e que tiveram a possibilidade de pedir esse sacramento. Isso está no 1257 do Catecismo. E a Igreja vai dizer assim que o adulto que pretende receber o batismo deve ser admitido ao catecumenato e, quanto possível, conduzido pelos vários graus até a iniciação sacramental, segundo o ritual da iniciação adaptado pela Conferência Episcopal e as normas dadas por ela. Em outras palavras, o adulto, para ser batizado, ele deve passar por encontros catequéticos e de acompanhamento. Não é que chega hoje, eu quero me batizar hoje. Não, entra num processo catecumenal. Quais são os passos? Primeiro, de acordo com a Igreja, você deve procurar uma paróquia, de preferência a paróquia que você mora, certo? Todo mundo mora na paróquia. Onde quer que more, existe uma paróquia por perto. Procure uma paróquia. Ali na paróquia você vai fazer uma inscrição para um processo chamado catecumenato, que é uma preparação que normalmente leva um ano e meio, por aí assim, mais ou menos, de encontros com várias etapas diferentes. Naturalmente, havendo a inscrição, você deve participar da catequese e depois receber o batismo. E atenção: no batismo de adultos tem uma diferença do batismo de criança. O batismo de adultos, na noite do batismo. Por que eu digo noite? Porque normalmente é celebrado no sábado de aleluia. Ele recebe, o adulto recebe o batismo. Ali ele faz a primeira comunhão e ele já é crismado ali também. Porque é chamado exatamente os sacramentos da iniciação cristã. São os três sacramentos que ele recebe na mesma cerimônia. Bom, a gente agora escuta uma música que fala de batismo. Ah, tem várias. Tem várias canções que falam do batismo. Mas uma delas, que é uma das mais conhecidas, que chama-se Água Viva.

0: E então ouvimos a música bonita do Padre Zezinho falando sobre o batismo. E ainda dentro desse bloco, a gente poderia falar sobre o batismo de emergência. Às vezes pode acontecer de um bebê nascer prematuro, com alguma dificuldade, de alguma situação que pode exigir um batismo de emergência, que pode ser realizado quando uma pessoa corre risco de morte e não existe a possibilidade de recorrer a um padre na hora para que ele ministre o sacramento do batismo. Ou seja, qualquer pessoa com a devida intenção pode batizar. Os pais, os avós, os médicos, enfermeiros, inclusive, se eles não forem inclusive batizados, eles podem batizar. É importante olhar algumas situações. Primeiro, ter certeza de que a pessoa realmente não foi batizada. Isso é importante. Depois, usar água. Água, não pode ser outro líquido. Água. Dizer a fórmula batismal, o terceiro passo. Fulano, ou seja, o nome da pessoa, eu te batizo em nome do Pai, derrama água na cabeça da pessoa, do Filho, um pouco mais de água, e do Espírito Santo, mais um pouco sobre a cabeça da pessoa. Depois que acontecer isso, você anota o nome da pessoa batizada, seus dados, leva para a igreja mais próxima para que seja feito o registro do batismo. Caso a pessoa sobreviva, é importante depois procurar a igreja para receber os ritos complementares, ou seja, a unção com o óleo dos catecúmenos, a unção da consagração com o óleo do crisma, enfim, a complemento do batismo. E no caso do batismo de emergência, ele não é obrigatório a escolha de padrinho e madrinha. Importante não esquecer de fazer o registro dos dados da criança ou da pessoa batizada em emergência e levar para a paróquia mais próxima. A gente vai ao intervalo e volta daqui a pouco com o terceiro e último bloco do nosso Querigma para você. Até já.
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4: Muito bem, estamos de volta com o nosso terceiro e último bloco desta quarta-feira do nosso Querigma. E dois assuntos aqui nos chamarão a atenção nas dúvidas do nosso povo. Nosso zap continua aberto para você no código 87-99185-3312. Eu quero tratar de um assunto que me chegou aqui, a pergunta no intervalo, um assunto sobre superstições. Exatamente, a pergunta vem do povo lá de Cachoeirinha, diocese de Caruaru. Maria de Lourdes, Ana Maria de Lourdes perguntando sobre as superstições, o que, que a igreja fala sobre isso ou pensa sobre isso. Ana Maria de Lourdes, veja bem, quando uma pessoa não crê em Deus, ou sua fé é fraca, deficiente, pouco esclarecida, inevitavelmente o lugar divino na alma vai ser ocupado por algum tipo de, vamos dizer assim, de substituto. Às vezes, até os ateus e ainda as pessoas que não reconhecem Deus ou deuses idolatram o dinheiro, o poder, o prazer, enfim, algo meramente material que passa a ser o mais importante na sua vida. A verdade é que qualquer dos demais deuses, sejam eles quais forem, eles vão conduzir na prática a uma idolatria de coisas que são materiais, porque somente a Santíssima Trindade é que pode oferecer uma verdadeira vida sobrenatural que vai além da matéria, da dignidade à alma humana e também dá sentido à existência infinita do ser humano. Mas em alguns casos, o ídolo material não preenche suficientemente o desejo espiritual. E daí surgem as superstições, as chamadas crenças religiosas, que não têm base para se entender. Em geral são preconceituosas ou, por medo ou por ignorância, levam a criar falsas obrigações, a temer coisas que nunca foram vistas, a depositar confiança em coisas que não são eficazes, são absurdas, como por exemplo, presságios ou sinais, atribuição ilógica de poderes mágicos a certas práticas e objetos, esse objeto aqui ele tem poder disso e poder daquilo, são patuais, são amuletos, essas coisas. Existem muitas superstições, como ideias banais de como, por exemplo, ter azar se um gato preto passar na sua frente. Tem também as falsas propostas como astrologia, tarô, búzios. E muitas dessas propostas estão diretamente ligadas a religiões que atribuem sentido espiritual a qualquer figura. Qualquer coisa é passível de acreditar. De certo modo, algumas teorias de reencarnação, por exemplo, podem ser incluídas nesse grupo, que não apresenta nada que se compreenda e usam práticas e objetos tidos como mágicos para se comunicar com diversos tipos de espíritos. Infelizmente, existem casos onde muitas pessoas que creem, incluindo até católicos, ou pelo menos vários que pensam estar na igreja, entendem que é possível acrescentar essas crendices junto com a religião. Mas a fé católica se apoia tanto na compreensão quanto na fé. O Papa João Paulo II escreveu uma carta bonita chamada Fides et Ratio, ou seja, fé

e razão. E ali ele esclarece muito bonito, de modo muito claro, este ponto, que a fé católica também não é uma fé cega, ela se apoia tanto na razão quanto na fé. A Igreja sempre condenou as superstições, sempre, porque elas afastam as pessoas de Deus. Quando existe algo de verdadeiramente sobrenatural nelas, vem do diabo. Se aproveita da fé distorcida para enganar a humanidade. Deus nos dá a razão, não é? O conhecimento, a ciência da razão. E nos dá a fé, justamente para que nós possamos conhecer a Deus e segui-lo de forma correta. Então, superstição para a Igreja não tem valor nenhum. É a mesma coisa que ninguém pergunta sobre a questão dos signos. Ah, você nasceu em tal mês, qual é o seu signo? As pessoas perguntam isso, né? Já me perguntaram até, padre, qual o signo que o senhor tem? Com certeza alguém já fez essa pergunta para você. Certamente em algum meio de comunicação, internet, rádio, revista, você já ouviu ou leu qual a previsão do horóscopo do dia. A palavra horóscopo significa mapa da hora. Então, para entender qual o signo, é preciso saber qual era a posição dos planetas, do zodíaco, quando você nasceu. Isso faz parte de uma ciência chamada astrologia, que é uma falsa ciência baseada em crenças supersticiosas de que o movimento dos planetas, do Sol, da Lua e das constelações, eles têm influência na vida e na personalidade de cada um de nós. É considerado uma falsa ciência por quê? Porque não existe comprovação científica o suficiente a respeito disso. Porque mesmo fazendo uso da matemática e da astronomia, a astrologia não se baseia completamente em coisas que são concretas. Como pode entender que a pessoa tenha nascido no mesmo dia, mês e ano, e até às vezes a hora, e um seja pobre ou seja rico? Não faz sentido nenhum o destino ser comandado pelos planetas ou coisa similar. Mas o que a Igreja Católica diz exatamente sobre o horóscopo? Nós vamos para o Catecismo da Igreja Católica, que diz de uma forma clara, taxativa, que a atitude certa do cristão é se colocar nas mãos da providência divina, em tudo aquilo que se refere ao futuro, e colocar de parte, de lado, toda a curiosidade nociva a respeito disso. Eu vou ler para você aqui o que está escrito no Catecismo, viu? No número 2116, o que ele fala sobre essa questão de horóscopo e dessas previsões. O Catecismo diz assim: todas as formas de adivinhação devem ser rejeitadas. Recurso a Satanás ou aos demônios, evocação dos mortos ou outras práticas supostamente reveladoras do futuro, entre aspas, a consulta dos horóscopos, a astrologia, a quiromancia, a interpretação de presságios e sortes, os fenômenos de vidência, o recurso dos médiuns, tudo isso termina numa vontade de dominar o tempo, a história e, finalmente, as pessoas, ao mesmo tempo que é um desejo de conluio com os poderes ocultos. Todas essas práticas estão em contradição com a honra e o respeito, penetrados de temor amoroso, que devemos a Deus e somente a Ele. Isso é o que o Catecismo diz taxativamente, ou seja, a Igreja rejeita categoricamente qualquer forma de adivinhação, de consulta a astros, por quem quer que seja católico. E isso seria um desejo privado dos bens temporais que arruinam nosso coração e a nossa alma. Santo Agostinho, quando ele escreveu o livro Confissões, ele destaca que não existe relação entre cristianismo e horóscopo, porque não se tem nada que se sustente numa crença dessa. Porque se fosse realmente verdadeiro, irmãos gêmeos, por exemplo, como Esaú e Jacó, seriam muito parecidos e os dois tiveram vidas completamente diferentes. Essa questão de horóscopo é tão ilógica porque ela contraria a fé cristã que somente a Deus cabe determinar e conduzir a vida humana. Na palavra de Deus, há várias passagens que condenam essas práticas. Vamos ver uma aqui, ó, de profeta Isaías, no capítulo 47. Diz assim: estás cansada de teus conselheiros, que se apresentem e te salve os astrólogos que medem o céu e observem as estrelas,
os quais todo mês te anunciam o que te vai acontecer. Eis que são como estopa, o fogo os consome. Não se salvarão a si mesmos do poder das chamas. Não haverá brasas para se aquecer, nem fogo diante do qual se assentar. A astrologia, ela se coloca totalmente contrária com a verdade de fé de que Deus nos criou totalmente livres, e com essa liberdade, as decisões que nós tomamos afetam o nosso destino. Quando a astrologia leva a pensar que a vida das pessoas está determinada a ser de um jeito tal, por influência da posição dos corpos celestes quando a pessoa nasceu, isso tira totalmente a noção de liberdade. Portanto, não existe outro caminho para saber mais do nosso futuro senão buscar a Jesus, como diz o livro do Apocalipse, aquele que era, aquele que é e aquele que há de vir. São meras bobagens essa coisa de superstição e de horóscopo. Isso não é coisa de cristão e muito menos de católico. Terá alguma canção que fale sobre essas questões de superstições e de crenças de outras situações? Diretamente não, mas indiretamente tem várias canções, e uma delas eu vou tocar aqui para você, que é uma canção chamada Eu Tenho Fé. Eu respeito o meu irmão cansado e respeito a sua solidão, mas eu tenho fé em Jesus Cristo porque o amor existe no meu coração. Bonita essa música. Quem fez a música? Naturalmente, o Padre Zezinho vai nos ajudar mais uma vez aqui a compreender a dimensão de fé. Canta para nós, Padre Zezinho. Eu tenho.

0: E é com essa canção bonita do Padre Zezinho, Eu Tenho Fé, que nós vamos encerrando o nosso programa Querigma desta quarta-feira. Você vai ficar agora com a Santa Missa, daqui a pouco, às 5 horas, e amanhã eu volto, amanhã é dia eucarístico, né? Amanhã é quinta-feira, dia eucarístico, a gente está aqui de volta, 4 da tarde, para mais dúvidas católicas em nosso Querigma. Um abraço a todos, fiquem com Deus e até amanhã.
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0: 34 e 59.
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2: Louvado seja nosso Senhor Jesus Cristo.
3: Para sempre seja louvado.
2: Recebemos, Senhor, vossa misericórdia no meio do vosso templo, como vosso nome, ó Deus. Assim vosso louvor ressoa até os confins da terra. Vossa destra está cheia de justiça. Boa tarde, amados ouvintes da nossa rádio Agnus Dei. E a todos que estão conosco aqui no Santuário da Divina Misericórdia, sejam muito bem-vindos a essa santa celebração. Pedidos de orações. Oração por José Adriano e Márcia Andréia. Sueli de Fátima, que está no processo de quimioterapia, também pede oração. Oração pela família Siqueira de Jeritacó. Orações por Marcos. Que Nossa Senhora do Livramento livre ele dos vícios. Oração também por Márcio do Sítio Pintada e toda a sua família. Pela cura de José Wilson Barbosa Diniz, que encontra-se na UTI com pneumonia. Amados irmãos e irmãs, hoje, quarta-feira, 8 de julho, 14ª semana do tempo comum. A Igreja Peregrina é, por sua natureza missionária, no decreto Ad Gentes, número 2, em todos os tempos, novos discípulos são chamados e enviados a anunciar o reino de Deus e suas exigências. Com o coração voltado apenas para o Senhor, celebremos agradecidos pelo amor e pela justiça que Ele derrama sobre nós, cantando.

0: Em nome do Pai, do Filho e do Espírito Santo.
1: Amém. Amém.
0: A graça de nosso Senhor Jesus Cristo, o amor do Pai e a comunhão do Espírito Santo estejam sempre convosco.
1: Bendito seja Deus que nos reuniu no amor de Cristo.
0: Irmãos ouvintes da Rádio Agnus Dei, queridos irmãos e irmãs, presentes nesse santuário, cai a tarde dessa quarta-feira, o Senhor nos reúne aqui, convida-nos a estarmos com Ele. Amável presença, reconheçamos diante dEle os nossos pecados, as nossas fraquezas.

0: Deus, rico em misericórdia, tenha compaixão de nós, perdoe os nossos pecados e nos conduza à vida eterna.
1: Amém.
0: Oremos. Ó Deus, pela humilhação de vosso Filho, erguestes o mundo decaído. Dai-nos uma santa alegria, para que, livres da servidão do pecado, cheguemos à felicidade eterna. Por nosso Senhor Jesus Cristo vos pedimos, na unidade do Espírito Santo. Amém.
2: Leitura da profecia de Oséias. Israel era uma vinha exuberante e dava frutos para o seu consumo. Na medida de sua produção, erguia os numerosos altares. Na medida da fertilidade da terra, embelezava seus ídolos. Com o coração dividido, deve agora receber castigo. O Senhor mesmo derrubará seus altares, destruirá os seus simulacros. De certo dirão agora: não temos rei, não temos medo do Senhor. Que poderia o rei fazer por nós? Samaria está liquidada. Seu rei vai flutuando como palha em cima da água. Será desmantelada a idolatria dos lugares altos, pecado de Israel. Ali crescerão espinhos e abrolhos sobre seus altares. Então se dirá aos montes: cobrinhos, e às colinas: caí sobre nós. Semeai justiça entre vós e colhereis amor. Desbravai uma roça nova. É tempo de procurar o Senhor até que Ele venha e derrame a justiça em vós. Palavra do Senhor.
3: Graças a Deus.

para ele. Publicai todas as suas maravilhas. Gloriai-vos em seu nome que é santo. Exulte o coração que busca a Deus.

servidor, e filhos de Jacó, seu escolhido. Ele mesmo, o Senhor, é o nosso Deus. Vigoram suas leis em toda a

0: O Senhor esteja convosco.
1: Ele está no meio de nós.
0: Proclamação do Evangelho de Nosso Senhor Jesus Cristo segundo Mateus.
1: Glória a vós, Senhor.
0: Capítulo 10, versículos 1 a 7. Naquele tempo Jesus chamou os 12 discípulos, deu-lhes poder para expulsarem os espíritos maus, para curarem todo tipo de doença e enfermidade. Estes são os nomes dos 12 apóstolos. Primeiro, Simão, chamado Pedro. André, seu irmão. Tiago, filho de Zebedeu, e seu irmão João. Filipe, Bartolomeu. Tomé e Mateus, cobrador de impostos. Tiago, filho de Alfeu, e Tadeu. Simão, o Zelota, e Judas Iscariotes, que foi o traidor de Jesus. Jesus enviou esses 12 com as seguintes recomendações. Não deveis ir aonde moram os pagãos, nem entrar nas cidades dos samaritanos, e diante das ovelhas perdidas da casa de Israel. Em vosso caminho anunciai, o reino de Deus está próximo. Palavra da salvação.
1: Glória a vós, Senhor.
0: Queridíssimos irmãos e irmãs, amados ouvintes da Rádio Agnus Dei, o Evangelho de hoje, segundo a narrativa de São Mateus, nos apresenta o chamado de Jesus. Ele saiu caminhando à beira do Mar da Galileia. Antes passara uma noite inteira em oração. É interessantíssimo isso. Passou uma noite recolhido no alto de uma montanha, na presença do Pai. E o Pai está plenamente nele, mas ele é plenamente homem, pessoa humana como nós. Contemplar Jesus enquanto pessoa humana, sendo Deus, na presença do Pai. Eu imagino, fico a imaginar a beleza daqueles encontros. O Pai contempla o Filho, que sempre existiu nele desde a eternidade, incriado, eterno. Contempla o uma pessoa humana, o enviado dele para redimir o gênero humano. Depois, ao amanhecer, ele se põe a caminho. Começa a chamar os discípulos. Chamou-os e os enviou. Nenhum chamado existe senão para a missão. Enviou-os com o poder de expulsarem os demônios, curarem todo tipo de doença e enfermidade. São Mateus faz questão de enumerar, nominar o nome dos chamados. E ele diz, primeiro, é importantíssimo perceber isso. Quem é o primeiro? Não é o primeiro da lista. O primeiro, aquele que ele escolhera para ser pedra fundante da igreja. Por isso vai se chamar não mais Simão, mas Pedro, pedra, Cefas. Chamou André, irmão de Pedro. Tiago, filho de Zebedeu. E João, irmão de Tiago. Irmão de Tiago, cujo nome é João. Aí muitos irmãos se perdem, porque talvez ou não tenham estudado exegese, não tenham estudado, talvez por falta de instrução teológica, o significado dos nomes dos chamados e a relação de cada um deles com Jesus. Chamou também Filipe, Bartolomeu, Tomé, Mateus, o cobrador de impostos. Tiago, filho de Alfeu e Tadeu. Simão, o zelota. E Judas Iscariotes, o traidor. Depois de nominar os 12 chamados, Mateus diz: Jesus enviou esses 12 e dá-lhes orientações precisas como deve agir, como deve fazer. Não deveis ir a todo lugar. Não leveis nada convosco. Interessante isso. O seguimento se dá pelo esvaziamento, pela renúncia total. Qualquer apego, seja o que for, vai impedir uma resposta autêntica ao chamado. Ide antes as ovelhas perdidas da casa de Israel. Eu vim buscar os pecadores e não os justos. Em vosso caminho, anunciai, gritai, o reino dos céus está próximo. O reino prometido, anunciado pelos profetas, está presente no tempo, na pessoa de Jesus. E alguém precisa ir anunciar essa verdade, como hoje nós somos embaixadores e chamados a continuar enviando, chamando, digo, dizendo: convertei-vos. O reino de Deus já chegou. Ele está dentro de cada um de nós. Nós o celebramos em cada missa, misticamente. Mas nós o vemos de tantas formas. Quando amamos, quando perdoamos, quando socorremos os necessitados. Na campanha que a gente fez, encerrada domingo passado, para ajudar nossos irmãos da Venezuela, quantos sinais do reino nós vimos? Quantos sinais do reino? Pessoas simples que foram lá no nosso bazar, na feira do Secora. Não, eu não vim comprar. Eu vim trazer minha ajudinha, padre, para meus irmãos da Venezuela. Padre, é pouquinho, mas eu quero ajudar, porque eu sei que eles estão sofrendo. São meus irmãos. O reino de Deus aparece e revela por sinais, por gestos. Felizes os que o acolhem, felizes os que vivem a dimensão desse reino, na fraternidade e no amor. Louvado seja nosso Senhor Jesus Cristo. Vamos para o altar, lugar mais importante do mundo. Cantemos.

0: Faremos irmãos e irmãs para que o nosso sacrifício seja aceito por Deus Pai Todo-Poderoso.
1: Receba, Senhor, por tuas mãos este sacrifício para a glória do seu nome, para o nosso bem e de toda a sua santa igreja.
0: Oremos, fazei, Senhor, que este sacrifício celebrado em honra de vosso nome nos purifique e nos leve cada vez mais a viver a vida do vosso reino. Por nosso Senhor Jesus Cristo vos pedimos, na unidade do Espírito Santo.
1: Amém.
0: O Senhor esteja convosco.
1: Ele está no meio de nós.
0: Corações ao alto.
1: O nosso coração está em Deus.
0: Demos graças ao Senhor nosso Deus.
1: É o nosso dever e nossa salvação.
0: Na verdade, é digno e justo, é nosso dever e salvação dar-vos graças sempre em todo lugar, Senhor Pai Santo, Deus Eterno e Todo-Poderoso. Pois, por meio de vosso Filho muito amado, sois não somente o Criador do gênero humano, mas também o autor misericordioso de sua redenção. Por isso, com razão, vos servem todas as criaturas. Os redimidos vos prestam os devidos louvores. Unânimes vos bendizem vossos anjos e santos. Também nós vos celebramos com alegria, dizendo a uma só voz:
1: Santo, santo, santo, Senhor Deus do universo, o céu e a terra proclamam a vossa glória. Hosana nas alturas, bendito que vem em nome do Senhor. Hosana nas alturas.
0: Na verdade, ó Pai, vós sois santo e fonte de toda santidade. Santificai, pois, esses dons, derramando sobre eles o vosso Espírito, a fim de que se tornem para nós o corpo e o sangue de nosso Senhor Jesus Cristo.
1: Enviai o vosso Espírito Santo.
0: Estando para ser entregue e abraçando livremente a paixão, Jesus tomou o pão, pronunciou a bênção de ação de graças, partiu e o deu a seus discípulos, dizendo: Tomai todos e comei. Isto é o meu corpo, que será entregue por vós.

Do mesmo modo, no fim da ceia, ele tomou o cálice em suas mãos, dando graças novamente, o entregou a seus discípulos, dizendo: tomai todos, bebei, este é o cálice do meu sangue, o sangue da nova e eterna aliança, que será derramado por vós e por todos, para a remissão dos pecados. Fazei isto em memória de mim.

0: Mistério da fé e do amor.
1: Todas as vezes que comemos deste pão e bebemos deste cálice, anunciamos, Senhor, a vossa morte, enquanto esperamos a vossa vinda.
0: Celebrando, pois, o memorial da morte e ressurreição do vosso Filho, nós vos oferecemos, ó Pai, o pão da vida, o cálice da salvação. Vos agradecemos porque nos tornastes dignos de estar aqui na vossa presença e vos servir.
1: Aceitai, ó Senhor, a nossa oferta.
0: Suplicante, vos pedimos que, participando do corpo e sangue de Cristo, sejamos reunidos pelo Espírito Santo num só corpo.
1: O Espírito nos una num só corpo.
0: Lembrai-vos, ó Pai, da vossa Igreja que se faz presente pelo mundo inteiro. Que ela cresça na caridade e na unidade, em comunhão com o Papa Leão, com o nosso Bispo José, os bispos do mundo inteiro, os presbíteros, os diáconos e todos os ministros do vosso povo.
1: Lembrai-vos, ó Pai, da vossa Igreja.
0: Lembrai-vos, nós vos pedimos, na vossa misericórdia, dos nossos irmãos e irmãs que adormeceram na esperança da ressurreição. Lembrem os seus falecidos. Geraldo Vaz Cavalcante, Luiz Carlos Lima, Lúcia Rocha, Alisson Gabriel, João Alexandre de Mendonça, Ramiro Mendes Filho, Maria Giselda Simões, Orisvaldo Inácio, Geraldo Galindo, Dom Severino Mariano de Aguiar, Dom Manuel Palmeira da Rocha, Padre Antônio Luiz, Monsenhor Orlando, Padre Luiz Carlos, e de todos os que partiram desta vida, acolhei-os junto a vós, na luz da vossa face.
1: Concedei-lhes, ó Senhor, a luz eterna.
0: Enfim, nós vos pedimos, tende piedade de todos nós, dai-nos participar da vida eterna, com a Virgem Maria, Mãe de Deus, São José, seu esposo, os apóstolos e todos os santos que neste mundo viveram na vossa amizade, a fim de vos louvarmos e glorificarmos por Jesus Cristo, vosso Filho. Por Cristo, com Cristo e em Cristo, a vós, Deus Pai Todo-Poderoso, na unidade do Espírito Santo, toda honra e toda glória, por todos os

0: guiados pelo Espírito de Jesus, animados por sua presença entre nós, rezemos como ele nos ensinou. Pai nosso que estás nos céus, santificado seja o vosso nome, venha a nós o vosso reino, seja feita a vossa vontade, assim na terra como nos céus. O pão nosso de cada dia nos dai hoje, perdoai as nossas ofensas, assim como nós perdoamos a quem nos tem ofendido. E não nos deixeis cair em tentação, mas livrai-nos do mal. Livrai-nos de todos os males, ó Pai, e dai-nos hoje a vossa paz. Ajudados pela vossa misericórdia, sejamos sempre livres do pecado, protegidos de todos os perigos, enquanto aguardamos a feliz esperança e a vinda do nosso Salvador, Jesus Cristo.
1: O seu reino, o poder e a glória para sempre.
0: Senhor Jesus Cristo, dissestes aos vossos apóstolos, eu vos deixo a paz. Eu vos dou a minha paz. Não olheis os nossos pecados, mas a fé que anima a vossa igreja. Dai-lhe segundo o vosso desejo a paz e a unidade. Vós que sois Deus, com o Pai e o Espírito Santo.
1: Amém.
0: A paz do Senhor esteja sempre convosco.
1: O amor de Cristo nos uniu.
0: Permaneçamos nesse amor. Nada nos afaste desse amor. Cordeiro de Deus,
1: que tirais o pecado do mundo, tende piedade de nós. Cordeiro de Deus, que tirais o pecado do mundo, tende piedade de nós. Cordeiro de Deus, que tirais o pecado do mundo, dai-nos a paz.

0: felizes os convidados, convidadas ao banquete da vida. Eis o Cordeiro de Deus, aquele que tira o pecado do mundo.
1: Senhor, eu não sou digna de que entreis em minha morada, mas dizei uma palavra, serei salvo.
0: Que o corpo de Cristo nos guarde para a vida eterna.
1: Amém.
0: Precioso sangue de Cristo, nos guarde para a vida eterna.
1: Amém.

0: alma de Cristo.
1: Santificai-me.
0: Corpo de Cristo.
1: Salvai-me.
0: Sangue de Cristo.
1: Inebriai-me.
0: Água do lado de Cristo.
1: Purificai-me.
0: Paixão de Cristo.
1: Confortai-me.
0: Ó bom Jesus.
1: Ouvi-me.
0: Dentro de vossas chagas.
1: Escondei-me.
0: Não permitais
1: que eu me separe de vós.
0: Do espírito maligno.
1: Defendei-me.
0: Na hora de minha morte.
1: Mandai-me
0: para vós. Para que com os vossos anjos e santos vos louve. Por todos os séculos dos séculos. Amém. Graças e louvores se dêem a todo momento.
1: Ao Santíssimo e Diviníssimo Sacramento.
0: Graças e louvores se dêem a todo momento.
1: Ao Santíssimo e Diviníssimo Sacramento.
0: Graças e louvores se dêem a todo momento.
1: Ao Santíssimo e Diviníssimo Sacramento.
0: Jesus Eucarístico.
1: Tu és.

Nós vos pedimos, Senhor, que enriquecidos por este tão grande, por esta tão grande dádiva, possamos colher os frutos da salvação, sem jamais cessar vosso louvor. Por nosso Senhor Jesus Cristo vos pedimos, na unidade do Espírito Santo. Amém. A você que participou da Santa Missa em casa, obrigado por tê-los conosco. A vocês que vieram a este santuário, sejam bem-vindos. Aos aniversariantes, cooperadores dessa rádio, Deus os abençoe. Antônio Marcos Galindo de Medeiros, Joaci Dias Silva, Maria do Socorro Tenório da Conceição. Bênçãos sobre bênçãos. Obrigado por serem cooperadores dessa emissora que se esforça para se manter de pé, já no 7º ano, evangelizando 24 horas. Ação de graças pelo aniversário de Sofia, 14 anos, no sítio Ouro Branco. Sofia, Deus te abençoe, menina de Deus. Aniversário de José Maria, filho de Dona Julieta, saudosa Julieta. Deus te abençoe, José. Você faz muita falta aqui. Deus abençoe sua família, seu trabalho em São Paulo. Convido você, domingo, para estar aqui conosco. Todo domingo é dia de Romaria. Peregrinações, somos todos romeiros e romeiras. Venha com a sua família passar um domingo na presença do Senhor, visitando esse lugar tão santo, tão lindo, que Deus fez surgir. Ele mesmo determinou que o construíssemos aqui no alto da Serra das Varas. Obrigado mais uma vez a todas as pessoas que nos ajudaram na campanha para os nossos irmãos venezuelanos. Igreja ajudando igreja. Irmãos ajudando irmãos. Em 8 dias nós arrecadamos 13.336 mil dólares. $13 mil. Quase $14 mil. Foi um algo tão bonito. 73 mil, quase R$74 mil. Obrigado. A ajuda foi destinada a Caritas da Venezuela. É uma instituição da Igreja Católica presente no mundo inteiro que cuida das pessoas vítimas de flagelos, de tragédias, terremotos, enchentes, guerras. É a presença da Igreja Católica junto aos que sofrem. Deus os abençoe sempre, sempre. Consagremos-nos agora à Bem-aventurada Virgem Maria. Música.

0: Senhor esteja convosco.
1: Ele está no meio de nós.
0: Abençoe-vos o Deus Todo-Poderoso, Pai, Filho e Espírito Santo.
1: Amém.
0: Vamos em paz, o Senhor nos acompanhe.
1: Graças a Deus.

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0: 6 horas. Na tradição da igreja, a hora da Anunciação a Maria. Estamos juntos e queremos nos dirigir à Mãe de Jesus, Mãe de Deus e Mãe da Igreja. Ó Virgem Clementíssima, escutai nossas preces. Vinde nosso auxílio, colocai-nos sob a vossa proteção. Convido você que me escuta a rezar conosco a belíssima oração do Ângelus. Estamos reunidos e reunidas em nome do Pai, do Filho e do Espírito Santo.
1: Amém.
0: O anjo do Senhor anunciou a Maria.
1: E ela concebeu do Espírito Santo.
0: Ave Maria, cheia de graça, o Senhor é convosco. Bendita sois vós entre as mulheres. Bendito é o fruto do vosso ventre, Jesus.
1: Santa Maria, Mãe de Deus, rogai por nós, pecadores, agora e na hora de nossa morte. Amém.
0: Eis aqui a serva do Senhor.
1: Faça-se em mim segundo a vossa palavra.
0: Ave Maria, cheia de graça, o Senhor é convosco. Bendita sois vós entre as mulheres. Bendito é o fruto do vosso ventre, Jesus.
1: Santa Maria, Mãe de Deus, rogai por nós, pecadores, agora e na hora de nossa morte. Amém.
0: E o Verbo se fez carne
1: e habitou entre nós.
0: Ave Maria, cheia de graça, o Senhor é convosco. Bendita sois vós entre as mulheres. Bendito é o fruto do vosso ventre, Jesus.
1: Santa Maria, Mãe de Deus, rogai por nós, pecadores, agora e na hora de nossa morte. Amém.
0: Glória ao Pai, ao Filho e ao Espírito Santo.
1: Como era no princípio, agora e sempre. Amém.
0: Oremos. Ó Deus, derramai a vossa graça em nossos corações, para que, conhecendo pela mensagem do anjo a encarnação do vosso Filho, cheguemos por sua paixão e cruz à glória da ressurreição. Por nosso Senhor Jesus Cristo vos pedimos, na unidade do Espírito Santo.
1: Amém.
0: Tenham todos e todas uma abençoada noite. Que o Senhor fecunde seus corações e ilumine seus caminhos. O Senhor vos abençoe e vos guarde. Em nome do Pai, do Filho e do Espírito Santo.
1: Amém.

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0: Louvado seja nosso Senhor Jesus Cristo.
1: Para sempre seja louvado.
0: Que noite abençoada, que noite iluminada, porque estamos aqui para rezar, para levar aos céus as nossas preces, as nossas súplicas. Também agradecer. Agradecer por tudo aquilo que o Senhor nos permitiu viver neste dia e agradecer por todo o livramento também que Ele nos deu. E como saber se tivemos livramento? Tudo aquilo que não foi possível se realizar, tenha certeza que tem a mão de Deus. Porque só vem para a gente aquilo que é o melhor. Deus não dá nada ruim para ninguém. Ele só permite o que é melhor. Muitas vezes, quando situações acontecem, é por insistência nossa, por teimosia nossa, por imprudência muitas vezes. Por isso nós queremos dizer obrigado, Senhor. Obrigada por tudo que neste dia o Senhor nos permitiu viver. Queremos agradecer a você que já participa conosco através da nossa live. Queremos agradecer também a você que nos enviou os seus pedidos de oração através do nosso call center. Agradecer a Deus por todas as convidadas que estão hoje aqui para rezar. Hoje, quarta-feira, dia dedicado às irmãs missionárias de Fátima. Como não foi possível a participação da irmã Girlene, mas com certeza está nos ouvindo, nos acompanhando em casa. Estamos aqui com Dona Cícera, que é Vicentina.
2: Terceira.
0: Da Ordem Terceira. Estamos aqui também com Paizinha voluntária, Tassiana voluntária, que vem junto conosco rezar, entregar a Deus todas as nossas necessidades. Vamos iniciar o nosso texto traçando sobre nós o sinal da nossa redenção. Pelo sinal da Santa Cruz, livrai-nos Deus nosso Senhor dos nossos inimigos. Em nome do Pai, do Filho e do Espírito Santo. Amém. Divino e amado Jesus, a vós oferecemos esse texto que vamos rezar, contemplando os mistérios de vossa redenção. Pela intercessão de Maria, vossa Mãe Santíssima, a quem nos dirigimos, concedei-nos as virtudes para bem rezá-lo e a graça de alcançarmos as indulgências a esta santa e amável devoção. Senhor, nós queremos te pedir que renove em nós a nossa fé. Não permita, Senhor Jesus, que nada e ninguém possa tirar de nós a nossa fé. Que possamos cada vez mais professarmos que somos católicos, apostólicos, romanos, sim, porque somos a igreja que vem do próprio apóstolo, fundada pelo próprio Jesus. Foi ele próprio que disse que tu és pedra, disse ao próprio Pedro, e sobre esta pedra edificarei a minha igreja. Obrigado, Senhor, por nossa igreja, pela Igreja Católica. Abençoa, Senhor Jesus, a cada um e, em particular, todas as necessidades dos que agora apresentam as suas intenções. Queremos rezar pelo nosso Santo Padre, o Papa, te pedindo, Jesus, a proteção e a intercessão da Virgem Maria sobre a vida do nosso pastor. Pedimos ainda pelo nosso bispo, Dom José Luiz, por todas as necessidades do nosso pastor, pelo discernimento e sabedoria, para que cada vez mais seja conduzido pelo Espírito Santo, para assim conduzir a sua igreja, o seu rebanho. Te pedimos, Senhor, pelo Santuário da Divina Misericórdia, pelo SEDEC, pela Rádio Agnus Dei, pelo nosso fundador, Padre Adilson, que incansável missionário, está sempre lançando as redes em busca de almas para ti, Jesus. Dá-lhes a saúde da alma e do corpo. Te pedimos pelo encontro da educação que vai acontecer nesta quinta e sexta-feira no nosso santuário. É uma multidão, Jesus, que vem a este recanto que vós mesmo pedistes que fosse construído neste lugar. que a educação tenha essa comunhão com a religião, independente do credo, mas que possa professar, Jesus, a fé que cada um traz, e que possa cada vez mais multiplicar nas suas igrejas, nas suas escolas, assim digo, o amor que nos une, o amor de Cristo. Te pedimos ainda, Senhor, por todas as pessoas que nesse momento fazem tratamento de quimioterapia, de radioterapia, de hemodiálise. Te pedimos, Jesus, por aqueles que passam por um momento de depressão, de ansiedade. Visita, Jesus, esses teus filhos e filhas que tanto necessitam da tua presença. Dá-lhes o conforto, a fortaleza. Reaviva nesses corações a fé. Reaviva nesses corações, Jesus, a confiança na tua providência. A intercessão da Virgem Maria sobre cada um desses filhos e filhas. Ainda pelas pessoas que se recomendaram às nossas orações e por quem somos obrigados a rezar. Na certeza que nossas preces são atendidas, vamos professar a nossa fé. Agradecendo também a Deus pelo êxito da cirurgia de Paizinha, que já está aqui conosco para rezar. Agradecendo também a Tassiana, que vem rezar conosco, a Dona Cícera, unidas em oração para juntos elevarmos aos céus as nossas preces. Professemos a nossa fé.
1: Creio em Deus Pai Todo-Poderoso, Criador do céu e da terra, e em Jesus Cristo, seu único Filho, nosso Senhor, que foi concebido pelo poder do Espírito Santo, nasceu da Virgem Maria, padeceu sobre Pôncio Pilatos, foi crucificado, morto e sepultado,

0: na Santa Igreja Católica, na comunhão dos santos, na remissão dos pecados, na ressurreição da carne, na vida eterna. Amém.
1: Pai nosso que estais nos céus, santificado seja o vosso nome. Venha a nós o vosso reino, seja feita a vossa vontade, assim na terra como no

0: deixeis cair em tentação, mas livrai-nos do mal. Amém.
1: Louvemos a Maria, filha bem-amada do Pai Eterno. Paizinha.
2: Ave Maria, cheia de graça, o Senhor é convosco. Bendita sois vós entre as mulheres. Bendito é o fruto do vosso ventre, Jesus.
0: Santa Maria, Mãe de Deus, rogai por nós, pecadores, agora e na hora de nossa morte. Amém.
1: Louvemos a Maria, Mãe admirável de Deus Filho, Dona Cícera.
3: Ave Maria, cheia de graça, o Senhor é convosco. Bendita sois vós entre as mulheres. Bendito é o fruto de vosso ventre, Jesus.
0: Santa Maria, Mãe de Deus, rogai por nós, pecadores, agora e na hora de nossa morte. Amém.
1: Louvemos a Maria, esposa fidelíssima do Espírito Santo.
4: Tassiana. Ave Maria, cheia de graça, o Senhor é convosco. Bendita sois vós entre as mulheres, e bendito é o fruto do vosso ventre, Jesus.
0: Santa Maria, Mãe de Deus, rogai por nós, pecadores, agora e na hora de nossa morte. Amém.
1: Glória ao Pai, ao Filho e ao Espírito.

0: todas para os céus, e socorrei principalmente as que mais precisarem da vossa misericórdia.
1: Ó Deus, sede para nós força e proteção.
0: Jesus, Maria e José, nossa família vossa é.
1: Maria, mãe da Eucaristia,
0: passa na frente.
1: São Miguel Arcanjo,
0: protegei-nos e defendei-nos do combate.
1: Nossa Senhora do Livramento,
0: rogai por nós.
1: Nesta quarta-feira, vamos meditar os mistérios gloriosos. Do primeiro mistério, contemplamos a ressurreição de Jesus. Rezemos com Tarciana esse primeiro mistério.
2: Ave Maria, cheia de graça, o Senhor é convosco. Bendita sois vós entre as mulheres, e bendito é o fruto do vosso ventre, Jesus.
0: Santa Maria, Mãe de Deus, rogai por nós, pecadores, agora e na hora de nossa morte. Amém.
2: Ave Maria, cheia de graça, o Senhor é convosco. Bendita sois vós entre as mulheres, e bendito é o fruto do vosso ventre, Jesus.
0: Santa Maria, Mãe de Deus, rogai por nós, pecadores, agora e na hora de nossa morte. Amém.
2: Ave Maria, cheia de graça, o Senhor é convosco. Bendita sois vós entre as mulheres, e bendito é o fruto do vosso ventre, Jesus.
0: Santa Maria, Mãe de Deus, rogai por nós, pecadores, agora e na hora de nossa morte. Amém.
2: Ave Maria, cheia de graça, o Senhor é convosco. Bendita sois vós entre as mulheres, e bendito é o fruto do vosso ventre, Jesus.
0: Santa Maria, Mãe de Deus, rogai por nós, pecadores, agora e na hora de nossa morte. Amém.
2: Ave Maria, cheia de graça, o Senhor é convosco. Bendita sois vós entre as mulheres, e bendito é o fruto do vosso ventre, Jesus.
0: Santa Maria, Mãe de Deus, rogai por nós, pecadores, agora e na hora de nossa morte. Amém.
2: Ave Maria, cheia de graça, o Senhor é convosco. Bendita sois vós entre as mulheres, e bendito é o fruto do vosso ventre, Jesus.
0: Santa Maria, Mãe de Deus, rogai por nós, pecadores, agora e na hora de nossa morte. Amém.
2: Ave Maria, cheia de graça, o Senhor é convosco. Bendita sois vós entre as mulheres, e bendito é o fruto do vosso ventre, Jesus.
0: Santa Maria, Mãe de Deus, rogai por nós, pecadores, agora e na hora de nossa morte. Amém.
2: Ave Maria, cheia de graça, o Senhor é convosco. Bendita sois vós entre as mulheres, e bendito é o fruto do vosso ventre, Jesus.
0: Santa Maria, Mãe de Deus, rogai por nós, pecadores, agora e na hora de nossa morte. Amém.
2: Ave Maria, cheia de graça, o Senhor é convosco. Bendita sois vós entre as mulheres, e bendito é o fruto do vosso ventre, Jesus.
0: Santa Maria, Santa Maria, Mãe de Deus, rogai por nós, pecadores, agora e na hora de nossa morte. Amém.
2: Ave Maria, cheia de graça, o Senhor é convosco. Bendita sois vós entre as mulheres, e bendito é o fruto do vosso ventre, Jesus.
0: Santa

0: Pai, ao Filho, ao Espírito Santo,
1: como era no princípio, agora e sempre. Amém.
0: Ó meu Jesus, perdoai-nos, livrai-nos do fogo do inferno.

0: Vossa misericórdia,
1: ó Deus, sede para nós
0: força e proteção.
2: Jesus, Maria e José, nossa família vossa é.
1: Maria, mãe da Eucaristia,
2: passa na frente.
1: Miguel, arcanjo,
2: protegei-nos e defendei-nos no combate.
1: Nossa Senhora de Fátima,
2: rogai por nós.
1: Queremos saudar todos os irmãos e irmãs que participam conosco através da nossa live. Um abraço para nossa querida irmã Rita Angelina. Ela diz boa noite a todos, peço oração por todas as pessoas que precisam de oração, por minha família e todos da rádio. Também, boa noite, gostaria de oferecer esse texto para minha mãe Eunice dos Santos e pai Lídio Leite e todos que partiram dessa vida para outra. Sou Cristina de Mimoso. Um abraço, Cristina, toda a família de Milene, saudade de vocês. Eunice Maria também, boa noite para todos vocês, povo de Deus. Aqui é Eunice de Isabelê, estamos juntinhos na oração. Obrigada, Eunice, unidos até o céu. Lucicleide Correia, desejando boa noite a todos. Hilda Lima, boa noite, rezo pelo aniversário, pelo aniversariante de hoje, que é minha mãe, que Nossa Senhora cubra com o manto sagrado, interceda muitos anos de vida para ela. Hilda, você só não colocou o nome da sua mãe, manda aí o nome dela para que a gente possa estar parabenizando. A Danile Silva, boa noite, vovó Anabel, todos os presentes da família Mariana, rezando por minha família, pelos irmãos venezuelanos, pelo meu amigo Maciel. Nosso querido irmão Danilo Anjos, lá de Caruaru, mandando sua mensagem. A Rita Batista, boa noite, família Mariana. Peço oração pela minha saúde, pela minha família, todos que participam deste momento. Também conosco o Ramon Silva e a nossa querida Grazi Araújo. Vamos contemplar o segundo mistério. Segundo mistério, contemplamos a ascensão de Jesus aos céus.
3: Pai nosso que está no céu, santificado seja o vosso nome. Venha a nós o vosso reino. Seja feita a vossa vontade, assim na terra como no céu.
2: O pão nosso de cada dia nos dai hoje. Perdoai as nossas ofensas, assim

0: morte. Amém.
1: Ave Maria, cheia de graça, o Senhor é convosco. Bendita sois vós entre as mulheres, bendito é o fruto de vosso ventre, Jesus.
0: Santa Maria, Mãe de Deus, rogai por nós, pecadores, agora e na hora de nossa morte. Amém.
1: Ave Maria, cheia de graça, o Senhor é convosco. Bendita sois vós entre as mulheres, bendito é o fruto de vosso ventre.

0: Ave Maria, cheia de graça, o Senhor é convosco. Bendita sois vós entre as mulheres, bendito é o fruto de vosso ventre, Jesus.
1: Santa Maria, Mãe de Deus, rogai por nós, pecadores, agora e na hora de nossa morte. Amém.
0: Ave Maria, cheia de graça, o Senhor é convosco. Bendita sois vós entre as mulheres, bendito é o fruto de vosso ventre, Jesus.
1: Santa Maria, Mãe de Deus, rogai por nós, pecadores, agora e na hora de nossa morte. Amém.
0: Ave Maria, cheia de graça, o Senhor é convosco. Bendita sois vós entre as mulheres, bendito é o fruto de vosso ventre, Jesus.
1: Santa Maria, Mãe de Deus, rogai por nós, pecadores, agora e na hora de nossa morte. Amém.
0: Ave Maria, cheia de graça, o Senhor é convosco. Bendita sois vós entre as mulheres, bendito é o fruto de vosso ventre, Jesus.
1: Santa Maria, Mãe de Deus, rogai por nós, pecadores, agora e na hora de nossa morte. Amém.
0: Ave Maria, cheia de graça, o Senhor é convosco. Bendita sois vós entre as mulheres, bendito é o fruto de vosso ventre, Jesus.
1: Santa Maria, Mãe de Deus, rogai por nós, pecadores, agora e na hora de nossa morte. Amém.
0: Ave Maria, cheia de graça, o Senhor é convosco. Bendita sois vós entre as mulheres, bendito é o fruto de vosso ventre, Jesus.
1: Santa Maria, Mãe de Deus, rogai por nós, pecadores, agora e na hora de nossa morte. Amém.
0: Ave Maria, cheia de graça, o Senhor é convosco. Bendita sois vós entre as mulheres, bendito é o fruto de vosso ventre, Jesus.
1: Santa Maria, Mãe de Deus, rogai por nós, pecadores, agora e na hora de nossa morte. Amém.
0: Ave Maria, cheia de graça, o Senhor é convosco. Bendita sois vós entre as mulheres, bendito é o fruto de vosso ventre,

0: Amém.
1: Glória ao Pai, ao Filho e ao Espírito Santo.
0: Como era no princípio, agora e sempre. Amém.
1: Ó meu Jesus, perdoai-nos, livrai-nos do fogo do inferno.

0: misericórdia.
1: Ó Deus, sede para nós força e proteção.
0: Jesus e Maria e José, nossa família, vossa é.
1: Maria, mãe da Eucaristia,
0: passa na frente.
1: São Miguel Arcanjo,
0: protegei-nos e defendei-nos no combate.
1: Nossa Senhora, Rainha da Paz,
0: rogai por nós.
1: Uma saudação muito carinhosa ao nosso querido irmão Gilson Mena, ele que está recuperando-se, né, silenciando um pouco para recuperar a sua voz e voltar com toda garra. É ele que manda aqui sua mensagem: boa noite, vovó Mabel, às irmãs que estão no estúdio e aos que partilham conosco neste momento de fé e renovada esperança, unidos em oração sempre. Paz e bem. Paz e bem. Até logo, né, Gilson? Já estará aqui conosco, com a graça de Deus. Hilda Lima, também pedindo pela mãe, a que faz aniversário, é a dona Quitéria Ferreira de Lima. Deus te abençoe, Deus te dê muita saúde, dona Quitéria. A nossa irmãzinha Grazi, aqui mandando também sua mensagem. A nossa Graciene Mandu, do sítio Alto da Telha, em Iati, Pernambuco. Também o César Sidney, lá de Pesqueira, sempre conosco, ele e toda a família, essa grande família, família Mariana, rezando juntos. Abraço ao nosso irmão César Sidney e toda a família. Vamos contemplar o terceiro mistério, a vinda do Espírito Santo sobre os apóstolos.
2: Pai nosso que estás no céu, santificado seja o vosso nome, venha a nós o vosso reino, seja feita a vossa vontade, assim na terra como no céu.
0: O pão

0: deixeis cair em tentação, mas livrai-nos do mal. Amém.
1: Ave Maria, cheia de graça, o Senhor é convosco. Bendita sois vós entre as mulheres. Bendito é o fruto do vosso ventre, Jesus.
0: Santa Maria, Mãe de Deus, rogai por nós, pecadores, agora e na hora de nossa morte. Amém.
1: Ave Maria, cheia de graça, o Senhor é convosco. Bendita sois vós entre as mulheres. Bendito é o fruto do vosso ventre, Jesus.
0: Santa Maria, Mãe de Deus, rogai por nós, pecadores, agora e na hora de nossa morte. Amém.
1: Ave Maria, cheia de graça, o Senhor é convosco. Bendita sois vós entre as mulheres. Bendito é o fruto do vosso ventre, Jesus.
0: Santa Maria, Mãe de Deus, rogai por nós, pecadores, agora e na hora de nossa morte. Amém.
1: Ave Maria, cheia de graça, o Senhor é convosco. Bendita sois vós entre as mulheres. Bendito é o fruto do vosso ventre, Jesus.
0: Santa Maria, Mãe de Deus, rogai por nós, pecadores, agora e na hora de nossa morte. Amém.
1: Ave Maria, cheia de graça, o Senhor é convosco. Bendita sois vós entre as mulheres. Bendito é o fruto do vosso ventre, Jesus.
0: Santa Maria, Mãe de Deus, rogai por nós, pecadores, agora e na hora de nossa morte. Amém.
1: Ave Maria, cheia de graça, o Senhor é convosco. Bendita sois vós entre as mulheres. Bendito é o fruto do vosso ventre, Jesus.
0: Santa Maria, Mãe de Deus, rogai por nós, pecadores, agora e na hora de nossa morte. Amém.
1: Ave Maria, cheia de graça, o Senhor é convosco. Bendita sois vós entre as mulheres, e bendito é o fruto do vosso ventre, Jesus.
0: Santa Maria, Mãe de Deus, rogai por nós, pecadores, agora e na hora de nossa morte. Amém.
1: Ave Maria, cheia de graça, o Senhor é convosco. Bendita sois vós entre as mulheres, bendito é o fruto do vosso ventre, Jesus.
0: Santa Maria, Mãe de Deus, rogai por nós, pecadores, agora e na hora de nossa morte. Amém.
1: Ave Maria, cheia de graça, o Senhor é convosco. Bendita sois vós entre as mulheres, e bendito é o fruto do vosso ventre, Jesus.
0: Santa Maria, Mãe de Deus, rogai por nós, pecadores, agora e na hora de nossa morte. Amém.
1: Glória ao Pai, ao Filho e ao Espírito

0: Ó Deus, sede para nós força e proteção.
1: Jesus, Maria e José, nossa família vossa é.
0: Maria, mãe da Eucaristia,
2: passa na frente.
0: São Miguel Arcanjo,
2: protegei-nos e defendei-nos do combate.
0: Nossa Senhora das Graças,
2: rogai.

Vamos contemplar o quarto mistério. No quarto mistério, nós contemplamos a Assunção de Maria ao céu. Pai nosso, que estais nos céus, santificado seja o vosso nome. Venha a nós o vosso reino, seja feita a vossa vontade, assim na terra como no céu.

0: mas livrai-nos do mal. Amém.
1: Ave Maria, cheia de graças, o Senhor é convosco. Bendita sois vós entre as mulheres. Bendito é o fruto do vosso ventre, Jesus.

0: Ave Maria, cheia de graças, o Senhor é convosco. Bendita sois vós entre as mulheres, bendito é o fruto do vosso ventre, Jesus.
1: Santa Maria, Mãe de Deus, rogai por nós, pecadores, agora e na hora de nossa morte. Amém.
0: Ave Maria, cheia de graças, o Senhor é convosco. Bendita sois vós entre as mulheres, bendito é o fruto do vosso ventre, Jesus.
1: Santa Maria, Mãe de Deus, rogai por nós, pecadores, agora e na hora de nossa morte. Amém.
0: Ave Maria, cheia de graças, o Senhor é convosco. Bendita sois vós entre as mulheres, bendito é o fruto do vosso ventre, Jesus.
1: Santa Maria, Mãe de Deus, rogai por nós, pecadores, agora e na hora de nossa morte. Amém.
0: Ave Maria, cheia de graças, o Senhor é convosco. Bendita sois vós entre as mulheres, e bendito é o fruto do vosso ventre, Jesus.
1: Santa Maria, Mãe de Deus, rogai por nós, pecadores, agora e na hora de nossa morte. Amém.
0: Ave Maria, cheia de graças, o Senhor é convosco. Bendita sois vós entre as mulheres, e bendito é o fruto do vosso ventre, Jesus.
1: Santa Maria, Mãe de Deus, rogai por nós, pecadores, agora e na hora de nossa morte. Amém.
0: Ave Maria, cheia de graças, o Senhor é convosco. Bendita sois vós entre as mulheres, bendito é o fruto do vosso ventre, Jesus.
1: Santa Maria, Mãe de Deus, rogai por nós, pecadores, agora e na hora de nossa morte. Amém.
0: Ave Maria, cheia de graças, o Senhor é convosco. Bendita sois vós entre as mulheres, bendito é o fruto do vosso ventre, Jesus.
1: Santa Maria, Mãe de Deus, rogai por nós, pecadores, agora e na hora de nossa morte. Amém.
0: Ave Maria, cheia de graças, o Senhor é convosco. Bendita sois vós entre as mulheres, bendito é o fruto do vosso ventre, Jesus.
1: Santa Maria, Mãe de Deus, rogai por nós, pecadores, agora e na hora de nossa morte. Amém.
0: Ave Maria, cheia de graças, o Senhor é convosco. Bendita sois vós entre as mulheres, bendito é o fruto do vosso ventre, Jesus.
1: Santa Maria, Mãe de Deus, rogai por nós, pecadores, agora e na hora de nossa morte. Amém.
0: Glória ao Pai, ao Filho e ao Espírito Santo.
1: Como era no princípio, agora e sempre. Amém.
0: Ó meu Jesus.

0: vossa misericórdia.
1: Ó Deus, sede para nós força e proteção.
2: Jesus e Maria e José, nossa família, vossa é.
1: Maria, mãe da Eucaristia,
2: passa na frente.
1: São Miguel Arcanjo,
2: protegei-nos e defendei-nos do combate.
1: Nossa Senhora, Rainha da Paz,
2: rogai por nós.
1: Nossa saudação à nossa querida irmã Maria do Carmo. Boa noite e peço oração por minha família e todos vocês. Também a nossa irmã Fátima Corte Real. Boa noite, Fátima. Boa noite a seu irmão Ulisses. Uma saudação a toda a família. E também nosso querido irmão Moacir Benício. Vamos rezar o quinto mistério. Nesse quinto mistério, nós contemplamos a coroação de Nossa Senhora nos céus. Queremos, Senhor, intensificar as nossas orações, as nossas intenções, pedindo pelo êxito do encontro que acontecerá no nosso santuário, no SEDEC, a nível estadual da educação, para que tudo ocorra para o bem de todos que fazem parte dessas gerências educacional. Pedimos ainda, Senhor Jesus, por todos os filhos da misericórdia espalhados pelo mundo. Pedimos por cada um que nesse momento está sintonizado conosco, rezando, clamando, apresentando as suas intenções. Juntos vamos rezar esse quinto mistério. Pai nosso,

nosso ventre, Jesus. Santa Maria, Mãe de Deus, rogai por nós, pecadores, agora e na hora de nossa morte. Amém. Ave Maria, cheia de graça, o Senhor é convosco.

Rogai por nós, pecadores, agora e na hora de nossa morte. Amém. Ave Maria, cheia de graça, o Senhor é convosco.

Bendita sois vós entre as mulheres. Bendito é o fruto de vosso ventre, Jesus. Santa Maria, Mãe de Deus, rogai por nós, pecadores, agora e na hora de nossa morte. Amém. Ave Maria, cheia de graça, o Senhor é convosco. Bendita

Rogai por nós, pecadores, agora e na hora de nossa morte. Amém. Glória ao Pai, ao Filho e ao Espírito Santo, como era no princípio, agora e sempre. Amém. Ó meu Jesus, perdoai-nos, livrai-nos do fogo do inferno.

0: vossa misericórdia. Ó Deus, sede para nós força e proteção. Jesus e Maria e José, nossa família vossa é.
1: Maria, Mãe da Eucaristia,
0: passa na frente.
1: São Miguel Arcanjo,
0: protegei-nos e defendei-nos no combate.
1: Nossa Senhora Aparecida, padroeira do Brasil,
0: rogai por nós.
1: Agradecimento. Infinitas graças vos damos, soberana Rainha, pelos benefícios que todos os dias recebemos de vossas mãos maternais. Dignai-vos agora e para sempre tomarmos debaixo do vosso poderoso amparo. Para mais vos agradecer, vos saudamos com a Salve Rainha.
0: Salve Rainha, Mãe de misericórdia, vida, doçura e esperança nossa, salve.

0: Rogai por nós, Santa Mãe de Deus,
1: para que sejamos dignos das promessas de Cristo.
0: Amém. Queridos irmãos e irmãs, queremos enviar aqui nosso abraço fraterno à nossa querida irmã Girlene. Depois vamos fazer uma visita, ver um horário melhor, uma data melhor para a senhora, porque é um pouco distante onde ela mora, para ficar vindo sempre a pé, irmã. A gente vai sentar e rever uma data melhor para a senhora, certo? E queremos fazer a nossa consagração nessa quarta-feira. Consagrar nossa vida, consagrar nossa família, consagrar nosso trabalho, consagrar a nossa rádio, nosso SEDEC, santuário, a Mãe de Deus e nossa mãe, rezando. Ó minha Senhora, minha mãe, eu me ofereço inteiramente a vós, e em prova da minha devoção para convosco, eu vos consagro os meus olhos, os meus ouvidos, a minha boca, o meu coração, inteiramente todo o meu ser, porque assim eu sou vossa, ó incomparável Mãe. Guardai-me, defendei-me como filha e propriedade vossa. Amém. Senhor, nós queremos te pedir que, pela intercessão da Virgem Maria, possa consagrar a nossa casa, possa consagrar o nosso trabalho, consagrar a nossa caminhada, a nossa missão, para que essa rádio possa cada vez mais, Senhor, evangelizar com esse renovado ardor missionário. Queremos te pedir por todas as pessoas que trabalham na nossa rádio, no CD.

SESEC, os voluntários, para que cada vez mais se comprometa com a missão. E assim queremos concluir nosso momento rezando. Não há poder maior do que

0: Amém. Você que certamente sentiu falta, né, das nossas intenções, que não lemos hoje, infelizmente não chegou em nossas mãos, mas o Senhor conhece todas as intenções que foram nos foram enviadas. Agradecer também a todos que participaram conosco através da nossa live, você que participou pela nossa rádio, Deus abençoe, e nos comprometemos amanhã, quinta-feira, quinta eucarística, estaremos amanhã aqui com os homens do terço da paróquia do São Cristóvão. Vamos adorar o Senhor em espírito e em verdade. Boa noite, até amanhã com a graça de Deus.
1: Amém. Amém.
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1: Louvado seja nosso Senhor Jesus Cristo.
2: Para sempre seja louvado.
1: Boa noite, amado povo de Deus. Boa noite a você que já estava aí nos esperando. Espero que hoje nós tenhamos mais participações. Eu vi aqui que a primeira pessoa que deu boa noite foi Dona Eunice. Todo dia tem alguém especial. Quem sempre dá boa noite é a Alessandra. Mas a Alessandra foi a segunda. Coisa boa, gente. Então, boa noite para você que está aí, que passou esse dia, um dia bem produtivo. E para você que passou

0: Sou o dia meio, como a gente fala aqui, meio jururu, que Nossa Senhora te abençoe. Aqui a gente tá, como sempre, né, na correria. Graças a Deus, esse santuário, todo dia tem um assunto novo, né, João?
1: Graças a Deus.
0: Todo dia aqui tem uma situação nova. Então, estamos em festa aqui no santuário, mas ligadinhos, né, no querer de Deus para a nossa vida. E como eu digo, né, a gente precisa entender que nós somos feitos para o céu. Então, a gente traz na gente essa marca, viu? Se existe uma marca em cada um de nós, é a marca do céu, é o selo do céu. E ninguém pode dizer o contrário disso, porque nós fomos feitos para Deus. Por isso a gente traz o DNA de Deus, gente. Isso é lindo demais. Mas nós trazemos em cada um de nós o DNA de Deus. Então, todo dia a gente tem que pedir esse auxílio. Acordou de manhã? Pensa em Deus. Fala com Deus. Faz o sinal da cruz devagar, pedindo a proteção. Pede ajuda do teu anjo da guarda. Amanhã nós teremos, além de São Bento, vamos falar um pouquinho sobre o anjo da guarda, porque é muita gente que pede, né? Gosta muito do assunto sobre os anjos. Então amanhã a gente vai fazer a novena de São Bento, mas nós vamos trazer o tema sobre os anjos. Como é que os anjos dão assistência a gente durante o dia? Eu já tava com saudade já de falar sobre os anjos. Então, amanhã a gente vai trazer essa graça para você que está em casa. Mas hoje nós temos algo importante também. Aqui, entre os assuntos de São Bento, que são muitos, né? A gente já fez um resumo de muita coisa, né? A gente já falou sobre os milagres atribuídos a São Bento. A gente falou um pouco da sua história, como começou, a sua origem. A gente falou também sobre a grandeza dos beneditinos, né? Em relação à igreja. Também falamos sobre como São Bento rezava, não é? A conquista de São Bento na regra de São Bento. Agora hoje nós vamos falar um pouco sobre aquela situação da inveja, gente. Não tem coisa pior nessa vida do que inveja, não. A inveja é um flagelo mesmo. Mas aqui na história que eu vou contar hoje, o povo de casa gosta muito de história, né? Quando eu conto história, eles, quando me encontram, dizem: olha, eu me lembro daquela história que você contou, e conta a história para mim, lembra mesmo. Então hoje nós vamos conhecer uma história de São Bento que a gente já conhece por alto, que é a parte do envenenamento, né? Mas vamos entender por que que tentaram envenenar São Bento. E o que aconteceu com quem tentou envenenar São Bento? Já parou para pensar? Porque tudo que a gente faz de bom, a gente recebe de volta. Tudo que a gente faz de mal, a gente também recebe de volta. Então, aquele padre que tentou matar São Bento, ele recebeu. Ele recebeu a dose daquilo que ele tentou fazer com São Bento. E como foi, né? A gente vai ver hoje como foi. Só que aí eu já estou lançando a enquete para você que está em casa. A Alessandra já está aí. Não sei se o da Clara já chegou. Se o Ailton ontem não estava, né? Não ouvindo. Não sei se vai estar hoje. Eles que gostam muito de participar da enquete. Dona Onésia, que foi quem ganhou também na última. A pergunta é: como morreu o padre que tentou envenenar São Bento? Você sabe, João?
1: Sei sim, Dona Clemão, você pode falar?
0: Não pode não, João. Olha, gente, tem duas versões, mas eu vou aceitar as duas, né? Se alguém disser uma ou a outra, existem duas versões. O filme mostra uma versão, viu? Que não é bem como tá no filme. Mas eu aceito porque colocaram no filme, né? Mas tem a versão que está nos escritos de São Gregório, que é a versão verdadeira, tá? Se alguém não acertar a versão verdadeira, mas citar do filme, eu vou aceitar. Só porque o filme já tá aí, né? Então, muita gente tem assistido, eu mesmo divulguei, vou divulgar mais um pouquinho para muita gente assistir, que vale a pena. Então é isso, se você quer ganhar medalhinhas de São Bento, tente descobrir quem foi, como foi que morreu o padre que tentou envenenar São Bento. Bom, a gente vai ver um pedacinho da história, mas eu quero falar também com você sobre esse sentimento tão terrível, a inveja. Eu preciso falar com você sobre isso, porque enquanto a gente tiver raiz de inveja, a gente vai estar com a raiz de Satanás. Por isso a gente, nesse programa, vai pedir a São Bento, além do pedido do dia, o pedido que a gente vai fazer juntos a ele é para que ele nos ajude a combater todo tipo de inveja e nos proteja contra todo tipo de inveja também. Então, para a gente bem iniciar, vamos fazer o sinal da Santa Cruz. Pelo sinal da Santa Cruz, livrai-nos Deus nosso Senhor dos nossos inimigos. Em nome do Pai, do Filho e do Espírito Santo. Amém. Amém.

0: Sobre todo o mal venceu Jesus. A força do bem está ligada a nosso Senhor Jesus Cristo. Então tudo que a gente faz revestido pelo bem vem de Jesus, vem de nosso Senhor Jesus Cristo. Por isso que a gente tem que pedir a Deus a graça de tirar da gente toda a raiz de pecado. É difícil, mas não é impossível. Se a gente rezar sobre a raiz do pecado, sobre a raiz do pecado não só na gente, mas na nossa família, a gente vai adquirir forças, meios para que a gente vença. Mas como diz essa canção, sobre todo mal venceu Jesus. Se eu me agarro a Jesus, então eu vou vencer. Então é isso. Eu vou contar esse pequeno relato aqui de São Bento. Mas, olha, Ilda Clara entrando aí. Deus abençoe Ilda. Deus abençoe Dona Vera Lúcia, está conosco. Vê aí, João, se alguém já deu a resposta. Como morreu o padre que teve inveja de São Bento?
1: Não, ainda não, viu?
0: Ainda não? Deixa eu ver aqui. Eu tô achando que alguém já deu a resposta. Eita, Ilda Clara já botou aqui. Acertou, Ilda! Dá uma salva de palma aí pra Ilda.
1: Mas, rapaz...
0: Olha, ela escreveu aqui assim, ó. Parabéns, Ilda Clara. Morreu de forma trágica quando a sacada de sua casa desabou sobre ele. É quase isso, mas tá certo, tá correto. Eita, olha só, Silvia tá aqui se lamentando porque ela não sabia da história. Bom, escuta aí, Silvia, o programa direitinho. Então é isso, gente. É isso. A inveja, ela traz esse efeito, esse mal, né? Sobre todas aquelas pessoas. Quando a gente deseja o bem para o outro, a gente recebe o dobro. E quando a gente deseja o mal? É diferente? Não. A gente recebe o dobro. Então, a forma que ele morreu foi catastrófica, gente. Assim, algo que não dá para entender, porque a casa toda intacta, não teve nenhum problema, só a sacada onde ele estava. Então, deixa eu ler essa história direitinho, né, para vocês compreenderem. Segundo o relato de São Gregório, né, Ilda Clara contou.

0: Deus abençoe, Silvia. Quem mais está conosco aqui? Deixa eu ver. Quem está conosco aí, João?
1: Então, Dona Clemance está conosco, Hilda Clara, lá em Bimirim, Dona Zenilda de Almeida, lá da cidade de Senharó, Eliane Oliveira, no sítio Olhos d'Água, também está conosco, Eunice Félix, em Isabelê, na Paraíba, Dona Maria Onésia, lá na cidade da Pedra, e também Marinalda, lá em Belém do São Francisco.
0: Olha que bom, Marinalda, seja bem-vinda, filha da misericórdia, tá vendo? E um abraço aqui para Dona Vera Lúcia, que colocou aqui, ela botou um recadinho, tema importante e esclarecedor. É verdade, a gente tem que aprender mais, né, como a gente vencer os dragões que ainda tem dentro da gente, né, para a gente ficar leve e poder voar, né, voar livremente. Então, a gente vai fazer a novena agora e depois eu vou falar mais um pouquinho sobre São Bento para você, sobre o tema de hoje. Mas vamos logo fazer a nossa oração. Se você está do outro lado e não tem ainda a novena, diga: eu não tenho, eu quero a novena para a gente mandar, viu? Se não, vamos rezar juntos. João vai soltar mais um pouquinho a música enquanto você chama aí o povo de casa. Vem para rezar a novena, menino. Vem, menina, vai chamar todo mundo. Vem, mãe, vem para cá e vamos rezar juntos a novena a São Bento.

0: Em nome do Pai, do Filho e do Espírito Santo.
1: Amém.
0: Amém. Glorioso São Bento, fiel servo de Deus, modelo de oração, humildade e obediência, que vencestes as ciladas do maligno pela força da cruz de Cristo. Alcançai-nos a graça de vivermos unidos a Jesus, perseverando na fé, na esperança e na caridade. Protegei nossas famílias, ó glorioso São Bento, livrai-nos de todo o mal, fortalecei-nos das tentações e ajudai-nos a buscar, acima de tudo, a vontade de Deus. Amém. E agora, faça seu pedido a São Bento.

0: E nesse sétimo dia da novena, a gente pede a São Bento pela proteção dos doentes e dos aflitos. Ó São Bento, visita a casa daquelas pessoas que estão enfermas, levando força, levanta a saúde também. Ajude-os. Ajude também aqueles que estão aflitos nesse dia, pessoas que estão com muitas saudades dos entes queridos que partiram, pessoas que estão aflitos com dívidas, pessoas que estão passando por grandes dificuldades. É o tema de hoje, São Bento. E a gente pede, pela misericórdia de Deus, que o Senhor venha em nosso auxílio. Amém. Pai nosso que estais nos céus, santificado seja o vosso nome. Venha a nós o vosso reino. Seja feita a vossa vontade, assim na terra como no céu.
1: O pão nosso de cada dia nos dai hoje, perdoai-nos as nossas ofensas, assim como nós perdoamos a quem nos tens ofendido. E não nos deixeis cair em tentação, mas livrai-nos do mal.
0: Ave Maria, cheia de graça, o Senhor é convosco. Bendita sois vós entre as mulheres, e bendito é o fruto do vosso ventre, Jesus.
1: Santa Maria, Mãe de Deus, rogai por nós, pecadores, agora e na hora de nossa morte. Amém.
0: Glória ao Pai, ao Filho e ao Espírito Santo.
1: Como era no princípio, agora e sempre. Amém.
0: Oração final. Ó glorioso São Bento, Pai dos montes.

anjos e poderoso intercessor, alcançai-nos a graça de permanecer sempre fiéis a Cristo. Que a Santa Cruz seja nossa luz e que jamais o inimigo nos afaste do caminho da salvação. Fortalecei-nos na luta contra o pecado. Protegei-nos dos perigos da alma e do corpo e conduzi-nos à vida eterna. São Bento, rogai por nós. Amém. E a gente hoje, de modo especial, estamos no sétimo dia da novena de São Bento. Então hoje nós vamos começar também, após a novena, rezar a ladainha do santo.

0: Senhor, tem de piedade de nós.
1: Senhor, tem de piedade de nós.
0: Cristo, tem de piedade de nós.
1: Cristo, tem de piedade de nós.
0: Senhor, tem de piedade de nós.
1: Senhor, tem de piedade de nós.
0: Cristo, ouvi-nos.
1: Cristo, ouvi-nos.
0: Cristo, atendei-nos.
1: Cristo, atendei-nos.
0: Deus Pai do céu, tem de piedade de nós. Deus Filho Redentor do mundo,
1: tem de piedade de nós.
0: Deus Espírito Santo,
1: tem de piedade de nós.
0: Santíssima Trindade, que sois o único Deus,
1: tem de piedade de nós.
0: Santa Maria, Mãe de Deus,
1: tem de piedade de
0: rogai
1: nós.
0: Por
1: rogai
0: nós.
1: Por nós.
0: São Miguel,
1: rogai por nós.
0: São José,
1: rogai por nós.
0: São Bento,
1: rogai por nós.
0: Pai dos monges,
1: rogai por nós.
0: Grande patriarca do monarquismo,
1: rogai por nós.
0: Observante perfeito do Santo Evangelho,
1: rogai por nós.
0: Mestre da vida espiritual,
1: rogai por nós.
0: Modelo de humildade,
1: rogai por nós.
0: Modelo de obediência,
1: rogai por nós.
0: Exemplo de pobreza,
1: rogai por nós.
0: Exemplo de pureza,
1: rogai por nós.
0: Homem de oração,
1: rogai por nós.
0: Amante da cruz de Cristo,
1: rogai por nós.
0: Cheio do Espírito Santo,
1: rogai por nós.
0: Vencedor das tentações,
1: rogai por nós.
0: Vencedor do maligno,
1: rogai por nós.
0: Operador de milagres,
1: rogai por nós.
0: Protetor contra as ciladas do inimigo,
1: rogai por nós.
0: Defensor dos agonizantes,
1: rogai por nós.
0: Consolador dos aflitos,
1: rogai por nós.
0: Auxílio dos enfermos,
1: rogai por nós.
0: Pai e guia dos que buscam a santidade,
1: rogai por nós.
0: Glória da Igreja,
1: rogai por nós.
0: Cordeiro de Deus, que tirais o pecado do mundo,
1: tende piedade de nós.
0: Cordeiro de Deus, que tirais o pecado do mundo,
1: tende piedade de nós.
0: Cordeiro de Deus, que tirais o pecado do mundo, ouvi-nos, Senhor. Cordeiro de Deus, que tirais os pecados do mundo,
1: ouvi-nos, Senhor.
0: Rogai por nós, ó glorioso São Bento, para que sejamos dignos das promessas de Cristo. Oremos. Ó Deus, que fizestes do bem-aventurado São Bento um mestre insigne na escola do vosso serviço, concedei-nos que nada anteponho ao amor de Cristo. Corramos de coração dilatado pelo caminho dos vossos mandamentos. Por nosso Senhor Jesus Cristo, vosso Filho, na unidade do Espírito Santo. Amém.
1: Amém.
0: E nessa oração final, a gente percebe que tem uma regra de São Bento, né? A regra mais importante, que nada se anteponha ao amor de Cristo. Que seja esse nosso objetivo neste dia. A gente vai ouvir mais uma canção, João. Coloca aí outra canção, sem ser essa, onde fale da cruz do Senhor, porque é a nossa redenção. A cruz do Senhor é motivo da gente se alegrar. Por isso que eu falei com você ontem, foi anteontem. Se você está com sua cruzinha em casa, escondidinha num canto, não faça isso não. A cruz de Cristo é para ser nossa marca. É para quando o inimigo entrar, ver de cara e já correr, como diz São Bento, vá de retro, Satã. Viu? Então, tá lá na medalha de São Bento, vá de retro, Satã. Por isso que tem VRS, viu? Na medalhinha, tá lá essa oração. Então, não deixe a cruz de Jesus num cantinho escondidinho, num corredor, no quarto só, né? No quarto é bom, no meu quarto eu tenho, mas na minha sala também eu tenho, na outra sala também eu tenho. Onde a pessoa entra, a cruz do Senhor recebe. Então, que a gente possa divulgar isso, para que as pessoas tenham esse amor à cruz de Cristo, né? Onde o sinal da nossa redenção. Então, escute essa canção.

Na cruz está a nossa redenção, como eu falei, né? Então, é muito bom a gente, na hora da oração, poder olhar para a cruz e meditar nas dores do Senhor. Mas eu quero trazer para vocês umas passagens bíblicas para que você anote aí, para a gente não perder o hábito. Toma nota, a gente já está quase terminando o programa, mas toma nota para você fazer seu estudo, né? O sentido maior também, né, do programa, do Boa Noite, Povo de Deus, é que você estude um pouquinho, né, sobre nossa fé. Então eu vou dar algumas passagens para você anotar sobre a questão da inveja, viu? Onde está lá na Bíblia sobre a inveja? É importante que a gente combata a inveja como a gente está combatendo os demônios, porque isso é um sentimento demoníaco. A pessoa que tem inveja, ela está com um sentimento demoníaco. Isso aí eu não tenho dúvida. Então a inveja é considerada pela igreja como um dos 7 pecados capital, viu? Ela é a mãe de vários outros pecados. Olha que coisa horrorosa, não é? É muito feio. Ela não é apenas o desejar as coisas do outro. A inveja, a pessoa que tem inveja, ela se entristece com o bem do próximo. É um negócio que não dá para compreender isso, não é? Como é que você fica com inveja, fica com, triste porque o outro conseguiu alguma coisa, não é? É um negócio que não dá para compreender. Então, eu escolhi aqui 3 passagens da palavra de Deus para você anotar aí, para que você possa ler em casa, meditar, né? E pedir força a Deus para que nenhuma raiz de inveja queira permanecer na gente. Então, primeiro você vai abrir lá em Provérbios, anota aí Provérbios 14, versículo 30. Certo? Provérbios 14. Lá diz assim: a inveja é a podridão dos ossos. Olha que comparação. A inveja é a podridão dos ossos. Está lá no livro de Provérbios. Então, anota aí também Tiago 3, né? O livro de Tiago, Novo Testamento. Tiago 3, no versículo 16. Viu? Tiago 3, versículo 16. Olha só. Onde há inveja e ambição, aí há desordem e toda espécie de más ações. Tá vendo? Onde há inveja e ambição. Onde tem inveja, gente? A ambição é uma das filhas da inveja, viu? Eu podia fazer um programa só sobre as filhas da inveja, para você ver que horror é esse sentimento. Então, claro, né? Porque quem é o pai da inveja? É o pai da mentira, é a mesma pessoa. Então, logo dá pra gente fazer a ligação. Onde há inveja e ambição, aí há desordem e toda espécie de más ações. Isso no livro de Tiago, né? Agora vamos para Gálatas, né? A carta aos Gálatas. Lá na Bíblia também você anota, depois você pesquisa. Gálatas 5. Coloca aí, Gálatas 5, do 19 ao 21. Diz assim: inclui a inveja entre as obras da carne que afastam do reino de Deus. Bom, tem outras passagens bíblicas até mais fortes, né? Que eu posso ver isso depois, para trazer para você. Mas eu queria que a gente hoje já começasse uma guerra contra a inveja, né? Essa é uma guerra santa, viu? Mas não é a inveja falar do outro que tem inveja. É a guerra contra alguma raiz desse sentimento dentro da gente, né? É a gente que tem que... A guerra é contra a gente mesmo, porque o que mais afasta a gente de Deus, infelizmente, somos nós mesmos, né? Os sentimentos ruins que às vezes a gente se apega a eles. Então, o que a inveja pode causar? Rapidamente. A inveja pode causar, primeiro, ela tira a paz do coração daquele que inveja o outro. Uma pessoa que é invejosa, ela não tem paz, gente, porque ela pensa direto no outro. O que o outro tem. Porque fulano faz isso, porque ciclano, entendeu? E esse sentimento deforma até a face daquela pessoa. Uma pessoa invejosa, ela não tem um rosto saudável. Ela tem um olhar diferente. Não sei se vocês já perceberam isso. Então, primeira coisa que a inveja faz: rouba a paz daquele que tem esse sentimento. Outro aspecto negativo: ela impede a gratidão pelos dons recebidos de Deus. A pessoa invejosa, ela tem gratidão até nos dons que Deus dá a outra pessoa. Por exemplo, a pessoa tem um dom do conselho, vamos dizer assim. Aí diz assim: aff, Maria, fulano só quer ser.
vive aconselhando, se acha. Se acha. O conselho vem de quem? De onde vem o dom, minha gente? O dom vem de Deus. Então, se aquela pessoa está desfazendo do dom que aquela pessoa exerce, o irmão exerce, ela está desfazendo do próprio Deus. Olha, olha, olha o grau de pecado de uma pessoa que tem inveja de dons. Fulano só quer ser, né? Então, que a gente não tenha mais esse sentimento. Porque se a pessoa recebeu de Deus a graça, louvado seja Deus. Então, é primeiro sinal que eu coloquei aqui, muito negativo da inveja, é que a pessoa invejosa ela não tem nem paz. A inveja tira a paz do seu coração. Segundo aspecto muito negativo, a pessoa não tem gratidão nem pelos dons de Deus, né? Nem pelos dons que Deus concede às pessoas. Terceiro, a pessoa invejosa, ela vive em volta de fofocas, calúnias e divisões. Gente, isso é feio demais. Uma pessoa invejosa, ela se alegra em estar em roda de pessoas fofocando. Ela se alegra com calúnia, ela aumenta a calúnia, ela não cancela quando alguém vem falar do outro, ela não cancela. Deixa que aumente mesmo, que gosta da bagunça. E ela semeia divisões. Eita, eu acho que eu tô pegando pesado, né, gente? Mas eu tô... Foi o que veio pra eu falar aqui, mas eu vou falar, tá? É sinais de inveja. E tudo isso eu tô falando por conta do padre que tentou matar São Bento. O sentimento que destruiu aquele homem foi o sentimento de inveja. E a inveja destrói qualquer criatura, viu? Se não se libertar dela. Outro aspecto muito negativo. A inveja, ela faz com que a pessoa... se encha de ódio. O desejo de ver o outro fracassar é ódio, gente. Se eu quero que aquela pessoa se dê mal, isso é ódio, em outras palavras. Então, a inveja alimenta o ódio. Veja, tô colocando aqui uns filhos da inveja, né? Assim, só vou colocar só mais dois, né? Porque eu acho que já fui longe demais. Então, o que mais que a inveja faz de destrutivo para um ser humano, destrutivo para um cristão? Olha o que eu vou dizer agora, parece ser simples, mas não é. A inveja fecha o coração da pessoa para a caridade, não só a caridade material, mas a caridade espiritual. A pessoa não reconhece quando o outro está sofrendo, ela só olha o próprio umbigo. Então, a inveja, presta atenção, fecha o coração à caridade. E isso... Uma pessoa, não, essa pessoa que possui esse sentimento, ela não pode dizer que é discípula de nosso Senhor Jesus Cristo. Agora, que Deus tem piedade, viu? Deus tem compaixão. E a gente também deve ter compaixão. A gente deve pagar o mal com o bem. É o que Jesus nos manda. Por isso a gente tem que pedir muito a Deus a misericórdia dele para conosco, para que a gente, conhecendo pessoas assim, né, que a gente consiga... mesmo diante das coisas que lançadas contra a gente, que a gente consiga ainda se manter de pé e ajudar o outro a ficar de pé. Então, a pessoa invejosa, ela torna-se incapaz de alegrar-se com as graças que os outros recebem. Por isso ela não tem nada de caridade no coração. É triste, mas é verdade. Então, voltando para o padre Florêncio, lembra do nome do padre, né? O padre Florêncio ilustra bem isso. Em vez de ele se alegrar com a bondade de São Bento, com tudo que São Bento fazia para os monges, né, com os milagres que São Bento já tinha feito, em vez de ele se alegrar, ele deixou que a inveja endurecesse o coração dele e ele tentou matar São Bento, né, e morreu nesse pecado terrível, né, não teve nem tempo de se arrepender nem de se confessar, morreu obscurecido pela inveja, por esse sentimento terrível, não é? Então, é muito triste. Então, como é que a gente poderia usar, qual seria o remédio, né, para a gente ir exercitando na gente, que todo mundo tem uma raizinha lá pequena que precisa arrancar? Como a gente poderia, o que a gente poderia exercitar para arrancar toda a raiz de inveja, né? Tô falando a gente conosco, eu tô falando nós conosco, vamos dizer isso, né? É de si próprio, não tô falando do outro, não. Então, primeiro, a gente precisa exercitar a humildade. A humildade, para ser exercitada,
eu preciso engolir seco, às vezes, quando aquela pessoa faz aquele mal contra mim e eu tenho que ir lá falar com ela. Isso é prova de humildade. Então, eu preciso pedir essa graça. Peça a Nossa Senhora a graça da humildade. Peça ao Senhor da Guarda para ajudar, para você combater dentro de você qualquer raiz de inveja que você tenha. Eu tenho que ter um coração mais grato, exercitar a gratidão. Se eu for grata por tudo que Deus me dá, e se eu agradecer também pelo bem que acontece com o outro, eu vou exercitando a minha gratidão e vou tirando toda a raiz de inveja. Outro antídoto, né? Poderia dizer assim, outro sentimento, outra virtude que eu posso exercitar para tirar toda a raiz de inveja. É caridade. Fazer caridade. Não importa se a pessoa não gosta de você. Sentiu vontade? Ajude. Ajude. Viu? Então, caridade, se alegrar com o outro. E para terminar, algo muito importante para quebrar toda a raiz de inveja. Ter confiança na providência de Deus. Agradecer sempre a Deus sua divina providência, sabendo que Deus tem um plano único para toda pessoa. Reconhecer no outro que te persegue o Filho amado de Deus, o rosto de Jesus no outro. É por esse amor de Deus que eu olho para aquele que me faz mal e eu tenho que buscar ver os traços de Jesus nele. Porque ele também é meu irmão, por mais que aquilo doa. Então eu tenho que exercitar isso, não é? Então nada torna o homem tão semelhante a um demônio do que o sentimento da inveja. Essa frase, quando eu li, gente, nos estudos de São João Crisóstomo, né, que vai estar no nosso livro também, São João Crisóstomo, ele diz: nada torna o homem tão semelhante a um demônio quanto a inveja. Porque foi a inveja que derrubou Lúcifer. Foi o sentimento de inveja que fez aquele anjo iluminado se tornar um demônio. Então, nada, nem um sentimento torna um homem tão semelhante a um demônio do que o sentimento da inveja. Então, por isso que São Bento, ele nos ensina a dar essa resposta diante da inveja: amar, se compadecer, pedir a Deus misericórdia por aquela pessoa. Então, é isso. Hoje eu queria trazer um pouquinho mais, né, para a gente buscar viver mais as virtudes. Trouxe aqui esse pecado capital tão terrível, para que a gente possa pedir a Deus essa graça, pela intercessão de São Bento, combater todo tipo de inveja dentro da gente e ajudar aqueles que a gente encontra no caminho e infelizmente nos invejam. Então, que Deus abençoe você. E a gente agora, para finalizar, com a leveza e o amor e o carinho de Nossa Senhora, vamos nos consagrar à Virgem Maria.

Ó minha Senhora, ó minha Mãe, eu me ofereço inteiramente a vós. Em prova da minha devoção para convosco, eu vos consagro nesta noite por toda a minha vida os meus olhos, os meus ouvidos, a minha boca, o meu coração e inteiramente todo o meu ser. E porque assim eu sou vossa, ó incomparável Mãe, guardai-me e defendei-me como coisa e propriedade vossa. Amém. Amém.

0: Quero mandar um abraço para todo mundo que ficou conosco até agora. Muito obrigada por sua audiência, muito obrigada por você confiar nessa obra, por estar do outro lado rezando com a gente. Divulgue esse programa. Amanhã nós vamos não só rezar a novena de São Bento, mas vamos falar um pouco mais sobre a ação dos anjos para nos ajudar a vencer na batalha, né, contra tantas insídias de Satanás. Mas eu quero finalizar com mais um versículo para você ver aí em Romanos 12. Romanos 12, no versículo 21, está escrito assim: não te deixes vencer pelo mal, mas vence o mal com o bem. Vence o mal com o bem. Romanos 12, versículo 21. Que Deus te abençoe e te guarde. Boa noite, povo de Deus.
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1: E agora é a hora de você, seja bem-vindo, filho, filha, você que está chegando agora, é hora de você entregar a Jesus o seu pedido. Diz para o Senhor o que você deseja. Nós também que estamos aqui, cada irmão e irmã apresenta o seu pedido agora. Estamos na presença do Rei dos Reis. Estamos na presença do coração chagado e aberto de Jesus, de onde jorram todas as graças. A única fonte que nos traz o coração do Pai, que jorra do coração do Pai até nós, é o coração aberto de Jesus. Claro, Ele distribui as graças por meio da Virgem Maria e dos santos anjos, mas a única fonte é esse coração aberto de Jesus na Eucaristia. Por isso aproveita, você está diante do Rei. Se você estivesse diante de um Rei poderoso desse mundo e você pudesse pedir o que quisesse, você não iria aproveitar essa chance? Fala com Jesus, de coração a coração, o Rei que mais te ama, a pessoa que mais te ama nesse mundo. Fala com Ele, e Jesus está te ouvindo, está te acolhendo com amor. Jesus ouve o pedido de cada um dos teus filhos, esses que estão aqui no chat, Jesus, que estão pedindo orações por cada um dos seus amigos, familiares, mas também por cada oração que é feita de coração aberto. Pela sua oração, filho, nós rezamos juntos agora, com a intercessão do grande São Bento, o poderoso Terço do Combate. Pelo sinal da Santa Cruz, livra-nos Deus nosso Senhor dos nossos inimigos. Em nome do Pai, e do Filho, e do Espírito Santo. Amém. Amém. Pai nosso que estais no céu, santificado seja o vosso nome. Venha a nós o vosso reino, seja feita a vossa vontade, assim na terra como no céu.
2: O pão nosso de cada dia nos dai hoje, perdoai-nos as nossas ofensas, assim como nós perdoamos a quem nos tem ofendido. E não nos deixeis cair em tentação, mas livrai-nos do mal. Amém.
1: Ave Maria, cheia de graça, o Senhor é convosco. Bendita sois vós entre as mulheres. Bendito é o fruto do vosso ventre, Jesus.
2: Santa Maria, Mãe de Deus, rogai por nós, pecadores,

0: Virgem Maria, padeceu sob Pôncio Pilatos, foi crucificado, morto e sepultado, desceu à mansão dos mortos, ressuscitou ao terceiro dia, subiu aos céus, está sentado à direita de Deus Pai Todo-Poderoso, donde há de vir a julgar os vivos e os mortos. Creio no Espírito Santo, na Santa Igreja Católica, na comunhão dos santos, na remissão dos pecados, na ressurreição da carne, na vida eterna. Amém.
1: Reza agora essa oração que Nossa Senhora prometeu enviar o socorro dos anjos. E nós cremos, Senhor, que legiões do céu de anjos são liberadas agora. Muitos anjos agora são enviados em nome de Jesus e com a intercessão da Rainha dos Anjos para expulsar o mal da sua casa, da sua família. Muitos anjos são enviados agora em nome de Jesus pelos méritos dessa adoração e pelos méritos da presença de Cristo no meio de nós. Os anjos vêm soprar o Espírito Santo, vêm dissipar todas as trevas, mas é preciso chamar os anjos. Se você não sabe essa oração, filho, filha, acompanhe agora enquanto nós rezamos. Reza com o coração, chamando os anjos em nosso socorro. Augusta Rainha dos Céus e Senhora dos Anjos, vós que recebeste de Deus o poder e a missão de esmagar a cabeça de Satanás, humildemente vos rogamos que envieis as legiões celestes para que as vossas ordens persigam e combatam os demônios por toda parte, refreando a sua audácia e precipitando-os no abismo.
2: Quem como Deus?
1: Ninguém.
2: Ó bondosa e carinhosa Mãe,
0: vós sereis sempre o nosso amor e a nossa esperança. Ó Divina Mãe, enviai os santos anjos em nossa defesa, afastando para longe de nós o cruel inimigo.
3: E nesta primeira dezena do nosso poderoso texto do combate, eu quero rezar com você pedindo a Deus a graça da unidade. Porque quantos corações dentro de casa, na família, vivem desunidos? E isso acaba se repercutindo para uma vida inteira. Porque quando nós nos dividimos em casa, essa divisão que está dividindo o nosso coração, nos divide no trabalho, nos divide nas relações, nós começamos a fazer a acepção de pessoas. Não, aquela pessoa eu confio, mas essa eu não confio. Deus quer hoje unificar o nosso coração, harmonizar o nosso interior, para que nós possamos até mesmo liberar o perdão. E eu pergunto a você, o que tem sido causa de divisão na sua casa? O que tem sido causa de divisão na sua família? Eu sei que você veio aqui com intenções específicas para apresentar a cura e libertação de alguém, para pedir a vitória sobre um vício, até mesmo a reconstrução da sua casa, mas pare um pouco e pense agora, o que tem dividido a sua casa? O que tem sido causa de discussão? O que tem sido causa de desunião? Talvez famílias que rezam conosco agora, que trazem situações judiciais muito complicadas em relação à herança, que trazem dificuldades financeiras, que trazem situações de traição. Nós queremos pedir agora, Senhor Jesus, que a Tua Palavra venha nos esclarecer, que a Tua Palavra agora venha iluminar este caminho que estamos sim começando a trilhar neste poderoso texto do combate. A Tua Palavra que nos diz em Efésios capítulo 2, versículo 14, de fato, Ele é a nossa paz, porque muitas casas hoje não se encontram em paz. Muitas casas agora passam a entender que esta adoração, que este clamor do poderoso texto do combate, vem trazido a paz à sua casa. Você tem rezado conosco não há muito tempo, vejo pessoas que agora estão conosco, não há muito tempo, mas a sua oração frequente já tem feito a diferença na paz na sua casa, porque Deus tem tomado o lugar dele. E a palavra nos diz, de fato, Ele é a nossa paz. De dois povos fez um só, em sua carne derrubando o muro da inimizade que os separava. E eu pergunto a você, qual é o muro de inimizade que separa você e os seus familiares? Casas como que de fato construindo muros dentro, pessoas que não se relacionam, pessoas que não dizem mais um cumprimento simples, educacional, um bom dia, uma boa noite, que não conversam mais. Isso além de ser falta de educação, é uma dureza de coração. ver uma pessoa e cumprimentá-la, falar, isso é o básico. Mas os corações estão divididos, Jesus. Os corações estão separados. E como podem executar o básico, se nem o básico em si estão agora instruídos? Nós queremos pedir, Senhor Jesus, que o Teu Espírito Santo, assim também como está no Evangelho de São Marcos, Marcos capítulo 3, quando é dito para nós exatamente que uma casa que é dividida contra si mesmo será grande a sua ruína, e quantos corações divididos que dividiram a casa, que dividiram a família, que dividiram as coisas, que foram dividindo a empresa, que foram dividindo o amor na família. Nós queremos pedir, Senhor Jesus, que o Senhor venha agora unificar. É isso que nós desejamos, através dessa adoração, unidos no Teu coração eucarístico, amar-Te, louvar-Te com todo o nosso ser, na certeza de que essa adoração está agora curando o meu coração, está curando o seu coração, está lhe ajudando a liberar o perdão. Canta isso. Quero amar-Te.

assim, o Senhor vem tocando muitos corações, corações que há pouco tempo tiveram grandes discussões, e você agora está em um local isolado, escutando esta oração, porque Deus lhe trouxe até essa oração hoje para poder liberar, dar ao seu coração a força de perdoar. Quantos corações, Jesus, que estão conosco agora pedindo esta graça, mesmo de maneira inconsciente, sabem que o perdão é necessário para reconstruir a sua casa e a sua família. Pedimos agora, Senhor Jesus, que toda divisão, todo espírito maligno que tenta dividir as famílias, os corações, eu vejo jovens que rezam conosco agora, e você jovem, neste primeiro semestre, você não teve notas muito agradáveis para os seus pais, e isso causou divisão, isso causou discussão em casa, pessoas que tentaram fazer um empreendimento e não conseguiram, e houve uma discussão na família, tudo que aconteceu que houve divisão, agora o Senhor quer unificar, o Senhor quer tirar do nosso meio toda a divisão, o Espírito Santo Consolador quer vir ao nosso encontro para unificar todas as coisas em Deus. Pedimos, Senhor Jesus, com a graça deste amor que sai desta adoração, desta força que sai do vosso coração, amar-te, louvar-te com todo o nosso viver, com todo o nosso ser, mas também derramar esse amor em casa, derramar esse amor na família. Pede, cantando esse refrão mais uma vez, a graça de receber esse amor do coração de Jesus, mas também de transmitir, porque não adianta receber e ficar consigo mesmo. Temos que transmitir este amor e esta graça. Pede isso mais uma vez, Jesus. Quero amar-te, adorar-te.

0: Senhor Jesus e vem soprando como o Senhor fez com os apóstolos, tirando, expulsando, eliminando todo o muro de inimizade entre os casais, o esposo e a esposa, entre os pais e os filhos, como noutra palavra vai dizer, não coloqueis, não deixeis o sol sobre o vosso ressentimento iluminar os nossos ressentimentos, nunca, jamais. Não ponhais o sol sobre o vosso ressentimento, nos ensina São Paulo. Senhor, soprai sobre nós e dize-nos, como o Senhor disse no Santo Evangelho, recebei a paz. Dai-nos a tua paz, Senhor, nas famílias, nos casais, entre os filhos, o próprio esposo e a esposa que não se falam, que dormem muitas vezes brigados, intrigados, que vivem como inimigos dentro de casa, os pais e os filhos. E são muitas mães agora que oram pelos seus filhos, que os filhos não falam com os pais dentro de casa. Um cruza com o outro dentro de casa, parecem dois inimigos. Não se falam, como o irmão Tarcísio Maria colocava, não se tem o amor e a unidade. Senhor Jesus, soprai sobre nós, eliminai todo este espírito de inimizade, este muro, Senhor, que destrói as nossas famílias, destrói os casais, os pais e os filhos. Quebrai, Senhor, todo este muro de fortificação, toda esta muralha, como também nos ensina São Paulo. As nossas armas não são carnais, são espirituais. As nossas almas, as nossas armas, como nos ensina São Paulo, são armas que destroem fortificações. Por isso, Senhor, neste momento, os teus filhos que oram, os teus filhos que pedem, que estamos neste momento todos envolvidos pelo poderoso terço do combate, pelo poderoso terço, como não dizer também o Rosário da Virgem Maria, que rezamos com o terço da Virgem Maria e com esta arma que derruba e arrasa fortificações. Por isso, Senhor, neste momento, que as mães, os pais, também muitos filhos que oram pelos seus pais, que veem os seus pais brigando constantemente, ora por causa de dinheiro, ora por causa das coisas, de certa forma uma rivalidade dentro de casa, e não são poucos os filhos que oram pelos seus pais, que pedem a graça pelos seus pais. Atendei, Senhor, a prece e o clamor dos teus filhos, do teu povo neste momento. Derrubai estas muralhas, estas fortificações, este muro de inimizade, Senhor, porque o Senhor é o príncipe da paz, o filho da rainha da paz, aquele que veio, Senhor, nos trazer a paz. Por isso, Senhor, pelo poder do teu nome santíssimo, pela intercessão da Virgem Maria, dentro desta novena de São Bento, glorioso e poderoso São Bento, derramai as tuas bênçãos, a tua paz e a tua graça, Senhor, no nosso meio. E ainda, Senhor, nós te pedimos que nós queremos ainda ver milagres lá nos nossos irmãos da Venezuela, como este que foi contado agora, antes do poderoso terço do combate, para nos mostrar que o Senhor é Deus, que o Senhor é o Senhor, que o Senhor cuida, que o Senhor vela, mesmo em meio ao caos e à situação difícil, o Senhor põe os teus olhos misericordiosos sobre nós. Por isso, Senhor, nós já te louvamos por este nosso irmão, não lembro o nome dele agora, o Hernan, que foi encontrado com vida, com uma semana depois do terremoto, e nós cremos nos teus milagres, Senhor. Outros serão encontrados, outros, Senhor, provarão, gozarão e contarão as tuas misericórdias, e nós já te louvamos. Por isso, Senhor, pelos méritos da intercessão da Virgem Maria, do teu Sagrado Coração e a intercessão de São Bento, derrubai, anulai todos os muros de fortificações e de inimizades nas nossas casas, nas nossas famílias, no nosso meio, também no seu trabalho, com quem você trabalha, em nome de Jesus.
1: E já agradece ao Senhor, porque Ele já está trazendo esse triunfo, como na vida do Hernan. Seria uma família desestabilizada sem o pai, mas Deus quis fazer esse milagre para ele testemunhar o poder da oração que ele fez. Agora já agradeça a sua oração, está afastando o mal da sua família, está afastando a divisão. Por isso diga ao Senhor que você louva, que você agradece, que você confia nele e diga: quero amar-te, Senhor, adorar-te, Senhor.

0: Enquanto nosso irmão Tarcísio Maria e irmão João da Cruz rezavam, o Senhor me falava sim que ele estava tocando esses que os irmãos proclamavam, pessoas divididas, alguns, como o irmão João da Cruz diz, até sem falar uns com os outros, mas o Senhor me mostrava, além disso, dessa graça que ele estava derramando sobre famílias divididas, que se unem pelo poder do amor e da oração, do perdão, da reconciliação. O Senhor me mostrava também casais e também familiares que não estão brigados, não estão sem se falar, porém, o relacionamento daquele amor quente, fervoroso, aquele amor profundo. Alguns casais até estão rezando juntos agora, mas aquele amor, aquele primeiro amor se apagou, se esfriou, vamos dizer, aquela brasa que fica lá embaixo, quase apagada. Filho, filha, pede ao Espírito Santo que o seu amor pelo seu irmão seja maior, que o seu amor pela sua esposa, pelo seu esposo seja maior, que o seu perdão que você liberou não seja em parte, seja um amor maior ainda. Se houve falhas no passado, agora diga em nome de Jesus, o amor vai ser maior ainda, porque Jesus, quando nos amou na cruz, depois de nós termos matado ele na cruz, foi maior ainda, porque custou caro. Por isso, deixe o Espírito Santo aumentar o amor entre vocês. Não basta não estar brigado, é preciso amar com ardor, é preciso amar com força, com gentileza, com proximidade. Essa friezazinha, bom dia, tudo bom, não sei o que, só alguma coisinha. Não, o Senhor não quer metade do seu coração. Se você ama Jesus de verdade, deixa Ele inflamar o teu coração no fogo do Espírito Santo.
1: Essa palavra do nosso irmão Luiz Maria me confirmou uma lembrança que eu estava tendo agora. O meu tio mais novo, que já faleceu, ele morreu com 18 anos. E eu o conheci, e na época que eu conheci, o seu irmão não falava com ele. Seu próprio irmão nunca comunicava a palavra a ele por conta de brigas e discussões. Mas esse meu tio, ele estava num jogo, jogando bola com os amigos, e teve uma parada cardíaca e faleceu. E eu lembro que na época o seu irmão, que também é meu tio, queria embalsamar o corpo para passar mais tempo junto, porque não teve coragem de muitas vezes em vida falar o que queria falar, dar o carinho que queria dar, por conta das brigas e das discussões. Filho, a gente nunca sabe as pessoas que estão ao nosso lado, quanto tempo elas vão estar, mas aproveite cada minuto com seus familiares. Aproveite cada minuto com as pessoas ao seu lado, porque talvez tenha esse gelo, como nosso irmão Luiz Maria falava, aquela brasazinha lá no fundo que está quase se apagando, mas um tudo bem, um olhar com atenção, um olhar no olho, pode fazer toda a diferença para a vida daquela pessoa e na sua vida. Por isso, faça a sua parte. Não deixe que estas ministrações iniciais do nosso poderoso texto do combate caia por terra, mas encontre um solo fértil que é o seu coração para exercer em atitudes todas essas palavras. Obrigado, Jesus.
0: Glórias a ti, Jesus. Agradece o Senhor que está derramando bênção sobre você, por intercessão do glorioso São Bento. Na próxima oração nós vamos clamar para que, por intercessão de São Bento, a cruz de Jesus, as chagas de Jesus, o sangue de Jesus e o nome de Jesus liberte a sua família de toda a opressão do inimigo, de vícios, de aprisionamentos espirituais. Toda a obra das trevas já foi vencida e você está tomando posse aqui, por você e pela sua família. São Miguel e todos os santos anjos,
2: combatei e rogai por nós.
0: São Miguel e todos os

0: céus e Senhora dos anjos, vós que recebeste de Deus o poder e a missão de esmagar a cabeça de Satanás, humildemente vos rogamos que envieis as legiões celestes para que as vossas ordens persigam e combatam os demônios por toda parte, refreando a sua audácia e precipitando-os no abismo.
1: Quem como Deus?
0: Ninguém.
1: Ó bondosa e carinhosa Mãe,
0: vós sereis sempre o nosso amor e a nossa esperança. Ó Divina Mãe, enviai os santos anjos em nossa defesa, afastando para longe de nós o cruel inimigo.
1: Nesses dias dessa novena, dessa oração a São Bento, o céu se abre para derramar bênçãos especiais. Filho, pela intercessão desse grande santo, o Senhor quer expulsar da sua vida e da sua família todo espírito de vício que tem aprisionado, todo espírito maligno que tem escravizado aqueles que você ama. A serpente maligna não cessa de perturbar as nossas famílias, nossas casas, nosso trabalho. Mas nós também não cessamos de ajoelhar diante de Jesus, assim como São Bento, diante da cruz do Senhor, na autoridade da presença eucarística do Senhor. Nós ordenamos que saia da nossa vida, que saia da nossa casa, saia da nossa família toda serpente maldita que tem aprisionado no vício aqueles que nós amamos. Ergue sua cruz agora, ora no Espírito e pede agora que gotas do sangue de Jesus sejam derramadas sobre você em primeiro lugar, te libertando dos seus vícios, das suas prisões, te libertando do seu orgulho, da sua soberba, arrogância, te libertando das suas escravidões, para também através de você o Senhor possa agora socorrer aqueles que você ama. Senhor, tu sabes quantos da minha família estão aprisionados, alguns estão lutando, Senhor, mas alguns nem percebem. Alguns nem percebem que são escravos de uma sexualidade errada, que são escravos, Senhor, do vício do álcool, das drogas. Senhor Jesus, vem em auxílio do teu povo, por intercessão do glorioso São Bento, grande intercessor, que o Senhor fez canal da tua graça, canal de libertação, canal de bênção. Nós rezamos agora pela nossa família, pela libertação dos vícios, essa oração de São Bento. Diga comigo: a cruz sagrada seja minha luz, não seja o dragão meu guia. Retire

0: teus venenos. A cruz sagrada seja minha luz, não seja o dragão meu guia. Retira-te, Satanás, nunca me aconselhes coisas vãs. É mal que tu me ofereces, bebe tu mesmo dos teus venenos.
1: E canta, que o céu se abre para derramar agora as graças sobre você.

Nós clamamos agora esse sangue de Jesus. Nomeia, filho, filho, qual é o demônio de vício que vai ser expulso agora da sua casa? Eu renuncio, expulso de mim, expulso de minha família, o demônio do fumo, o demônio das drogas, do vício em remédio, dependência de remédios, do alcoolismo, do excesso em comer, o demônio da gula, do consumismo, de comprar compulsivamente, a compulsão por jogos.

0: intercessão de São Bento, de Nossa Senhora Rainha dos Anjos, eu proclamo que se Jesus morreu por mim, minha casa é livre, minha família é livre, pois Ele morreu por mim, declara isso.
1: Pois Ele morreu por mim,
0: Ele sofreu por mim, para eu ser livre.

0: Você escreva aqui: eu tomo posse. Eu tomo posse. Se ele já morreu, já sofreu, já mereceu, recebe agora, filho, essa unção. Ele morreu por você. Glórias a ti, Jesus.
1: E o que o Senhor faz agora no nosso meio é grandioso. É como que verdadeiras raízes do mal são arrancadas por este derramamento do preciosíssimo sangue. Porque a palavra que Deus dava era clara, que isso está acontecendo agora no nosso meio. Ele diz na carta aos Gálatas que são bem conhecidas as obras da carne: imoralidade sexual, impureza, devassidão, idolatria, feitiçaria, inimizades, contendas, ciúmes, iras, intrigas, discórdias, facções, invejas, bebedeiras, orgias e outras coisas semelhantes. Tudo isso agora o Senhor vem arrancando do coração das pessoas. Tudo isso agora o coração das pessoas estão sendo limpados verdadeiramente pelo poder do preciosíssimo sangue. E Deus não deixa uma vala, Deus não deixa um buraco aberto, mas Deus coloca os frutos do Espírito Santo que Ele diz para nós. É o amor, é a alegria, é a paz, a paciência, a amabilidade, a bondade, lealdade, a mansidão, o domínio próprio. Contra tudo essas leis que nós mencionamos antes, da carne, o Senhor está agora colocando as leis do Espírito. Por isso, filho, recebe sim essa libertação. O sangue dele derramado foi por você, para a sua salvação e santificação. Glórias a ti, Senhor.
0: Glórias. E canta mais uma vez dizendo: não resisto a esse amor, não resisto a esses sonhos e desejos do Senhor para mim. Declara isso.

0: E o Senhor pede para eu falar para você, filho, filha, você que está lutando contra um demônio muito forte de vício na vida de um filho, na vida de um familiar, na vida de um esposo, o adultério, o álcool, seja lá qual for, um demônio muito forte, jejum e oração. Jejum, filho, o Senhor está te pedindo algum sacrifício extra. Se você está na batalha, junta com mais uma pessoa, pelo menos, ou mais, para fazer um propósito, talvez 9 dias, talvez o jejum de Daniel, talvez algum pequeno sacrifício, mais um dia na semana. Nada que prejudique sua saúde, não. Tira alguma coisa que você gosta e que até tem feito mal. Tira durante um tempo o açúcar, né, irmã? Tira. Há muito tempo, né? Tira alguma coisa que você gosta. O Senhor está falando isso ao meu coração. Tem demônios que só vão embora com oração e jejum. A oração vai demorar muito mais tempo se não tiver um sacrifício. E em especial a questão dos vícios. Precisa oração e penitência para você lutar pelos seus. E tenha certeza, Jesus, Maria, os anjos e santos estão com você lutando. Você não está só. E toda essa família, milhares de irmãos da família Exército de São Miguel estão com você. Mas faça a sua parte. E já agradeça ao Senhor. Mais uma vez eu tomo posse, Senhor, da vitória que o Senhor já alcançou. Eu uno meu pequenino sacrifício, como aquela gota de água que o padre coloca no vinho, ao teu grande sacrifício, para tomar posse também da tua grande vitória. São Miguel e todos os santos anjos,
1: combatei e rogai por nós.
0: São Miguel e

0: combatei e rogai por nós.
1: São Miguel e todos os santos anjos,
0: combatei e rogai por nós.
1: São Miguel e todos os santos anjos,
2: combatei e rogai por nós.
1: Augusta Rainha dos Céus e Senhora dos Anjos, vós que recebeste de Deus o poder e a missão de esmagar a cabeça de Satanás, humildemente vos rogamos que envieis as legiões celestes para que as vossas ordens persigam e combatam os demônios por toda parte, refreando a sua audácia e precipitando-os no abismo.
3: Quem como Deus?
1: Ninguém.
3: Quem como Deus?
1: Ninguém.
3: Ó bondosa e carinhosa mãe,
1: vós sereis sempre o nosso amor e a nossa esperança. Ó divina mãe, enviai os santos anjos em nossa defesa, afastando para longe de nós o cruel inimigo.
4: E vamos agora nesta terceira dezena declarar que Jesus é o Senhor da nossa vida. Sim, é o Senhor da nossa família, da nossa história. Claro que já estamos na presença do Senhor, orando na presença do Senhor, mas é importante verbalizar, é importante dizer, ainda que só você esteja orando na sua casa, só você orando na sua família, intercedendo pelos seus, mas nós dizemos em nome do Senhor que Jesus é o Senhor da nossa casa, Jesus é o Senhor da nossa família. E vamos dizer juntos assim: Senhor Jesus,
1: Senhor Jesus,
4: tu és o Senhor da minha casa,
1: tu és o Senhor da minha casa,
4: tu és o Senhor da minha família,
1: tu és o Senhor da minha família.
4: Ainda que os meus estejam longe de ti,
1: ainda que os meus estejam longe de ti,
4: tu és o Senhor da minha família,
1: tu és o Senhor da minha família,
4: o Senhor dos meus projetos,
1: o Senhor dos meus projetos,
4: o Senhor dos meus empreendimentos,
1: o Senhor dos meus empreendimentos.
4: Tu és o Senhor da minha história.
1: Tu és o Senhor da minha história.
4: E o Senhor da minha vida.
1: E o Senhor da minha vida.
4: Senhor Jesus, e nessa declaração nós cremos. E São Paulo nos diz, nos ensina que nós não falamos em nome de Jesus, não falamos o nome do Senhor sem a ação do Espírito Santo, sem estarmos com o Espírito Santo. E essa declaração que você fez aí, embora talvez você esteja sozinho orando pela sua casa, pelos seus planos, pelos seus projetos, e nós cremos e acreditamos, Jesus é o Senhor da nossa família, o Senhor dos planos que você talvez formulou para este ano, para esse semestre que estamos acabando, para o próximo semestre. Jesus é o Senhor dos seus planos, dos seus projetos. Jesus é o Senhor do nosso Brasil, da nossa nação, da nação que você reza agora, do país que você está orando agora, se você é brasileiro ou não, que mora em outra nação. Jesus é o Senhor. E declara, e vamos declarar assim, coloca aí no chat agora: Jesus é o Senhor da minha nação.
1: Jesus é o Senhor da minha nação.
4: Jesus é o Senhor do nosso Brasil.
1: Jesus é o Senhor do nosso Brasil.
4: Jesus é o Senhor de todas as nações.
1: Jesus é o Senhor de todas as nações.
4: Amém.
1: Amém.
4: E nós cremos, Senhor. E coloca no chat também, você que ora, adora o Senhor de outra nação, você, não sei, dos Estados Unidos, você que ora e adora o Senhor da Inglaterra, não sei, do Canadá, do Japão, Jesus coloca. Jesus é o Senhor do Japão, Jesus é o Senhor dos Estados Unidos, Jesus é o Senhor do Canadá, Jesus é o Senhor da Suíça, não sei de onde você está. E nós cremos, Senhor. E ainda mais uma vez vamos declarar: pois Ele morreu por mim, Ele sofreu por mim, mereceu por mim, nada sem nenhum mérito nosso, Senhor, apenas o nosso pecado é o que nós temos, mas de Ti nós temos tudo, que és a fonte. Pois Ele morreu por mim,

0: Que unção o Senhor colocou agora nessa oração do nosso irmão João da Cruz sobre a Venezuela. O irmão João da Cruz nem sabe, mas estava rezando, irmão, pela Colômbia agora, porque amanhã eu todos os dias na novena de Pompeia estou falando da Nossa Senhora do dia, e amanhã é o dia de Nossa Senhora, é um nome difícil, não sei falar de cor, Xinquicaquira, alguma coisa assim, não sei dizer, mas é a padroeira da Colômbia. E eu descobri que a Colômbia está passando um momento difícil de conflito, de novas eleições que aconteceram, teve a decepção ontem de sair da Copa do Mundo. Então eu pensei, Deus está dando sinais de rezar pela Colômbia amanhã. O irmão começou esse clamor, então nós pedimos agora que o sangue de Jesus caia sobre a Colômbia amanhã, dia de Nossa Senhora padroeira da Colômbia. Pedimos que Nossa Senhora de Coromoto, patrona da Venezuela, interceda. É uma só Nossa Senhora, claro, mas estamos chamando o título para lembrar que ela reze por essas nações e pelo nosso Brasil. Se aproximam eleições da nossa nação e o Brasil muitas vezes está dividido, famílias brigadas, filho, filha, reze para você votar, peça ao Espírito Santo que te ilumine. Deus vai te livrar do espírito maligno se você rezar, mas não se divida na sua família. Peça que o espírito de divisão que quer destruir as famílias através da política não domine a sua vida. Reze, reze pelo Brasil. Nós pedimos agora, Senhor, liberta a nossa nação de toda divisão, de toda briga, de toda discórdia, mas também de todo mal, que o espírito maligno e aqueles que querem o mal da nossa nação não consigam o mal. Que o mal seja derrotado, que o mal seja vencido, principalmente no meu e no seu coração, para que a gente não possa ser discórdia, sinal de discórdia na nossa casa. Eu peço ao diácono Adailso que possa traçar essa bênção sobre você, mas pedindo com essa bênção, se possível, recebe com as mãos espalmadas assim, levantando, porque você também está pedindo, clamando agora, se possível, se ajoelha, pedindo que a sua nação seja abençoada agora nessa bênção. Que o sangue de Jesus lave você, sua família, mas a nossa nação seja lavada e abençoada com essa bênção.
1: Que desça, Senhor, a bênção do Deus Todo-Poderoso sobre todas as nações, sobre a nossa nação, derramando a paz, a graça, a bênção, o amor de Deus. Em nome do Pai, e do Filho, e do Espírito Santo.
0: Amém. Amém. Glórias a Ti, Jesus. Também quero colocar nessa dezena, o irmão João da Cruz colocava, que Deus abençoe seus empreendimentos. Filho, filha, se você está buscando selar no sangue de Jesus, se confessar e receber o corpo do Senhor com o coração limpo, Ele vai cuidar das suas finanças, Ele vai cuidar dos seus projetos, Ele vai cuidar dos seus sonhos. Entregue a Jesus. Eu entrego toda a vida financeira sua agora nas mãos de Jesus misericordioso. Que a intercessão de São Bento destrua toda a obra do mal que se levanta contra a sua empresa, contra o seu trabalho, contra o seu ambiente, os seus colegas de trabalho, seu patrão, seus subordinados, sejam todos abençoados e lavados no sangue de Jesus. São Miguel e todos os santos anjos,
2: combatei e rogai por nós.
0: São Miguel e todos os santos anjos,
2: combatei e rogai por nós.
0: São Miguel e todos os santos anjos,
2: combatei e rogai por nós.
0: São Miguel e todos os santos anjos,
2: combatei e rogai por nós.
0: São Miguel e todos os santos anjos,
2: combatei e rogai por nós.
0: São Miguel e todos os santos anjos,
2: combatei e rogai por nós.
0: São Miguel e todos os santos anjos,
2: combatei e rogai por nós.
0: São Miguel e todos os santos anjos,
2: combatei e rogai por nós.
0: São Miguel e todos os santos anjos,
2: combatei e rogai por nós.
0: São Miguel e todos os santos anjos,
2: combatei e rogai por nós.
0: Augusta Rainha dos Céus
2: e Senhora dos Anjos, vós que recebeste de Deus o poder e a missão de esmagar a cabeça de Satanás, humildemente vos rogamos que envieis as legiões celestes para que as vossas ordens persigam e combatam os demônios por toda parte, refreando a sua audácia e precipitando-os no abismo.
0: Quem como Deus?
2: Ninguém.
0: Quem como Deus?
2: Ninguém.
0: Ó bondosa e carinhosa Mãe,
2: vós sereis sempre o nosso amor e a nossa esperança. Ó Divina Mãe, enviai os santos anjos em nossa defesa, afastando para longe de nós o cruel inimigo.
3: E agora eu quero nos unir, que nós queremos nos unir a todas as pessoas que estão enfrentando um desânimo profundo. Quantos corações que trazem dentro de si um desânimo profundo, uma falta de desejo de viver, uma falta de vida no coração. Um desânimo que lhe leva muitas vezes para baixo, um desânimo muitas vezes que lhe leva a olhar para as coisas, para a realidade, até mesmo ao acordar, não tem desejo de abrir a janela, de deixar o sol entrar na sua casa, mas um desejo de permanecer numa escuridão. Nós pedimos agora, Senhor Jesus, que a Tua luz, os raios da Tua misericórdia agora venha invadir este coração. Assim como nós abrimos espiritualmente a casa do nosso coração, a janela, abrimos as cortinas e deixamos a Tua luz entrar, é isso que nós pedimos agora, Senhor. Nós queremos pedir pela intercessão da Santíssima Virgem Maria, a Imaculada Conceição. E a palavra de Deus diz para nós em Lucas capítulo 2, Lucas capítulo 1, melhor, em versículo 41. Quando Isabel ouviu a saudação de Maria, a criança saltou de alegria em seu ventre. Isabel ficou repleta do Espírito Santo. O que você está precisando nesta noite, talvez, seja uma visita de Nossa Senhora. E é isso que nós pedimos agora. Mãe Santíssima, visita cada pessoa que está nesta depressão profunda, no fundo do poço, que tem cada vez mais se lançado numa escuridão da depressão, da síndrome do pânico, da ansiedade. Nós pedimos a Tua ação, Mãe, agora no nosso meio, uma ação de resgate, para que essas pessoas agora, ao receber a Tua visita, recebam uma paz no seu coração, recebam um consolo no seu coração. Filho, deixa que esta canção de Maria, esta oração do Magnificat, possa entrar na sua casa como um raio de sol. Não faça muitos movimentos bruscos para não perder a graça, mas só diga: Senhor, eu estou aqui e eu permito que este raio entre no meu coração. E deixa que essa canção, essa oração da Santíssima Virgem, possa trazer alegria ao seu coração.

Deixe essa canção exorcizar a sua casa, exorcizar o seu coração, porque esta é a visita de Nossa Senhora. Nossa Senhora está visitando agora este quarto escuro e todas estas pessoas.

0: Glórias a ti, Jesus. Eu quero agradecer ao Senhor. Quanta libertação o Senhor está fazendo agora. Eu peço que você coloque o nome dessa pessoa que você reza, que estava na depressão. O Senhor está visitando, o Senhor está tocando, o Senhor está trazendo a alegria do céu. A sua oração tem eficácia, tem poder. Mas eu quero agradecer também, Jesus, pela jovem Nicole Camelo, que estava entubada com risco sério de vida, uma jovenzinha de 20 anos que descobriu um tumor de 14 centímetros no pescoço. Gente, eu em 2011 descobri um tumor de 14 centímetros aqui no mediastino. Por um triz eu não morri. E essa jovem estava morrendo e foi rezado por ela nas lives ontem e hoje. E acabamos de receber a notícia que ela saiu dessa intubação, que ela está se recuperando, ainda está em tratamento, mas já glorificamos a Deus, porque esse risco maior passou. Obrigado, Jesus. Continua a tua obra, como o Senhor fez em mim, na vida da tua filhinha Nicole. Que ela receba o toque de Nossa Senhora da Saúde, o toque de São Rafael, o toque do teu Sagrado Coração, a tua chaga. Toque agora nas chagas dela. Eu peço que você coloque aqui também o nome dos enfermos da sua família, dos enfermos que te pediram oração, e que São Rafael leve agora, São Bento, que alcançou tantos milagres de cura, visite agora nessa novena, nessa preparação. Alcance agora todos os enfermos que nós colocamos nessa dezena. São Miguel e todos os santos anjos,
1: combatei

0: São Miguel e todos os santos anjos,
1: combatei e rogai por nós.
0: A Francisco, Luiz Correia, Maria Fiuza, Alessandra, Ana Flávia da Silva, Carmo, Carmo Fernandes, Natália, com lesão nasal, Luiz Carlos, Wagner, Ângela, Ana Beatriz, cada um desses nomes, Jesus, São Miguel e todos os santos anjos,
1: combatei e rogai por nós.
0: São Miguel e todos os santos anjos,
1: combatei e rogai por nós.
0: São Miguel e todos os santos anjos,
1: combatei.

0: Vós que recebeste de Deus o poder e a missão de esmagar a cabeça de Satanás, humildemente vos rogamos que envieis as legiões celestes para que as vossas ordens persigam e combatam os demônios por toda parte, refreando a sua audácia e precipitando-os no abismo.
1: Quem como Deus?
0: Ninguém.
1: Quem como Deus?
0: Ninguém.
1: Ó bondosa e carinhosa Mãe,
0: vós sereis sempre o nosso amor e a nossa esperança. Ó Divina Mãe, enviai os santos anjos em nossa defesa, afastando para longe de nós o cruel inimigo.
2: E nesta última dezena, vamos agora orar por todos os nossos irmãos, os jovens. Você pai, você mãe, avô, avó que tem filhos, netos, jovens. Vamos orar agora por todos esses filhos e filhas, Senhor Jesus. E em especial aqueles jovens que estão longe de Ti, longe da Tua casa, longe da Santa Igreja, longe do Teu amor. Senhor Jesus, estes pais, estas mães, avós, avós, também tios, tias, parentes que pedem agora pelos seus filhos jovens, apresentam a Ti agora, Senhor, clamam por estes filhos, por estas filhas, estes pais, mães que nem têm notícia onde estão os seus filhos, não sabem com quem estão, nem com quem mora. Senhor Jesus, atende as preces destes pais, destas mães. E não são poucos, Senhor, os pais, as mães que não têm notícia dos seus filhos, não recebem uma mensagem dos seus filhos, e alguns até há anos que não recebem mensagem dos seus filhos. Senhor Jesus, nós oramos agora por estes filhos, por estas filhas. Pedimos agora a Tua bênção, Senhor, de conversão, de libertação, de mudança de coração. Pedimos, Senhor, pelos méritos do Teu Sagrado Coração, pela intercessão da Virgem Maria, pela intercessão de São Bento. Suplicamos pelo jovem Felipe, a graça que ele necessita, Senhor, a conversão, a libertação deste jovem, deste coração. Senhor, o jovenzinho João Miguel, que está com uma bactéria. Senhor Jesus, abençoai-o, derramai sobre ele a Tua bênção, a Tua graça. Também os jovens que estão doentes, esta jovem agora, que a Nicole, tantos e tantos jovens que estão doentes, que estão nos hospitais, que estão com câncer. Senhor Jesus, libera a Tua unção de cura, de libertação. Também estes pais, estas mães que suplicam pelos seus filhos jovens, que estão nas drogas, que estão nos jogos, que estão no mundo virtual, que trocam o dia pela noite, Senhor, dormem durante o dia e durante a noite ficam no mundo da internet. Senhor Jesus, derramai a Tua bênção, a Tua graça sobre esses filhos, estes pais, estas mães, preocupados também com os seus filhos que não se decidiram ainda o que estudar, o que trabalhar, que vivem somente em casa, Senhor, e isso preocupa os pais, esta indecisão, esta falta de atitude, de determinação. Senhor Jesus, derrama agora sobre esses filhos, estas filhas, a Tua bênção, a Tua graça, o arsenal, Senhor, que está acontecendo agora. Todos os jovens que aqui estão, os que acompanharão pela internet, derrama a Tua bênção, derrama a Tua graça, derrama, Senhor, uma unção de cura, de libertação sobre esses filhos, Senhor. Em nome de Jesus e pela intercessão da Virgem Maria, nós Te pedimos, derrama, Senhor, sobre estes corações, esta cura e esta libertação. E ainda mais uma vez com esta parte desta canção tão linda, que é o canto da Virgem Maria. O Senhor fez em mim maravilhas. E você pai, você mãe, você que ora pelo seu filho agora, filha jovem, nós já vamos cantar esta parte desta canção, proclamando a unção e a libertação, a maravilha de Deus na vida do seu filho, na vida da sua filha, neste coração endurecido, neste coração, Senhor, que muitas vezes não quer saber de Deus, da igreja do Senhor. E me vem muito forte, quantas mães se entristecem, choram, porque você ouve do seu filho, da sua filha, que não quer ir para a igreja, não quer saber do Senhor e se fecha na dureza de coração. E neste momento a sua oração, mãe e pai, será já proclamando a bênção e a graça na dureza deste coração. O Poderoso fez em mim maravilhas.

0: Eu peço agora que você coloque o nome também, como você colocou, dos enfermos, do seu filho biológico, filho espiritual, do seu afilhado, do seu filho adotado, do seu neto. Coloca aqui diante do Senhor. Vamos já começar o arsenal jovem. Coloca o nome, vamos clamar por eles, já proclamando a vitória de Deus na vida deles. Mas também, filho, seja mais ousado ainda. Agora, vamos ter o arsenal jovem, um momento maravilhoso de transformação de jovens, além de colocar o nome dele. Assim que acabar, copia esse link e manda para ele, porque esse link vai direcionar para o arsenal jovem, e que nesse momento milhares de jovens tenham uma experiência de batismo no Espírito Santo. Reza já acreditando que essa graça está acontecendo. São Miguel e todos os santos anjos,
1: combatei e rogai por nós.
0: São Miguel e todos os santos anjos,
1: combatei e rogai por nós.
0: São Miguel e todos os santos anjos,
1: combatei e rogai por nós.
0: São Miguel e todos os santos anjos,
1: combatei e rogai por nós.
0: São Miguel e todos os

0: São Miguel e todos os santos anjos,
1: combatei e rogai por nós.
0: São Miguel e todos os santos anjos,
1: combatei e rogai por
0: todos
1: nós.
0: Todos juntos, São Miguel Arcanjo, defendei-nos no combate. Sede o nosso refúgio contra as maldades e as ciladas do demônio. Ordene-lhe Deus, instantemente o pedimos. E vós, príncipe da milícia celeste, pela virtude divina, precipitai no inferno a Satanás e a todos os espíritos malignos que vagueiam no mundo para a perdição das almas.
2: São Miguel, São Gabriel, São Rafael, Santo Anjo da Guarda,
1: combatei e rogai por nós.
0: Ó Senhor, que a nossa oração suba a vós como incenso, colocado aos pés da Imaculada Virgem Maria, e sob o patrocínio dela, seja levada a vós pelas mãos dos santos anjos. Amém.
2: Consagramos agora a nossa família, especialmente nossos jovens. Consagra agora São Miguel, logo em seguida a bênção do Santíssimo e o arsenal jovem. Consagra a sua família, especialmente aos jovens, e esse arsenal ao glorioso Arcanjo São Miguel.
3: Gloriosíssimo príncipe das hierarquias angélicas, valente arauto do Deus Altíssimo, zeloso campeão da glória do Senhor, terror dos anjos rebeldes, amor e delícia dos anjos fiéis, meu diletíssimo arcanjo São Miguel, desejando pertencer ao número dos vossos devotos e servos, hoje me ofereço a vós, dou-me e consagro-me a vós, coloco a minha pessoa, a minha família e os meus bens sob a vossa potentíssima proteção. É muito pouca coisa a oferta que vos faço, sendo eu um miserável pecador, mas não duvido que vós querereis aumentar o fervor no meu coração e proteger aquele que a vós recorre. Recordai aquele que hoje se coloca sob o vosso patrocínio. De hoje em diante, protegei-me. Assisti-me em todas as dificuldades da minha existência terrena. Alcançai-me o perdão dos meus muitos e graves pecados, a graça de amar de todo o coração o meu Deus, meu doce Salvador Jesus e a minha doce Mãe Maria. Impetrar-me os auxílios necessários para obter a coroa da glória. Defendei a minha alma contra todos os seus inimigos. E quando chegar a hora de deixar este mundo, vinde então, príncipe gloriosíssimo, assisti-me na luta final. Que o vosso gládio potente afaste para longe, para os abismos da morte e do inferno, o anjo apóstata e soberbo que derrotastes em combate no céu. Amém.
2: Nos inclinemos diante do Senhor, selando essa noite maravilhosa de bênção com a bênção do Santíssimo Sacramento.
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6: Olá, boa noite.
7: Boa noite para você que nos acompanha em todo o país.
6: Quarta-feira, 8 de julho de 2026.
7: Vamos ao destaque do dia na Voz do Brasil.
6: Vacinação infantil.
7: Pneumo 20 contra a pneumonia e meningite está disponível nas unidades básicas de saúde. Gabriela Noronha.
8: A Pneumo 20 é indicada para bebês no primeiro ano de vida e crianças menores de 5 anos que ainda não completaram o esquema de vacinação recomendado.
6: Proteção às mulheres.
7: Ligue 180 registra denúncias de violência e funciona 24 horas todos os dias da semana. Pablo Mundim.
9: O Ligue 180 também orienta familiares, amigos, vizinhos e qualquer pessoa que queira saber como agir diante de uma situação de risco.
6: E vamos falar hoje sobre a Rede Nacional de Proteção e Defesa dos Direitos Humanos das Pessoas Idosas.
7: Quem vai explicar pra gente mais sobre o tema é o Secretário Nacional dos Direitos da Pessoa Idosa, Alexandre da Silva.
10: São todas aquelas pessoas, aquelas instituições, aqueles órgãos que atuam no segmento da pessoa idosa e que garantam a defesa, a promoção, a mitigação de violações e violências e a garantia de mais direitos.
6: Hoje na apresentação da Voz do Brasil, eu, Mariana Jungmann e Luciano Seixas.
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6: Crianças menores de 5 anos e grupos prioritários já podem procurar o posto de vacinação mais próximo para se protegerem com a pneumovinte.
7: O imunizante previne contra 20 sorotipos da bactéria causadora de doenças graves, como pneumonia e meningite.
6: A ideia é diminuir as hospitalizações, sequestros.